0: abençoa principalmente nosso estado, abençoa nosso município. E nós te agradecemos, Senhor, porque oramos em nome de Jesus. Ficam todos na paz do Senhor e até amanhã, se for da boa, perfeita e agradável vontade dele. Deus Júnior, um abraço e até amanhã. Para a Dona Rosa também, um abraço para ela, a Tom Henrico, a Renato, a Palu, para todos vocês. Ficam na paz.
1: Um abraço para Regis aí do restaurante, Dona Márcia e Dona Cecília da Rua Jequié. A todos vocês, uma ótima noite. Agora fiquem com mais notícias com a Rede Brasileira de Notícias, a Voz do Brasil. Estaremos de volta amanhã às 7 da noite com mais uma edição do seu Alerta Cidade.
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3: 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As notícias do governo federal que movimentaram o país no dia de hoje.
4: Olá, boa noite.
5: Boa noite para você que nos acompanha em todo o país.
4: Segunda-feira, 27 de julho de 2026.
5: Vamos aos destaques do dia.
4: Estatuto da Igualdade Racial completa 16 anos.
5: Um marco legal no fornecimento de direitos e geração de oportunidades.
4: E quem conversa com a gente sobre os avanços da lei é Bárbara Oliveira, secretária executiva do Ministério da Igualdade Racial.
6: O Estatuto, ele fez um processo de trazer como responsabilidade para o Estado brasileiro a obrigação de enfrentar o racismo nas suas políticas, nas suas ações.
5: Proteção no ar.
4: Na hora de escolher o que as crianças assistem e jogam, a classificação indicativa é a maior aliada de pais irresponsáveis.
7: A classificação indicativa leva em conta se a produção exibe cenas de violência, se há conteúdo sexual ou de nudez, ou se faz uso ou referência a drogas lícitas e ilícitas.
5: Cultura.
4: Teatro Amazonas em Manaus e o Teatro da Paz em Belém são reconhecidos como patrimônio cultural do mundo. Luana Karen.
8: Os teatros passam a figurar juntos na lista do Patrimônio Mundial Cultural da Unesco, com o nome Teatros da Amazônia.
5: Hoje, na apresentação da Voz do Brasil, Mariana Jungmann e Luciano Seixas.
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5: Brasil e Coreia do Sul assinaram 5 memorandos de cooperação nas áreas de educação, energia, tecnologia industrial, atividades espaciais e esportes.
4: Os documentos foram assinados durante a visita do presidente sul-coreano Lee Jae-myung ao Brasil.
5: Os dois países vão fortalecer a cooperação em atividades espaciais pacíficas, biocombustíveis e energia limpa, intercâmbio entre universidades e atletas e incentivo à pesquisa e inovação.
4: Brasil e Coreia do Sul também retomaram as negociações para um acordo comercial entre o país asiático e o Mercosul.
5: Em 2025, o intercâmbio comercial entre os dois países chegou a 11 bilhões de dólares. O Brasil também abriga a maior comunidade coreana na América Latina.
4: A campanha Julho Verde chama a atenção para a importância do diagnóstico precoce do câncer de cabeça e pescoço.
5: Feridas na boca que não cicatrizam, rouquidão persistente e caroços no pescoço são alguns dos sinais que não devem ser ignorados.
4: Saiba como prevenir a doença na reportagem.
9: Uma ferida na boca que não cicatriza, rouquidão prolongada ou um caroço no pescoço. Sintomas que muitas vezes são ignorados, mas que podem ser sinais de alerta para o câncer de cabeça e pescoço. Foi o que aconteceu com a aposentada Karina Oliveira Souto, de Brasília. Hoje, em tratamento, ela transforma a própria experiência em um alerta para que outras pessoas não adiem a procura por atendimento.
10: O câncer não espera. Hoje, quanto mais você descobrir esse diagnóstico mais rápido, melhor sua chance de cura.
9: Segundo o INCA, o Instituto Nacional de Câncer, o Brasil deve registrar mais de 780 mil novos casos de câncer por ano até 2028. Desse total, cerca de 40 mil serão de câncer de cabeça e pescoço. O problema é que a maioria ainda é diagnosticada tardiamente. E é justamente para mudar essa realidade que a campanha Julho Verde reforça um alerta. Identificar os sintomas cedo pode aumentar as chances de cura. O câncer de cabeça e pescoço reúne tumores que atingem regiões como boca, garganta, laringe, nariz, tireoide e pele da face e do pescoço. Entre os principais fatores de risco estão o tabagismo, o consumo de bebidas alcoólicas e a infecção persistente pelo HPV. Quando descoberto precocemente, as chances de sucesso do tratamento aumentam e o risco de sequelas diminui, explica Isabela Costa Santos, chefe substituta do setor de cirurgia de cabeça e pescoço do INCA.
11: É importante a gente entender que quanto mais cedo essa doença é diagnosticada, melhores são os resultados. Em qualquer lugar do mundo, se você pode tratar um tumor no estágio inicial, nós estamos falando de índices de cura muito melhores, né? E altos.
9: A prevenção passa por hábitos saudáveis, alimentação equilibrada, higiene bucal, prática de atividade física, proteção contra o sol e vacinação contra o HPV, oferecida pelo SUS para crianças e adolescentes na faixa indicada pelo Programa Nacional de Imunizações. E a vacinação é um grande aliado no combate à doença, destaca o secretário de Atenção Especializada à Saúde do Ministério da Saúde, Mozart Júlio Tabosa Salles.
12: Então, a vacinação contra HPV é fundamental para a prevenção do câncer de cabeça e pescoço, também das doenças laringais. Precisamos trabalhar isso e fazer de maneira muito efetiva. E isso é fundamental. O Brasil já tem hoje 82%, 83% de cobertura entre as meninas, cerca de 60%, um pouco mais, um pouco menos entre os meninos. Precisamos subir mais o patamar de cobertura entre os homens para que a gente possa chegar naquilo que é ideal.
9: Ao perceber sintomas persistentes, como feridas na boca que não cicatrizam, rouquidão prolongada, dificuldade para engolir ou caroços no pescoço, a orientação é procurar a unidade básica de saúde mais próxima. Se houver necessidade, o paciente é encaminhado para exames e atendimento especializado. Reportagem Pablo Mundim.
5: E o Ministério da Saúde publicou portaria que define os 18 medicamentos oncológicos considerados de altíssimo custo para oferta no Sistema Único de Saúde.
4: A relação abrange fármacos para tratamento de diversos tipos de câncer, como o de mama, pulmão, gástrico, ovário, medula óssea e a leucemia.
5: A medida determina a forma como o medicamento será apresentado e os critérios analisados para definição de altíssimo custo.
4: A estratégia prioriza a economia em escala e a garantia de acesso aos medicamentos já incorporados pela Comissão Nacional de Incorporação de Tecnologias no Sistema Único de Saúde.
5: Julho é um mês com datas importantes para a luta racial no Brasil.
4: No último sábado, dia 25, foi comemorado o Dia Internacional da Mulher Negra, Latino-Americana e Caribenha.
5: E no dia 20, o Estatuto da Igualdade Racial completou 16 anos.
4: O Estatuto estabeleceu em lei uma série de diretrizes para a condução das políticas públicas de combate ao racismo e de redução das desigualdades raciais no país.
5: E hoje nós conversamos mais cedo com a secretária executiva do Ministério da Igualdade Racial, Bárbara Oliveira Souza, sobre esse marco. Vamos acompanhar.
4: Olá, secretária, bem-vinda à Voz do Brasil. Olha, a gente queria começar então falando do Estatuto da Igualdade Racial, que está completando 16 anos, e queria que a senhora trouxesse para a gente então quais são os principais avanços desde a criação da lei, o que, que ela trouxe aí de inovação.
13: Não, perfeito. Bom, o Estatuto da Igualdade Racial é uma grande conquista nossa, né? Que está completando agora, em julho, 16 anos de vigência. Então, com muita alegria, Mariana Jungmann e Luciano Seixas, nós do Ministério da Igualdade Racial agradecemos muito por esse convite para dialogar sobre esse marco fundamental para a política de igualdade racial do Brasil. E o Estatuto, ele fez um processo de trazer como responsabilidade para o Estado brasileiro a obrigação de enfrentar o racismo nas suas políticas, nas suas ações. E conseguiu construir base sólida para que a gente tivesse um processo de amadurecimento das ações afirmativas nas universidades e na educação superior, como hoje temos, e temos diversos avanços, né, a partir dessa lei. Como temos também as ações afirmativas nos concursos públicos, que também tem gerado muito resultado, além de políticas públicas transversais na saúde, na educação, na cultura, no trabalho e na moradia, para, de fato, superar o racismo estrutural e promover a igualdade racial no Brasil, que é algo tão central. A gente tem alguns resultados, eu estava falando da lei de cotas, como, por exemplo, uma ampla presença hoje de estudantes negros e negras nas universidades. São mais de 4 milhões de estudantes que ocupam universidades públicas e privadas no Brasil. Isso é um avanço se a gente pensa os dados estatísticos em relação aos anos 2000, né? Quando apenas 2% da população negra estava na universidade.
5: Bom, secretária, a senhora citou aí as questões de cotas, vale para a educação, vale também para o trabalho. Na verdade, o Estatuto da Igualdade Racial reúne direitos em diversas áreas, né? Educação, trabalho, também saúde, na cultura. Na prática, como é que ele impacta a vida da população brasileira?
13: Não, perfeito. O Estatuto, ele orienta as políticas de igualdade racial e traz alguns aspectos que são centrais para a forma como a gente se organiza no governo federal e também em articulação com governos estaduais e municipais para implementar essa política. E traz alguns princípios, como, por exemplo, da transversalidade. Então, ele prevê essa articulação com os vários ministérios que executam ações voltadas para a igualdade racial e para a superação do racismo.
14: A gente está falando aí de 16 anos da construção dessa política. A senhora mencionou políticas afirmativas também, mas apesar disso a gente ainda continua precisando trabalhar em torno da redução das desigualdades raciais, né, que são uma realidade no país. Quais são os maiores desafios que a senhora considera para que os direitos previstos no Estatuto realmente se tornem uma realidade e se tornem presentes mesmo?
13: Essa pergunta, Mariana, agradeço muito. Eu acho que ela é chave para a gente avaliar o porquê que a política de igualdade racial ainda é muito importante no Brasil hoje. A gente tem avanços fundamentais em marcos legais, temos uma política nacional estruturada, temos o Sistema Nacional de Promoção da Igualdade Racial, que leva essa política para governos estaduais e municipais, mas uma conquista, inclusive, do Estatuto da Igualdade Racial, é ele quem cria o SUS, né, o nosso SUS da Igualdade Racial, que é o SINAPIR, e que hoje está presente nos 27 estados da federação e em quase 500 municípios. Vou começar por esse ponto, porque é um ponto que demonstra avanço, mas demonstra também desafio, né? Que é o foco da sua pergunta. E por que que é importante a gente avançar nisso? É fundamental que a gente busque incrementar e capilarizar cada vez mais essa política e avançar em mais estados e municípios. Está em curso foi julgada, né? E está em curso a elaboração da resposta a ela, a DPF Vidas Negras, a DPF 973, que obriga o governo federal a atualizar o segundo Plano Nacional de Promoção da Igualdade Racial. A gente vem trabalhando nisso ativamente e, obviamente, a gente vem também destacando a importância de que estados e municípios também sejam envolvidos nessa obrigação de fazer dessa ação pela importância da gente federalizar essa política. Então, é um desafio que a gente ainda tem, temos um avanço importante, estamos nos 27 estados, mas precisamos, de fato, avançar e capilarizar essa política no Brasil. Outro ponto é que os dados socioeconômicos, de segurança pública, são muitas as dimensões que ainda demonstram que, mesmo tendo avançado muitíssimo, e de fato há na história, né, ao longo da história, um incremento importante na política de igualdade racial no Brasil, é possível a gente avaliar que ainda há muito o que fazer. E os dados que foram publicados recentemente do Fórum Brasileiro de Segurança Pública e do Atlas da Violência, por exemplo, pegando apenas um aspecto, demonstram a relevância da gente avançar na política de igualdade racial para enfrentar esse racismo que toca a vida das pessoas, que toca o cotidiano das pessoas. 83% das vítimas de morte decorrentes de intervenções policiais no Brasil são pessoas negras. E o jovem negro tem 3 vezes mais chance de ser vítima de homicídio no Brasil do que um jovem não negro. Então, essa inequidade tão presente nas famílias, nas mães, né, ela precisa ser enfrentada. E esse enfrentamento, ele também tem algo estruturante para guiar a nossa política de igualdade racial. O Estatuto da Igualdade Racial, ele fortalece isso e, obviamente, os dados socioeconômicos, sociais do Brasil, eles são um chamariz para a importância da gente priorizar de forma central a relevância da política de igualdade racial e do enfrentamento ao racismo na nossa atuação no Estado brasileiro.
5: Muito bem, nós conversamos com a secretária executiva do Ministério da Igualdade Racial, Bárbara Oliveira Souza. Muito obrigado, secretária, por sua presença aqui na Voz do Brasil.
13: Eu que agradeço, Luciano Seixas, agradeço muito, Mariana Jungmann, por esse espaço dedicado aqui ao Ministério da Igualdade Racial.
14: E é importante a gente destacar os principais canais de denúncia para crimes raciais no país.
5: Caso você viva ou presencie um ato de racismo ou injúria racial, é possível fazer a denúncia por meio do Disque 100, canal de direitos humanos do governo federal.
14: Ou pela plataforma Fala BR, que reúne as ouvidorias também do governo federal.
5: E é sempre bom lembrar que racismo é crime, portanto, pode ser denunciado em delegacias de polícia e para o Ministério Público.
14: Pais e também responsáveis, vocês já repararam naquele selinho colorido que aparece antes dos desenhos, filmes e jogos de celular? Aquilo ali é a classificação indicativa, uma ajuda de ouro para você saber o que é seguro para a idade do seu filho.
5: Na hora de saber se um filme, desenho ou jogo eletrônico é recomendado para crianças e adolescentes, a classificação indicativa funciona como um instrumento para proteger os jovens de conteúdos impróprios em cada fase do desenvolvimento.
7: A dona de casa, Natália da Silva, tem 4 filhos. Durante o dia, eles estudam, brincam, praticam esportes e fazem atividades ao ar livre. E em alguns momentos, também assistem televisão. Natália conta que o acesso às telas é monitorado por ela, que observa cada conteúdo escolhido.
15: Filmes eu vejo antes, desenho eu costumo sentar para assistir com elas mesmo. Muitas vezes eles mesmos vêm e conversam com a gente sobre o que tem no desenho, sobre curiosidades que eles viram. Mas assim, sempre observando a classificação indicativa de filmes e desenhos.
7: Para orientar a Natália e outros pais na hora de escolher o que é apropriado para os filhos assistirem, existe a classificação indicativa. A informação estabelece a idade recomendada para programas, filmes e até mesmo eventos culturais exibidos em público. Como explica o coordenador de políticas de classificação indicativa audiovisual, Eduardo Nepomuceno.
16: A classificação indicativa é uma informação para as famílias a respeito dos conteúdos presentes nas obras audiovisuais, nos espetáculos públicos, né, nos streamings, nas TVs a cabo, TV por assinatura, no cinema e nos aplicativos e jogos.
7: A classificação indicativa leva em conta se a produção exibe cenas de violência, se há conteúdo sexual ou de nudez, ou se faz uso ou referência a drogas lícitas e ilícitas. Também observa se há linguagem ofensiva ou situações que possam causar medo ou forte impacto emocional. A partir da identificação desses elementos, é definida a faixa etária adequada para cada fase do desenvolvimento, como destaca o coordenador de políticas de classificação indicativa audiovisual, Eduardo Nepomuceno.
16: Cada um desses grandes eixos tem critérios específicos para cada faixa etária. Em razão desses conteúdos identificados, é que a gente consegue chegar numa faixa etária indicada para cada momento do desenvolvimento das crianças e dos adolescentes.
7: A classificação indicativa de obras audiovisuais funciona como um instrumento de proteção aos direitos de crianças e adolescentes. A neuropsicóloga Renata Nunes destaca como a indicação da idade tem a ver com a compreensão da criança em certas fases da infância.
17: Elas são orientadas por essas fases do desenvolvimento, para que ela não tem acesso a conteúdos que ela ainda não está pronta emocionalmente. Mas isso tudo não precisa ser inflexível. Os pais precisam entender quem são seus filhos.
7: Para avaliar qual a classificação indicativa de uma obra do circuito comercial, é atribuída uma faixa etária. Além disso, há uma mensagem que diz os principais temas presentes na obra. Para vídeos disponíveis em plataformas de streaming, a própria plataforma realiza a autoclassificação seguindo os parâmetros estabelecidos. Reportagem Márcia Fernandes.
14: Hoje, o Brasil conquistou um novo reconhecimento internacional para a cultura.
5: O Teatro Amazonas, em Manaus, e o Teatro da Paz, em Belém, passaram a integrar a lista do Patrimônio Mundial da Unesco.
14: Com isso, o país chega a 26 bens reconhecidos pela organização.
5: Os dois monumentos já eram tombados pelo Instituto do Patrimônio Histórico e Artístico Nacional, o IFAM, desde os anos 1960.
14: Conheça um pouco da história desses dois monumentos na reportagem de Luana Karen.
18: Foi durante o ciclo da borracha, período em que a extração do látex deu impulso para um grande crescimento econômico da região norte, que surgiram os teatros Amazonas, em Manaus, e da Paz, em Belém. Era fim do século XIX, e a riqueza produzida pelo chamado ouro branco despertou nas elites da época o desejo de reproduzir no coração da maior floresta tropical do mundo o requinte das grandes capitais europeias. Música. fundei o Teatro da Paz em 1878. Inspirado na arquitetura neoclássica italiana, tornou-se símbolo da prosperidade da capital paraense, então principal porta de saída da borracha para o mundo.

0: compositor brasileiro Carlos Gomes chegou a se apresentar no Teatro da Paz, mas não conseguiu ver o Amazonas inaugurado. Morreu 3 meses antes, sendo homenageado na pintura que representa a ópera, no teto do Teatro Manauara. Aliás, marcados pelos concertos clássicos, apresentações de balé e óperas, os espaços também se abriram à cultura popular. Nomes como Milton Nascimento e Roger Waters passaram pelo Amazonas, que recebeu até uma visita inusitada em 1997 das Spice Girls, no auge da carreira. Agora, mais de um século depois de terem sido erguidos como símbolos da riqueza da borracha, os teatros da Amazônia ganharam um novo significado, o de patrimônio de toda a humanidade. O presidente do IFAM, o Instituto do Patrimônio Histórico e Artístico Nacional, Davidson Guzmão, destacou que a medida também é um reconhecimento da cultura produzida pela região amazônica.
1: A Amazônia, para além do paradigma do meio ambiente e do patrimônio natural, é também reconhecida pela sua produção cultural, pela sua produção artística e pelos circuitos culturais que os teatros engendram.
0: Os teatros Amazonas e da Paz foram tombados pelo IFAM na década de 1960. Agora passam a figurar juntos na lista do Patrimônio Mundial Cultural da Unesco, a Organização das Nações Unidas para a Educação, a Ciência e a Cultura, com o nome Teatros da Amazônia. Com isso, o Brasil passa a contar com 26 sítios inscritos na lista. Reportagem Luana Karen.
2: A Defesa Civil Nacional segue prestando apoio humanitário aos municípios do interior de São Paulo. A região foi atingida por fortes chuvas na última sexta-feira, dia 24.
3: No sábado, foi reconhecida a situação de emergência dos municípios de Taquaritinga, Ribeirão Preto e Dumont.
2: Com a medida, as prefeituras podem solicitar recursos federais para ações de socorro, assistência humanitária à população afetada e recuperação das áreas atingidas.
3: Foram realizadas também visitas aos municípios de Guariba e Dumont para levantamento dos danos.
2: O diretor do Departamento de Assistência Humanitária do Ministério da Integração e do Desenvolvimento Regional, Wesley de Almeida Felinto, deu detalhes da ação.
4: Conseguimos depois ao município de Guariba, o mais afetado da região, e sentamos com a Defesa Civil do município para iniciarmos o processo de reconhecimento federal e as orientações junto ao setor de engenharia e inspeções em campo para orientação quanto às ações de assistência humanitária, restabelecimento dos serviços essenciais e recuperação. Neste momento, a gente se encontra no município de Dumont, finalizando também o reconhecimento federal para posterior envio à Defesa Civil Estadual de São Paulo, e a equipe de engenharia está em campo, visitando ainda algumas áreas afetadas no município de Dumont.
3: E um alerta pelo celular informa se onde você vive corre algum risco de evento climático intenso, sejam chuvas ou incêndios.
2: Com esse aviso, é possível se prevenir contra desastres.
5: A Defesa Civil Nacional oferece um serviço gratuito para envio de alertas sobre situações de emergência diretamente ao celular. As mensagens podem avisar sobre chuvas intensas, alagamentos, deslizamentos de terra, incêndios florestais, tornados e outros riscos. O cadastro pode ser feito por SMS, WhatsApp ou Telegram. Para receber por mensagem, basta enviar o CEP da localidade de interesse para o número 40199. No WhatsApp, é necessário iniciar uma conversa com o número 61-2034-4611 e seguir as orientações do assistente virtual. No Telegram, basta procurar por Defesa Civil Alertas, enviar a mensagem Olá e concluir o cadastro. Também é possível receber avisos automaticamente pela TV por assinatura, pelos alertas públicos do Google e pela tecnologia Cell Broadcast, disponível em aparelhos compatíveis conectados às redes 4G e 5G. Nesses casos, não é necessário fazer cadastro. Natália Koslick para a Voz do Brasil.
3: E essas foram as notícias do governo federal.
2: Fique agora com as notícias do Poder Judiciário e do Congresso Nacional. Boa noite.
3: Boa noite. Bom fim. Boa noite. Até amanhã.
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1: Ministro aposentado Otávio Galotti é velado no Supremo Tribunal Federal com a presença de ministros, autoridades e familiares. TSE realiza a Semana Nacional do Sistema Eletrônico de Votação entre 3 e 9 de agosto. STJ decide que prazo de 90 dias para indenização em proteção veicular é válido. Boa noite, eu sou Marcela Luiza. O Supremo Tribunal Federal decretou luto oficial de 3 dias pelo falecimento do ministro aposentado Otávio Galotti, que morreu ontem, aos 95 anos. Nesta segunda-feira, houve o velório no Salão Branco do Tribunal, com a presença de ministros, autoridades e familiares. O presidente do STF, ministro Edson Fachin, destacou o papel de Galotti na magistratura brasileira.
2: Recordar o ministro Galotti. Não evocamos apenas o integrante da história deste tribunal. Evocamos uma determinada compreensão da magistratura, aquela que reconhece que a autoridade moral precede a autoridade jurídica, que a legitimidade das decisões repousa antes de tudo na integridade daqueles que a proferem. A morte interrompe uma biografia, mas não alcança um legado. As decisões permanecem nos livros, os ensinamentos permanecem na memória de todos nós, o exemplo permanece nas instituições.
1: Nascido no Rio de Janeiro em 1930, Otávio Galotti formou-se em Direito em 1953. Foi integrante do STF entre 1984 e 2000, sendo presidente da Corte de 93 a 95. Também presidiu o Tribunal Superior Eleitoral entre 1994 e 1996 e teve papel relevante na consolidação da jurisprudência constitucional durante os primeiros anos de vigência da Constituição de 88. O sepultamento está marcado para amanhã, no Rio de Janeiro. Tribunal Superior Eleitoral realiza a primeira edição da Semana Nacional do Sistema Eletrônico de Votação de 3 a 9 de agosto. RIMAC Souto.
3: O objetivo é aproximar a justiça eleitoral da sociedade e ampliar o conhecimento sobre o funcionamento, a segurança, a transparência e a auditabilidade da urna eletrônica. O lançamento da Semana Nacional do Sistema Eletrônico de Votação será feito pelo presidente do TSE, ministro Cássio Nunes Marques, durante a sessão plenária de abertura do segundo semestre forense de 2026, na próxima segunda-feira, dia 3 de agosto. A iniciativa envolve todos os tribunais regionais eleitorais do país, com ações como visitas a escolas, demonstrações da urna eletrônica, palestras, exposições e distribuições de materiais informativos oficiais sobre o processo eleitoral. A programação termina no domingo, dia 9 de agosto, com a Corrida pela Democracia, no Autódromo Nelson Piquet, em Brasília.
1: Para a terceira turma do STJ, é válida a cláusula de contratos de proteção patrimonial mutualista, que estabelece prazo de até 90 dias úteis para o pagamento de indenização após um prejuízo. Tiago Gomide.
4: Os ministros analisaram o caso de um associado de uma cooperativa de transportes de Goiás que teve veículo roubado e questionou a demora no pagamento da indenização. O colegiado entendeu que os contratos de proteção patrimonial mutualista têm características diferentes dos seguros tradicionais e, por isso, não se aplicam automaticamente às regras da SUSEP que estabelecem um prazo de até 30 dias para seguradoras. Segundo o relator do caso, ministro Ricardo Vilas Boas Cueva, a Lei Complementar 213 de 2025 passou a prever a fiscalização dessas operações pela SUSEP, mas ainda não há uma regulamentação específica para esse tipo de contrato.
1: Estão abertas as inscrições para o mutirão da 16ª Semana Nacional da Execução Trabalhista. Rocine Gomes.
5: Essa é uma forma mais radical de fazer com que a decisão judicial seja cumprida e que tudo o que é devido seja pago. Com o slogan Seu Direito por Inteiro, a iniciativa, marcada para o período de 14 a 18 de setembro em todo o Brasil, é um esforço concentrado para localizar bens de devedores, incentivar acordos e dar mais celeridade ao pagamento dos créditos trabalhistas. Para outras informações sobre a 16ª Semana Nacional da Execução Trabalhista, acesse csjt.jus.br.
1: 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Uma boa noite e até amanhã.
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7: Eu sou Paula Groba.
8: E eu sou Ricardo Nakaoka.
7: E estes são os destaques de hoje do Jornal do Senado, que começa agora.
8: Comissão de Relações Exteriores vai acompanhar medidas do governo contra a tarifaço dos Estados Unidos.
7: Nova lei permite venda de spray de pimenta para mulheres.
8: Senado aprova projetos para fortalecer a recuperação ambiental e a economia circular.
7: Boa noite.
8: Boa noite.
7: As novas tarifas impostas pelos Estados Unidos a produtos brasileiros acendeu um alerta no Senado.
8: A Comissão de Relações Exteriores quer avaliar a resposta do governo e possíveis medidas do Congresso. O tema será debatido pelo colegiado, que solicitou informações sobre as ações do Brasil diante desse novo cenário. Repórter Márcio Maturana.
9: O presidente da Comissão de Relações Exteriores, senador Nelsinho Tradi, do PSD de Mato Grosso do Sul, enviou um pedido de informações ao Ministério do Desenvolvimento, Indústria, Comércio e Serviços sobre a estratégia do Brasil em relação às novas tarifas de 25% impostas pelo presidente dos Estados Unidos, Donald Trump, sobre produtos brasileiros. Uma das perguntas é sobre a possível aplicação da Lei da Reciprocidade Econômica, aprovada pelo Congresso em 2025.
10: O Congresso aprovou essa legislação e agora cabe ao Senado acompanhar a sua implementação. Precisamos entender se os instrumentos criados são suficientes para enfrentar uma situação como essa e, se necessário, discutir aperfeiçoamentos. Sempre com base em critérios técnicos e na proteção da economia brasileira.
9: As novas tarifas de Trump alcançam 3 mil itens, o que significa 18% das exportações brasileiras para os Estados Unidos, segundo cálculos do Ministério do Desenvolvimento. Isso corresponde a 37,6 bilhões de reais, com base nas exportações de 2024, antes dos primeiros tarifaços. No mesmo dia em que começou o novo tarifaço, 22 de julho, o presidente Lula assinou uma medida provisória criando o Plano Brasil Soberano 3, que abre 18 bilhões e meio de reais em linhas de crédito com juros subsidiados para exportadores. Também nessa data, Lula sancionou uma lei derivada de outra medida provisória que criou linhas de financiamento no Plano Brasil Soberano, com expansão apresentada pelo Congresso Nacional para setores estratégicos. O objetivo do pedido de informações, segundo Nelsinho Tradi, é oferecer aos senadores informações técnicas para eventuais iniciativas legislativas.
10: A Comissão de Relações Exteriores não substitui o Executivo na condução da política comercial, mas pode contribuir para a construção de soluções e acompanhar a atuação do governo. Foi isso que fizemos, desde o início.
9: No dia 4 de agosto, o grupo de trabalho criado pela Comissão de Relações Exteriores vai discutir novos mercados para as exportações brasileiras com representantes do governo e do setor privado, priorizando questões sobre proteínas de origem animal.
7: A proposta que cria medidas de apoio às empresas brasileiras afetadas pelo tarifaço dos Estados Unidos é uma das 32 medidas provisórias que aguardam votação no Congresso. Na próxima semana, o Congresso Nacional retoma os trabalhos e entre as propostas pendentes estão também a que prevê subsídios para combustíveis e a chamada taxa das blusinhas, que alterou as regras de tributação das compras internacionais de pequeno valor. As medidas provisórias têm efeito imediato, mas precisam ser aprovadas pelo Congresso para vir virar em lei. Se não forem votadas em até 120 dias, perdem a validade.
8: Também aguarda análise o novo Desenrola Brasil, voltado à renegociação de dívidas de pessoas físicas, microempresas e estudantes. O programa permite que devedores com renda mensal de até R$ 8.105 refinanciem dívidas de até R$ 15.000 por banco, com juros de até 1,99% ao mês. Para o senador Paulo Paim, do PT do Rio Grande do Sul, a iniciativa contribui para a recuperação da economia e o alívio do orçamento das famílias. A medida provisória ainda depende da instalação da comissão mista para começar a ser analisada e depois seguir para a Câmara e o Senado.
11: Trata-se de uma medida concreta que oferece condições reais para que as pessoas saiam do sufoco financeiro. É uma forma de devolver dignidade a quem mais precisa, aliviando o orçamento das famílias e permitindo que voltem a planejar suas vidas com mais segurança.
7: Mulheres vítimas de violência passam a ter uma nova forma de autodefesa prevista em lei. Foi sancionada a norma que autoriza a venda de spray de pimenta para uso civil feminino, com regras para a compra e a utilização da substância.
8: A lei foi sancionada em meio ao aumento de casos de violência contra a mulher no país. Repórter Patrícia Oliveira.
12: A nova lei sancionada pelo presidente Lula permite a comercialização, aquisição e posse do spray de pimenta para a defesa pessoal das mulheres com mais de 18 anos. Esse spray provoca ardência intensa nos olhos, na pele e nas mucosas e assim pode conter temporariamente o agressor. O uso dessa substância até então era restrito às forças de segurança pública e às forças armadas. O estabelecimento que comercializar o spray deverá manter o registro da venda e a identificação da compradora pelo prazo de 5 anos. O senador Laércio Oliveira, do Progressistas de Sergipe, foi o relator do projeto aprovado no Senado que deu origem à lei. Para ele, a nova lei vai ajudar na proteção da integridade física, psicológica e sexual das mulheres.
13: Essas práticas de feminicídio que a gente tem ouvido todos os dias nos deixam atônitos e muito preocupados, e a gente precisa criar mecanismos de segurança, de proteção da própria mulher.
12: Um regulamento deverá definir as especificações técnicas do spray, os limites de capacidade da embalagem, a concentração da substância e os padrões de segurança do conteúdo.
7: E a Comissão de Direitos Humanos aprovou uma recomendação ao Ministério da Saúde para agilizar o atendimento de crianças com fissura lábio-palatina pelo SUS. A proposta prevê que o tratamento especializado comece em até 30 dias após o diagnóstico.
8: A indicação recomenda o prazo máximo de 1 mês entre o diagnóstico e o início do tratamento. A fissura lábio-palatina atinge 1 em cada 650 recém-nascidos no Brasil e pode comprometer a alimentação, a fala e a audição. A senadora Damares Alves, do Republicanos do Distrito Federal, destacou que o atendimento precoce reduz complicações. O tratamento inclui cirurgias e acompanhamento multiprofissional. A recomendação segue agora para análise do Ministério da Saúde.
7: Reciclagem de baterias de carros elétricos e restauração de seringais da Amazônia. Esses foram alguns dos temas de projetos aprovados na Comissão de Meio Ambiente nesse primeiro semestre.
8: Um projeto que aumenta a pena para maus tratos a animais também foi aprovado pelo colegiado. Repórter César Mendes.
14: Recuperação florestal, economia circular e agricultura regenerativa foram temas de projetos aprovados na Comissão de Meio Ambiente. Relator da proposta que cria a Política Nacional de Revitalização dos Seringais Amazônicos, agora em análise na Comissão de Agricultura, o senador Beto Faro, do PT do Pará, disse que o declínio da atividade seringueira trouxe degradação ambiental.
15: O projeto oferece uma resposta a esses desafios ao incentivar a recuperação e revitalização dos seringais nativos.
14: Já o projeto que estabelece regras para reciclagem e rastreabilidade de baterias de veículos elétricos e híbridos é do senador Jacques Wagner, do PT da Bahia, mas o texto aprovado foi o do substitutivo do senador Confúcio Moura, do MDB de Rondônia.
16: A Política Nacional de Circularidade de Baterias é fundamental para acompanhar a evolução da mobilidade elétrica.
14: Também foram aprovadas pelo colegiado as Políticas Nacionais de Fomento à Agricultura Regenerativa, do senador Sérgio Petecão, do PSD do Acre, e de Desenvolvimento Sustentável da Pesca, do senador Alessandro Vieira, do MDB de Sergipe, além do aumento da pena para maus-tratos a animais, proposta pelo senador Confúcio Moura.
7: E o Brasil passou a proibir a produção e a comercialização de alimentos obtidos por meio da alimentação forçada de animais. A lei, sancionada pelo presidente Lula, entra em vigor em 180 dias e atinge principalmente o foie gras, produzido a partir do fígado de patos e gansos submetidos à ingestão forçada de alimentos.
8: A norma teve origem em um projeto do senador Eduardo Girão, do Novo do Ceará. Quem descumprir a lei estará sujeito às penalidades previstas na Lei de Crimes Ambientais, como detenção, multa e sanções administrativas. Com edição de Paula Groba e trabalhos técnicos de Eliseu Caires, o Jornal do Senado fica por aqui. Acompanhe agora as notícias da Câmara dos Deputados. Boa noite.
7: Boa noite e até amanhã.
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17: Câmara pode tornar imprescritível crime sexual contra menores de 12 anos.
18: Proposta amplia a bolsa permanência do ProUni para alunos de meio período.
17: Deputados obrigam elaboração do plano de assistência social a cada década.
19: Boa noite. A Câmara aprovou proposta que obriga o governo a elaborar o plano de assistência social a cada 10 anos. A repórter Maria Neves tem mais detalhes sobre o texto que já foi encaminhado ao Senado.
20: A Comissão de Constituição e Justiça da Câmara dos Deputados aprovou o projeto que obriga o Poder Executivo a elaborar periodicamente o Plano Decenal de Assistência Social. Pelo texto da deputada Laura Carneiro, do PSD do Rio de Janeiro, a cada 10 anos o poder público deve prever metas e estratégias para melhorar o atendimento à população mais vulnerável. Laura Carneiro explica que o país conta atualmente com um plano de assistência com vigência entre 2016 e 2026. No entanto, ao contrário do que ocorre na educação, a elaboração do planejamento decenal ainda não é obrigatória por lei. Na opinião da parlamentar, estabelecer metas e diretrizes claras é fundamental para garantir a estabilidade das políticas de assistência social.
21: Em última análise, o mais importante é manter os programas de assistência social. Já é uma prática recomendada pela LOAS e agora a gente vai torná-la obrigatória. Esse plano decenal vai fortalecer as políticas públicas e evitar que a gente tenha qualquer tipo de retrocesso quando se avança numa política que atingiu aquelas determinadas metas.
20: A proposta aprovada determina que as metas do Plano Decenal de Assistência Social sejam elaboradas com base nos dados oficiais do Sistema Único de Assistência Social. Ainda de acordo com o texto, o Conselho Nacional de Assistência Social será responsável por aprovar e acompanhar os resultados do planejamento em conjunto com o governo federal. Da Rádio Câmara de Brasília, Maria Neves.
0: Comissões.
17: Presidente da Comissão de Previdência, Assistência Social, Infância, Adolescência e Família, Bruno Ganem, do Podemos de São Paulo, faz um balanço positivo dos trabalhos do colegiado. Para ele, a estratégia de priorizar projetos de consenso permitiu destravar votações e acelerar a análise de propostas.
22: Em comum acordo entre todos os membros, a gente buscou priorizar as pautas consensuais e tem sido uma experiência muito bem sucedida. Quero, inclusive, parabenizar todos os membros pela forma com que permitiram que a gente buscasse esses projetos de consenso. E o que a gente descobriu é que são centenas de projetos que todo mundo é favorável, mas por uma ou outra razão acaba ficando parado, porque a gente perde muito tempo olhando aquilo que não é consenso.
19: Bruno Ganem afirma que a comissão está perto de zerar a fila de projetos consensuais, muitos deles voltados à proteção de crianças e adolescentes. O deputado também destaca avanços na pauta previdenciária a partir da construção de convergências entre os parlamentares.
0: Educação.
17: Avança na Câmara projeto que amplia a bolsa permanência do ProUni para estudantes de meio período. O texto foi aprovado na Comissão de Educação, como informa a repórter Júlia Lopes.
23: Estudantes matriculados em cursos de meio período poderão passar a ter acesso à bolsa permanência do programa Universidade para Todos, o ProUni. O projeto do deputado Túlio Gadelha, do PSD, de Pernambuco, foi aprovado na Comissão de Educação da Câmara dos Deputados. Atualmente, a legislação prevê o benefício apenas para estudantes de cursos presenciais em período integral, com carga horária mínima de 6 horas diárias. Na prática, a proposta retira o critério de carga horária mínima do curso de graduação para a concessão da bolsa. O programa Bolsa Permanência é um auxílio financeiro mensal destinado a estudantes de graduação em situação de vulnerabilidade socioeconômica. O objetivo é evitar a evasão universitária, ajudando no pagamento de despesas como moradia, alimentação e transporte. O valor atual da bolsa é de R$ 700 e atende bolsistas do ProUni com renda familiar por pessoa de até um salário mínimo e meio. O relator da proposta, deputado Pedro Kizai, do PT de Santa Catarina, também incluiu no texto aprovado que o Ministério da Educação poderá exigir frequência e aprovação dos estudantes para a garantia do benefício.
2: Nós deixamos aberto e claro na lei que o Ministério da Educação vai exigir frequência, aprovação. Por quê? Porque se ele está recebendo dinheiro público do ProUni e mais uma bolsa permanência, ele agora precisa o quê? Dar conta do recado, como a gente diz. Dar conta, estudar, frequentar, aprovar e se profissionalizar.
23: A proposta que amplia o acesso à bolsa permanência para estudantes de graduação em cursos de meio período, segue agora para análise na Comissão de Finanças e Tributação da Câmara dos Deputados. Da Rádio Câmara de Brasília, Júlia Lopes.
19: Rafael Brito, do MDB de Alagoas, defende a ampliação do programa Pé de Meia para todos os estudantes do ensino médio da rede pública, sem restrições de renda. O deputado argumenta que a permanência na escola é um desafio que vai além da condição socioeconômica das famílias.
17: Rafael Brito afirma que a experiência do programa Cartão Escola 10 em Alagoas inspirou o Pé de Meia e contribuiu para reduzir a reprovação e a evasão escolar. Ele acredita que a universalização do benefício fortalece a educação e incentiva mais jovens a concluírem o ensino médio.
3: E quando a gente criou aqui em Alagoas, a gente criou o programa de forma universal. Todo aluno que está matriculado no ensino médio das escolas públicas de Alagoas recebem o cartão Escola 10, o que fez com que a nossa taxa de reprovação caísse, o que fez com que o percentual de estudantes em atraso caísse e o que fez principalmente com que Alagoas pudesse praticamente dobrar o número de concluintes no ensino médio por ano. Antes de existir o programa, em Alagoas se formavam aproximadamente 26 mil estudantes e no ano passado se formaram 47 mil estudantes.
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19: Saúde. A Comissão de Saúde aprovou a exigência de desfibriladores em locais de grande circulação. A repórter Sofia Peçanha traz mais informações sobre a proposta.
4: A Comissão de Saúde aprovou o projeto que torna obrigatória a presença de desfibriladores externos automáticos em locais de grande concentração de pessoas, ambulâncias e veículos de resgate em todo o país. O desfibrilador serve para aplicar choques elétricos controlados que ajudam a restabelecer o ritmo normal do coração em caso de parada cardiorrespiratória. O texto aprovado reúne 11 propostas que tratavam da instalação de desfibriladores em diferentes locais. Por isso, o relator, o deputado Dr. Luiz Ovando, do PP do Mato Grosso do Sul, optou por estabelecer critérios mais objetivos para definir os locais obrigados a disponibilizar os equipamentos. A medida valerá para eventos artísticos, esportivos e comerciais com circulação superior a 1.000 pessoas por dia, além de aeroportos, portos, rodoviárias e estações ferroviárias. O texto também inclui trens, aeronaves e embarcações com capacidade para 500 ou mais passageiros, academias com pelo menos 1.000 alunos matriculados e ainda ambulâncias e veículos de resgate. Durante a votação da comissão, o deputado Luiz Ovando, que é cardiologista, destacou que a presença dos equipamentos pode ser decisiva em casos de parada cardíaca.
5: Sua disponibilização será fundamental para permitir a rápida intervenção em casos da parada cardíaca, o que aumenta as chances de sobrevivência da vítima. A presença do aparelho, combinado com o treinamento do pessoal para seu uso, pode salvar vidas.
4: Pelo projeto, os responsáveis pelos estabelecimentos deverão adquirir os aparelhos, garantir sua manutenção e disponibilizar profissionais capacitados para realizar manobras de reanimação cardiopulmonar e operar o equipamento. Além disso, os desfibriladores deverão permanecer acessíveis durante todo o período de funcionamento dos locais que recebem público. Em caso de descumprimento, o texto prevê advertência na primeira autuação, multa de R$5.000 e possibilidade de interdição do estabelecimento. A multa poderá ser dobrada em caso de reincidência. O projeto que torna obrigatória a disponibilização de desfibriladores cardíacos em locais de grande concentração de pessoas será analisado pela Comissão de Constituição e Justiça. Da Rádio Câmara de Brasília, Sofia Peçanha.
1: Desenvolvimento Regional.
17: Maria do Rosário, do PT, defende a aprovação de projeto de sua autoria que cria regiões de insegurança hídrica no Rio Grande do Sul. Ela argumenta que a metade sul do estado enfrenta secas recorrentes com falta de água potável para a população e para a agricultura familiar.
6: Para resolver essa situação de cada ano novos decretos de emergência, nós queremos que a metade sul do Rio Grande do Sul, onde a seca tem se instalado a cada ano, ela seja declarada como uma área de insegurança hídrica. Essa proposta, ela vem de acordo com os objetivos do Milênio das Nações Unidas, que diz que a segurança hídrica é um dos princípios para garantia da qualidade de vida. E a prevenção exige a gente atuar sobre as mudanças climáticas de forma a termos infraestrutura adequada na capital, Porto Alegre, nas grandes cidades e nas pequenas também.
19: Maria do Rosário elogia o esforço do governo federal no socorro ao Rio Grande do Sul, especialmente após as enchentes que atingiram o estado em janeiro de 2024. Ela também defende investimentos em infraestrutura, defesa civil e recuperação ambiental contra os impactos das mudanças climáticas.
17: Projeto de Zé Silva do União de Minas Gerais proíbe a reconstituição de leite em pó importado para a produção de alimentos para o consumo humano. Segundo o deputado, a ideia é proteger mais de 1 milhão de produtores rurais que enfrentam uma queda no preço do leite.
9: O produtor não precisa de favor do Congresso Nacional, não precisa de favor do governo, ele precisa de respeito. E esse respeito é a aprovação do meu projeto, que já temos já um efeito prático no Paraná. Já foi proibido por uma lei estadual e já no primeiro mês reduziu a importação da metade de leite que o Paraná importava. Então está claro que é preciso aprovar esse projeto.
19: Zé Silva argumenta que a proposta pretende reduzir os impactos da importação de leite em pó sobre a cadeia produtiva nacional. O projeto já foi aprovado na Comissão de Agricultura e aguarda análise na Comissão de Constituição e Justiça.
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1: Justiça.
17: Comissão aprova aumento de pena para responsáveis legais nos casos de homicídio contra menores com deficiência. A repórter Silvia Munhato tem mais detalhes da medida.
24: A Comissão de Defesa dos Direitos das Pessoas com Deficiência aprovou o projeto que aumenta a pena para pais, mães ou responsáveis legais que praticarem homicídio contra crianças e adolescentes com deficiência. O relator na comissão, deputado Márcio Onaiser, do Solidariedade do Maranhão, defendeu a mudança.
25: Justifica-se a opção pela instituição de uma circunstância qualificadora por serem os pais e responsáveis aqueles com maior obrigação de zelar pela proteção e pelo desenvolvimento de crianças e adolescentes com deficiência.
24: O deputado especificou que a pena será de 12 a 30 anos de reclusão, acrescida de duas causas de aumento, um terço até a metade pela deficiência e dois terços pela autoridade do agente. O projeto que aumenta a pena de responsáveis legais que praticam homicídio contra crianças e adolescentes deverá ser analisado agora pela Comissão de Previdência, Assistência Social, Infância, Adolescência e Família. Da Rádio Câmara de Brasília, Silvia Minhato.
11: Transportes.
19: Kim Kataguiri, do Missão de São Paulo, é um dos autores da proposta que limita a alíquota máxima do IPVA a 1% do valor do veículo. O objetivo, segundo o deputado, é tentar tornar a carga tributária mais justa.
12: Então, o governador, a Assembleia Legislativa, vai poder decidir entre 0% a 1% do valor venal do veículo e a principal base de cálculo passa a ser o peso do veículo e o seu impacto ambiental. A gente se espelhou na legislação do Japão, de alguns países europeus e de alguns estados dos Estados Unidos que consideram que o peso ele é uma forma justa de se calcular o tributo sobre o veículo, porque quanto mais pesado o veículo, maior o impacto dele sobre o asfalto, maior a necessidade de manutenção das vias.
13: A proposta de Kim Kataguiri prevê compensar a redução da arrecadação com cortes de despesas do poder público, como a limitação de gastos dos legislativos e de publicidade institucional. Para o deputado, a medida aumenta a receita pública sem criar mais impostos.
11: Segurança Pública.
19: Avança na Câmara a proposta que torna imprescritíveis crimes sexuais contra menores de 12 anos.
13: Conheça detalhes da matéria na reportagem de Paula Bittar.
14: A Comissão de Constituição e Justiça da Câmara aprovou a proposta de emenda à Constituição que torna crimes sexuais cometidos contra menores de 12 anos de idade imprescritíveis. Hoje, por exemplo, o crime de estupro de vulnerável prescreve em 20 anos e a contagem para a prescrição começa a partir dos 18 anos da vítima, a não ser que a ação penal já tenha sido iniciada em data anterior. A relatora na comissão, deputada Júlia Zanatta, do PL de Santa Catarina, avaliou que a proposta fortalece a dignidade e a integridade sexual das crianças. Ela também citou um caso recente para defender a importância da medida.
15: Uma notícia muito triste vinda do Ceará. Uma bebê de 10 meses morreu porque foi estuprada por dois homens, um de 22 anos. E me surpreende estupro contra vulneráveis não ser ainda imprescritível.
14: A proposta que torna crimes sexuais cometidos contra menores de 12 anos de idade imprescritíveis ainda precisa ser analisada por uma comissão especial e depois segue para apreciação do plenário, onde precisará ser votada em dois turnos. Outra proposta aprovada pela CCJ foi projeto que determina a monitoração eletrônica dos condenados em primeira instância pelo crime de estupro de vulnerável. De acordo com o Código Penal, o crime de estupro de vulnerável consiste em ter conjunção carnal ou praticar outro ato libidinoso com menor de 14 anos e tem pena de reclusão de 10 a 18 anos. Esse projeto já pode seguir para análise do Senado, a menos que haja recurso para votação antes pelo plenário da Câmara. Da Rádio Câmara, de Brasília, Paula Bittar.
11: Meio Ambiente.
19: O projeto de Felipe Beccari, do Podemos de São Paulo, aumenta a pena para crimes de maus-tratos contra animais cometidos com o objetivo de divulgação em plataformas digitais. A proposta busca combater desafios e competições que incentivam esse tipo de violência na internet.
16: A gente vem com esse projeto para poder dar uma contra-resposta, dar uma resposta imediata, né, dizendo que essa crueldade, que é com o fim de diversão, com o fim de competição nas plataformas digitais, ela tem que ser freada urgentemente. Né? Então, isso foge daquele habitual dos maus-tratos na rua, nas denúncias que a gente atende. Então, esse projeto vem ampliar, dobrar a pena praticamente para quem comete o maus-tratos com esse fim. Não porque queria cometer um maus-tratos ou porque não gosto do animal, mas simplesmente por uma gincana.
13: A pena atual para maus-tratos a animais pode chegar a 5 anos de prisão. Com a aprovação do projeto, quem cometer o crime com o objetivo de divulgar em plataformas digitais pode ter a pena praticamente dobrada. Felipe Beccari alerta que a prática tem crescido de forma silenciosa, especialmente durante a madrugada.
19: Termina agora o Jornal Câmara dos Deputados, produzido pela Rádio Câmara, com trabalhos técnicos de Wellington Teles e apresentação de Val Monteiro e Márcia Aquilissardi. Uma boa noite para você.
13: Você fica agora com as notícias do Tribunal de Contas da União. Boa noite.
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8: O Tribunal de Contas da União avaliou como universidades e institutos federais organizam a área de tecnologia da informação. A auditoria analisou se o modelo adotado garante o funcionamento dos sistemas que apoiam atividades como ensino, pesquisa e gestão. 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Para o TCU, as falhas podem aumentar os custos e reduzir a eficiência dos serviços. O tribunal recomendou medidas para ampliar e melhorar o planejamento da área de tecnologia da informação nas instituições. 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
7: 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Boa noite.

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homenagem à galera da Vagabanda. E se você quer falar comigo, manda aí o e-mail rodolfocantor@yahoo.com.br. Tudo junto, valeu!

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2: Eita! Olha nós de volta, pessoal! Hoje é terça-feira, dia 28 de julho de 2026. Tá começando o programa Manhã Sertaneja. O melhor da música sertaneja pro seu uai. Agora é 4h35. Bom dia pra você, aonde você estiver ligado em nós. E até 6h30 nós vai estar aqui de Lindona Viola. Alô, Aladim. Aliguei pra dizer.

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2: Olha a hora, 4h38. Mandar um abraço pra Damiana, prosa ruim. Já levantou, quer dizer, levantou não, já bugalhou o zóio. Deve tá deteada ainda. Bom dia, mensageira. Belmonte Amaraí.

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1: Vai a hora! 4h40! Zé de Camargo e Luciano, 200 anos! Mandar um beijo pra coxa lá na Avenida Salvador, tá ligado?

Grande coisa é tu, Gedeval. Hora dessa, atrapalhando meu rádio. Abraço pro Gaúcho da Bahia, lá em Itapirama. É coisa, viu?

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1: Olha a hora! 4h44. Cascatinha nhanha. Coxa de retalho. Vai lavar roupa, Valdecreta. Tá na hora já.

0: 7h46. Cacatinha. Lavanda que passarinho que não deve nada a ninguém, uma hora dessa tá no mundo.
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0: 4h46, já nós volta.
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11: Olha a hora! A hora que o galo canta, a hora que você levanta! Levanta que passarinho que não deve nada a ninguém, hora dessa tá no mundo, agora 5 horas no pau, levanta que tá na hora, tá pensando que é cedo, desta. 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
11: 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Agora 5:07. 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Mandar um abraço para Chuchu, tá ligado? Oi, tá na área, é? Tá na Roja de Tesourinha. Salatia Machado, deve estar roncando. Agora 5:07. 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Mandar um abraço pessoal na Fazenda Pantanal. É, o pessoal que tá ligado. Aí em Tesourinha, um abraço pra Luana, pro Tumuju. Pra toda a turma aí, família pro Tumuju em Tesourinha. 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
1: 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Agora 5:14, e atenção, Vaqueirama, dia 13 de setembro é logo ali, ó.

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2: Olha a hora, 5h18, 5h19 agora. Andorinha perdida, Biadinho no frango.

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1: Aí a hora, 5h22, Encanto da Natureza, César e Paulinho.

botando aquela bananinha pra cozinhar uma bananinha da terra com aquela batata doce. É, com aquele cambreche. Hein, bicho velho? Acordou. O bicho velho lá de tesourinha acordou. Salatinha Machado. Já bugaiou os olhos, tá na fazenda. Fazenda Pantanal. Aí em tesourinha. Lá ela, eu quero minha com chuchu. Agora 5h25. Salatinha Machado, tá na área. Agora 5h25. 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

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É, já tô sabendo de tudo, viu, Salateado? Onde tu tá? Onde tu chegar, eu já sabia que tem um fuxiqueiro aí. 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

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Pois é. Tá vindo aí, viu? É, já, já. Setembro é logo ali. 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
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Deixa eu mandar um abraço pro grupo Criador de Cavalo, lá da Rojão de Gondu. Um abraço pra Diângela, pra Ravi Machado, pra todo o pessoal lá, viu? A equipe tá vindo pra Cavalogada. Pra Neto de Diângela, e o pessoal lá do grupo Criador de Cavalo vem. Diângela, a Caguel, lá de Gondu, do grupo Criador de Cavalo. 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Agora 5 horas 38 minutos, 5h38. E atenção, vaqueirama de toda a região, dia 13 de setembro é logo ali, viu?

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0: Agora 5h40. Quem sabe de mim sou eu. Mais ninguém. Zé de Camargo e Luciano. Mandar um abraço pra Chuchu. Quem tá mandando é...

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1: Olha a hora, 5h44, jogo do amor, Milionários é rico. Aí pra Jadeval, prosa ruim 2, que a 1 é Damiana.

Olha a hora, 5h45. Uhul! Mandar um abraço pra Nete também, a mulher de Beto. Beto só manda o nome dele. Você é dos contra, é Beto.

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2: Vai a hora, 5h47. Trio Parada Dura, Boi Tufão. Mandar um abraço pra vida do Limpicar, já levantou. Mandar um abraço pra FM lá de São

0: História do Boi Tufão. Agora 5h50. Levanta que passarinho que não deve nada a ninguém. Uma hora dessa já cascou de banda. 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Viu, Márcio CD? 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Viu, Rodrigo Pepudi? 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
0: 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Tem um programa aqui, 4h20 da manhã. A Fé nos conduz. 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Mandar um abraço pra Denise, pra Vandailto, Ceci, Edivaldo Requeijão. É, Edivaldo, tu tá sumido, viu? É, que eu lembro assim, o requeijão teu era amarelo. Aí agora não lembro mais não, tu sumiu assim, não apareceu mais. E um abraço pra André do Sargado, a Capianga Véia, lá de Aiquara, Capianga Véia, Vivi do Sargado. 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Agora, 6 horas no pau. Bora pro Zap Zap?

0: pro zap zap, bora! Damiana, prosa ruim, fala, prosa ruim.
1: Bom dia, com Jesus.
0: Bom dia, prosa ruim.
1: Que Deus te dê um ótimo dia, prosa Marquita. Prosa Marquita, vou mandar um alô pra cá, Cirino, na Vila Temão. Vou mandar um alô pra Dona Marinava, na Rua do Curral. Vou mandar um alô pra Geniza, vou mandar um alô pra Elza, da Laura de Freitas. Vou mandar um alô pra Aninha, pra Iraildo. Vou mandar um alô pra Ailton Gospe. Vou mandar alô pra Fera, vou mandar alô pra Turico, vou mandar alô pra Bonitinho. Passa a música de Zezé pra mim, pra
0: dar uma risada.
1: Que Deus te dá um ótimo dia.
0: Do braço pra Roca Evangelista também tá ligado. Fala, cabra.
2: Bom dia, Chore. Bom dia. Ô, Chore, manda um alô pra.
0: Você pra Renan, tá mandando.
2: Pra Carlinhos e Índia. Lá em Vitória do Espírito Santo, ele não perde o teu programa.
0: Abraço pra eles.
2: E manda um alô aqui nas Manduças, pra Pio da Tilápia, pra Dentinho Celesteiro. E na Avenida pro Pescador Mentiroso.
0: Olha ele.
2: Rock da Viola.
0: Ixi,
2: bom dia.
0: É mesmo, é? Fala, Denise Conquista.
3: Fala, Tcholo. Bom dia, Tcholo. Estou aqui na Lapa, aqui, Tcholo.
0: Tá na Lapa.
3: Quero mandar um alô pro pessoal da Palmeira. Barroquinho, Lagoão, Água Branca, Franalto Rio em geral, aqui em Conquista, Valmir Manoel Tchola.
0: Você tá dentro da gruta, é?
3: O fogo aqui no meio dos homens tá com corpo demais, viu? Tem um tal do Nino, um Léo. Ô, oh, isso é pro fogo demais, viu, menino?
0: É o bufão?
3: Valeu, Tcholo. Até um bom dia. Fica
0: tá
3: com valendo. Deus.
0: Parece que você tá dentro da gruta. Quem é aqui?
4: Bom dia, Tcholo. Aqui é Carmen.
0: Olha ela aí.
4: Através do cometa. Quero ouvir uma música de Chitãozinho e Chororó, Fogão de Lenha. Ofereço para mim, para meu esposo Domingo, que está dodói.
0: Saúde pra
4: melhora
0: ele.
4: Melhora pra ele também, fale aí.
0: Amém. Melhora.
4: Pra Edinho na Rua de Quié, pra Laide, pra Santilha e pra você.
0: Tá,
4: que tenha um bom dia.
0: Amém. Melhora pra ele aí. Quem é aqui?
5: Ei, Chole, como é que tá, prosa ruim?
0: Deus é mais.
5: Aqui é Corme de Zeca Souza, encostado na fazenda Santo Antônio. Manda um alô aí pro vaqueiro de Salatiel, Tássio, que tá aqui, te espendurado, te olhando, viu, puxando o peito da vaca.
0: Tássio, problema.
5: Cuidado, viu, quando a gente pegava, nós ia botar tu pra chupar a cabeça do vacarinho.
0: Ah, ela.
5: Manda um alô aí pra seu Zé, que tá com a desinteria desgraçada.
0: Ixi.
5: Um alô pro cara mais honesto da região, o Cavalgueiro. Da região, Salatiel Machado, que
0: cabra
5: é o homem que, da nossa região, nosso patrocinador, pra Zé Paulo, da Eva Mel. E eu quero que você passe uma música aí, para uma preferida do meu coração, é minha esposa, é a Mavada Pinga, pra ela. Que ela tá tomando uma cachaçinha, tá chegando em casa ruim. Coitada dela, viu, Chole? Cara... Olha pro lado dela aí, manda essa música pra ver se ela toma vergonha.
0: O cara que tem um marido desse, precisa mais de quê? A mulher que tem um marido desse, precisa mais de quê? Nada. Fala, Turico.
6: Bom dia, Chole. Ô, Chole. Tá com uma mozinha se parei aí, Chole. Tô na escuta. Esse papi da Tilapa, Guedes do Leite, Babão, Jô Soares, Mirão Emiliano, Paulo Campo Largo, Valde Pichita, Paulo de Pichita, Buda aqui na favela e tô tirando a escuta.
0: Tá valendo. Valeu, Turico. Quem é aqui agora? Deixa eu ver aqui quem é aqui. Aqui é Jorge Menezes de Porto Seguro, Bahia. Gostaria de mandar um forte abraço para todo de Piauí, Bado Rocha, Ubatã e todo da região. Se possível, toque Chitãozinho, Chororó, Fogão de Lenha. Dois pedidos, já tá no ponto. E aqui, quem é aqui? O Dojo, Ademir Peixoto.
7: Bom dia, meu amigo Chole, com chegar e eu vim te dar manhã sertaneja. Ótimo, Caraújo, vou lá escolher o meu óculos, viu? Agora, Chole, tu quer saber porque realmente eu fiz meu exame de vista? Eu sei que é bom pra saúde, mas um fator principal que é bom, eu fiz pra enxergar melhor o que esse povo anda fazendo, viu? Muitas vezes esse povo quer fazer a gente de besta, esse negócio não dá certo não, aperta nossa mente, tá bom? Então, um forte abraço pra todos do amigo Ademir Peixoto.
0: O Dúdio. Tá valendo? Fala, Krebs.
8: Bom dia. Manda alô aí pra Mosquito, Pasta Gato, Pindoba. Se possível, tocar a música aí de Sérgio Reis. Valeu.
0: Bora ver se dá tempo. Não falou o nome, não. Bom dia. Lá era. Sai fora, Paraguai. Manda um abraço pra nós, Cristiano, que trabalhou na Shopping em Burataia. Pantera, Pantera Negra, Erivan, Juarez, Pombo Pelado, Stephanie e o Frango. Lá de Burataia. Pessoal de Burataia, tá ligado. Quem aqui? Deixa eu ver aqui. Santia. Cadê? Fala, Santia. Bom dia.
9: Bom dia.
0: Aqui foi de ontem. Santia não mandou nada hoje, não. Mas vale de ontem. Fala.
9: Chame, bom dia. Deus continue nos abençoando, Chame, nos protegendo a todos nós. Toda na Lupa, esse povo todo bom aí, que manda, que tá na escuta aí do programa. Jesus continue te abençoando, te protegendo, meu filho. E Mo também, todos nós. Então, bom dia.
0: Tá valendo. Quem é aqui agora? Deixa eu ver quem é esse aqui.
10: Bom dia, Chame. Quem tá falando aqui é João. Da Casa das Pias.
0: Ah, ele.
10: Muito bom dia pra você. Manda um alô aí pra toda a galera aí da Casa das Pias aí. E eu quero ouvir a música de Amado Batista, Folha Seca.
0: Lá ela.
10: Valeu, meu garoto.
0: Amado Batista, olha
10: dessa. É a primeira vez que estou participando do seu programa aí, viu? Mas vamos continuar agora mesmo, diretamente.
0: Pronto.
10: Valeu, meu garoto.
0: Mande seu zap, agora Amado Batista não toca aqui não, bicho. Lá, tá viajando, né? Um abraço pra Normando, pra todo o pessoal da Casa das Pias. Fala, Chole, aqui é do Santo. Tô ligado no programa Manhã Sertaneja, manda um abraço pra gente aqui no ACM Caminho 3. Tamo aqui, sintonizado. Tá valendo? É do Santo. Fala, Aninha do Constança.
11: Ô, Chole, bom dia.
0: Cadê a Alessandra Namorador?
11: Quero mandar um alô pra Iraildo, pra Damiana, vai pra Vanderlei na Nova Conquista e vai pra Dona Santilha aí na Lado de Freitas. Beijo, Aninha do Constância.
0: Tá valendo. Cadê a Alessandra Namorador? Nunca mais mandou um áudio, sumiu. Fala, Zal.
12: Bom dia, Chole. Sou Isaulino aqui da Fazenda Boa Fé. Município de Ubatã.
0: Estou
12: na tua escuta do teu programa.
0: Obrigado.
12: Até se possível você passar a música de Ginigeno, Moleque Não Dá Voa.
0: Ixi.
12: Por isso para todos que estão tá na escuta desse programa.
0: Tá valendo.
12: Fique com Deus, um abraço.
0: Amém, pessoal aí do Ubatã, um abraço, obrigado pelo carinho da audiência. Nero Chapéu de Couro e o outro sumiu, Everardo.
13: Bom dia, Chole. Bom dia, Chole. Acabei de Miretaia. Gostaria de ouvir a música de Pitoca aí, Chole. Oferecer
0: pra
13: Algodão, a Rua da Trança Gaia, Miretaia, Nova Miretaia de baixo, Nova Miretaia de cima, no centro comercial e aqui no central, onde a gente fica no ponto do Chapa aqui, pra todo Chapa. Deus abençoe aí vocês também, poderosamente.
0: Tá valendo. Bora ver se dá tempo de tocar todo mundo, viu? Que teve muito pedido hoje. E agora, quem mandou, mandou. Quem não mandou, se lascou. Tchau pra todo mundo. Acabou o zap zap. Agora nós vamos tocar as cantigas, viu? Bora ver se dá tempo de tocar todo mundo. É. Aí, o cabo que tem uma mulher dessa, a mulher que tem um marido desse, precisa mais de quê? Pediu a música pra mulher dele, que disse que tá molhando a goela. A mais vai da pinga. Aproveite a carona e manda pra velhinha também. E velhinha também é dessa.

0: Muito obrigado.
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3: Aí, hora 6:12. Mulher que não dá voa. Ixi.
4: É

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0: Bora, bora! Essa raquerama, geteada! Oi! Dia 13 de setembro, a cavalogada do programa Manhã Sertaneja, com o Reinaldo Nunes e o pai de Messa Raquel.

0: never let up my baby. Ixi.
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0: Agora 6h18, Pitoco. Mandar um abraço pra Marinês lá em Firmino Alves, tá ligada? Diz que todo dia escuta nós. Gilberlândia de Sumpola também tá.

0: marmanjo.
1: Mas daí se for.
0: Assim confirmou.
1: É coisa.
0: Ele tá na sala.
1: Não, tá no quarto.
0: Pitoco negou. Ele tá no quarto.
1: Tá, tá.
0: Assim confirmou. Faz tempo.
1: Ô, meu Deus, tem umas 3 horas já.
0: Pitoco e vou. O que que eles estão fazendo, Pitoco?
1: Aí agora, filho. Aí agora você tá brincando, né? Você tá no quarto, mas a mulher, você tá querendo saber o que é que tá fazendo? Deve tá penteando o cabelo, fazendo faxina, só pode, é cada besta. Ô, bicho da mente atazanada, Deus é mais. 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Mandar um abraço pra minha autarquia. Osmar, PM, o irmão de Nengo. É, o filho de Dona Cláudia. É, o homem que se vestiu de guerra, mas eu. Ei, Osmar, aquele negócio vai sair, viu? Eu tô te enrolando um bocado de ano. Agora acho que sai, viu? Vou lhe mandar o projeto aí. Pitoco é o cachorro velho do Chole. Me tira de problema não, viu, irmão? Ah, irmão! Mandar um abraço pra Malói, instrutora de trânsito, pra Josineide e um cheiro de pólvora. Acorda a limba! Tá na hora, viu, nego? Fica aí caçando negócio de dormir. Tá feito o gato dormindo de dia? Deixa eu dar um recado aqui de Edvan, que hoje tem, viu? Atenção que hoje tem a missa de envio a Rumeiro, viu? O coordenador de Rumaria tem a alegria de convidar todos os rumeiros de Piauí e Rodião para se preparar para o encontro de Bom Jesus da Lapa. Viu a missa de envio a Rumeiro hoje, 7:30, na Igreja Matriz São José Operário. Contamos com a presença de todo o povo de fé. Especialmente o devoto de Bom Jesus da Lapa. E é hoje, viu? Lá na Igreja São José. O Padre Bruno espera você lá. É, mandar um abraço para Gordo Pintor, a pintoria da Rojão. Breve, breve, viu? Bora, irmão, marcar esse encontro com esses guardas do tiro de guerra. É, marcar um encontro com os atiradores. 6:25. 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
1: Agora 6:28, 6:28, levanta que passarinho que não deve nada a ninguém, uma hora dessa tá no mundo, no oferecimento também da Serralheria Forte Leve, agora em novo endereço do lado do Colégio Militar. 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Mandar um abraço pra João Fernandes lá na Jaguarana, também tá ligado, obrigado pelo carinho da audiência, e mandar um abraço pra Santana da Verdura, na Boca do Passagado, Banana da Terra, Aipim, viu? Quer tomar aquele café forte, passe lá, viu? Santana da Verdura, na Boca do Passagado. Mandar um abraço pra Sadó, também tá ligado, o Bar do Sena, viu? E o pessoal lá de... aqui, ó. Então, os meninos tá lá sentados na cama batendo papa. Batendo papa. Pessoal lá de Marinês, lá de Firmino Alves. Bora! Mandar um abraço pra Joaís da Consucred. Também tá ligado, viu? Obrigado pelo carinho da audiência. Mandando um abraço pra o Wilson Silva e todos os açougueiros do Centro de Abastecimento. Joaís da Consucred, viu? Agora 6:30 no pau. Bora pro aniversariante de hoje.
2: Ô, Vexó, tu não vai ler o WhatsApp, não?
1: Agora mesmo. Bora pro aniversariante de hoje. Bora que... Ó a raça que tá fazendo aniversário hoje. Já eu falo. Raimunda, a cunhada lá de Joelso do Batã. A mulher de Raimundo Cabeção. José Cabeção. Também aniversário, Dona Irene. A mãe de Grilo e Erivardo. Opa aqui, ó. Mané Pinheiro, Carlito do Som, Edivaldo Cardim Barreto, 75 anos no couro, ó. Parabéns todo mundo aí. Será que dá pra fazer uma festa com esses três aqui? Também aniversário de Neide, na Oliveira Magazine, Zé. Também Davi Benevide, aniversário de Rato Branco, de Zilda, aniversário de Ayana, a filha de Gordo Pintor. Também Dona da Tiva do Mingau. Aniversário de Darlan Santo, o filho de Valdeci na Fazenda Confiança. Samuel, o filho de Jess Preto, lá de Apimerim. Aniversário de Lude, a filha de Ana. Também aniversário de Júnior no Mercado, tem de tudo. Parabéns pra todo mundo. Joias Caçador de Onça. Vou embora. Amanhã nós voltamos 4:30. 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

0: Agora 6:42, 6:42, terça-feira, dia 28, o mês é julho, o ano 2026, está começando aqui pela 91, mais uma edição do programa Hora da Verdade. Fique ligado e confira os principais destaques do programa de hoje. Voos são suspensos após incidente com avião de pequeno porte no aeroporto Jorge Amado, em Ilhéus. Aline Barros é confirmada no dia do evangélico e reforça a programação do evento em Jequié. Idoso morre em acidente após deixar sepultamento de irmã na Bahia. E você vai conferir também, 10 pessoas ficam feridas em colisão entre dois carros na BA-612, na cidade de Guanambi. Essas e outras de destaque a partir de agora no programa A Hora da Verdade.
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0: 10h45, olá você, o nosso muito bom dia, hoje, terça-feira, dia 28 de julho, ano 2026, Vexole, bom dia!
1: Bora, bom dia pra todo mundo, acorda que o dia já amanheceu, hoje é terça-feira, ou sexta demorada da gota.
0: E a por...
1: Bom dia pra todo mundo, bora, avia!
0: Avia!
1: Já chega de moleza!
0: Bora com a previsão do tempo pra hoje... E na sequência da previsão do tempo, já vai ter essa chamada aí que eu te mandei agora aí, ó. Da potência. Bora com a previsão e depois já pode ligar direto.
1: Bora! Bora, porque a probabilidade pra chuvas hoje é zero. A humidade 94. O vento tá no corrimento de 3 km por hora. Mas a temperatura pra hoje... 19 graus centígrados. Se prepara que não vai chover, mas o sol vai bater na muleira. 19 graus centígrados. Prepara, muleira, que o calor vai ser de rochar, viu? 19 graus.
0: Bora. Centígrados. 6h46. Olha ele aí, ó. Diz que fez agora, foi pra mim agora. Cosme, o aboiador.
2: Oh, gadinho.

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0: Quando o Marcelo começa, os passarinhos tá cantando. E vou lhe dar o resultado, povo com rádio ligado, pra Marcelo escutando. Oi, oi, oi. Eu volto a te dizer, pois eu não tenho falsidade. Sou das bandas de Tucano, hoje tô nessa cidade. Pois mentira não precisa, e aí vem Marcelo Silva com a hora da verdade. Oi, oi, oi, oi,
1: No trem, no trem, trem!
2: Vai,
1: Esse hora da verdade é igual o pano de tira, que às vezes fala a verdade e também fala a mentira.
2: Estragou o negócio, tava tão bom, rapaz. Tava tão bom, come aí, ó. Já estragou o negócio. 3h41!
1: Tá com 3! Daqui a pouco o pessoal confia isso aí.
2: Liliane já apareceu aqui, ó. 19 graus.
1: Graus.
2: O 9 dá certo pra ele fazer. Grau, 9 graus. O grau dá pra ele fazer aí. 6h48.
1: É, Pop, coisa, ei, viu,
2: Popson já acordou. Ixi. Já acordou, já tá aqui, ó.
1: É, de crédito.
2: Chole tá tirando o cara do remo. Do ramo,
1: é. É do remo mesmo.
2: Vai dormir, Popson, vai dormir, vai.
1: Crédito.
2: 6h49, nesse clima do aboio aí de Cosme, lá do Bodegão. 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
2: Agora 6h50 na Bahia, rapaz, teve um professor, viu, numa universidade, um professor americano lá, que ele usou uma técnica pra descobrir quem tava fazendo a prova pela IA.
1: Ixi.
2: Pegou os alunos tudo e deu zero, que ele descobriu.
1: Bem feito.
2: É, professor.
1: Bem feito.
2: Olha, 6h52, 6h52 agora. Deixa eu mandar um abraço aqui pro povo que está sintonizado com a gente, lá no bairro Nossa Senhora Aparecida. Olha, o Giro em Piauí fez uma matéria muito interessante para mostrar aqui quem apoia e quem vai ser o deputado no mapa eleitoral dos vereadores. Porque vereador, cada um se bandia para um lado, né?
1: É parte.
2: Pra dizer, não, eu tô aqui por outro, tô aqui por um lado, aqui eu tô por outro, e aí vai dando certo. Eu achei a matéria muito interessante, até pro povo que tá em casa saber, né? Quem o seu vereador tá pra onde? Aquele deputado que você é simpatizante tá com qual vereador? Aí tem gente que tem aquelas birras, ah, que tá com esse vereador, não voto nele mais. Tem tudo isso na política e principalmente em cidades pequenas. E Piauí se encaixa nesse papel. Pra você ter ideia, vamos lá. As convenções partidárias já estão acontecendo e com elas a homologação dos nomes de quem concorrerão aos cargos nas eleições majoritárias e proporcionais deste ano. Como não poderia deixar de ser, os membros da Câmara Municipal de Vereadores já acenam com possibilidades de apoio, repare o que diz a matéria, acenam com possibilidades de apoio aos prováveis candidatos à Assembleia Legislativa da Bahia e à Câmara dos Deputados. As articulações acontecem nos bastidores e indicam que as definições estão em andamento, embora mudanças no cenário ainda não sejam descartadas. Isso aqui, como disse a matéria, está aqui uma sinalização, viu? As possibilidades de apoio. Não tem concreto, não. Mas bem, dos 13 vereadores da casa aqui em Piauí, 5 se mostraram propensos a apoiar o deputado estadual Niltinho, hoje do PSD, que concorre à reeleição para a Assembleia Legislativa da Bahia e também conta com o apoio da prefeita Larissa Dias e a ex-prefeita Maria das Graças. Nessa tendência estão Naciel Ramos, Cláudio Nascimento, Beto Costa, Cristiano e Danilo Artide. O deputado estadual Sandro Regis, do União Brasil, que também disputa a reeleição para a ALBA, a Assembleia Legislativa, deverá receber o apoio dos vereadores Robson Moreira, Sandy Paulista e Edson Marques, atual presidente da Câmara Municipal. Já Eduardo Alencar, também do PSD, contará com o apoio dos vereadores Lucas de Vavá e Tony de Córrego de Pedras, enquanto a vereadora Andréia Novaes sinaliza apoio à pré-candidata Andréia Castro, esposa do prefeito de Itabuna. A vereadora Mônica Souza apoiará a pré-candidatura de Rovena Brito, do PT, ex-secretária estadual de Educação. Por sua vez, o vereador Milton Costa Cruz, o Picolé, declara apoio ao deputado Patrick Lopes, do Avante. E os federais, Marcelo, como é que fica? No cenário federal, a candidatura que reúne o maior número de apoios na Câmara de Piauí é do deputado Antônio Brito, do PSD. Assim como a prefeita Larissa Dias, também apoiam os vereadores Beto Costa, Naciel Ramos, Tony, Danilo, Picolé e Cristiano. Os vereadores Robson Moreira, Cláudio Nascimento e Andréa Novaes estarão ao lado do deputado Paulo Magalhães, do PSD. PSD que está mandando aqui em Piauí, viu? Já Mônica Souza apoiará Jorge Sola, do PT. Sandy Paulista estará com Léo Prates, do Republicano. Lucas de Vavá apoiará Robinho, do União Brasil. E Edson Marques hipoteca seu apoio ao candidato Ditinho, da AVIP. Ele é do União Brasil. A matéria de José Américo Castro, que, por sinal, o craque das matérias aqui da região, da Bahia, Zé Américo, é fantástico. Essa matéria não poderia ser diferente. Isso aqui é uma sinalização do que o seu vereador, você que tem o seu representante na Câmara, ah, Marcelo, meu vereador perdeu. Não importa, os 13 que estão lá agora são seus representantes. Aqui uma sinalização de para onde eles vão, para onde que eles vão apoiar. Mas você viu que é um misto muito grande aí, né, dos federais, dos estaduais. O partido que predomina é o PSD. PSD hoje que tem aí os Alencar aqui, que são os mandatários aqui na Bahia, que é o Otto Alencar, o senador Otto Alencar e o deputado Eduardo Alencar. E hoje existe uma aproximação muito grande da prefeita de Piauí com o seu candidato a deputado federal, que é o Antônio Brito, que é do PSD, inclusive é o líder do PSD lá na Câmara dos Deputados. É um homem forte, inclusive chegou a ser cogitado para ser presidente da casa, viu? Da Câmara dos Deputados lá em Brasília. Mas, como disse, a matéria são sinalizações e podem alguns terem mudança. Podem, né? Porque ninguém... Ah, meu amigo! Nesse mundo da política tem um... Vai ficar aí... Esse período todo, chega mais pertinho um pouquinho. Não, meu deputado já é outro aqui. E pula na hora! Os vereadores, alguns, podem fazer o que fazem às vezes com eles, né? Tem isso também, hein? A pessoa diz, não, eu voto em Chole!
5: Petis pode virar contra o Petis.
2: Exatamente, Chora. Hoje são eles que são os eleitores, ou os cabos eleitorais dos deputados. 6h56 agora, atenção, atenção! 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
2: 6h50, pelo menos ali, né? 6h59, atenção, matrículas abertas. 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
2: 7h na Bahia. Olha, já tá tudo pronto, rapaz. Olha como a igreja tá linda, rapaz. Ó, toda já arrumada, ó, pra hoje à noite.
9: É hoje.
2: Hoje à noite. Você que está... Olha o caminhãozinho, rapaz. Olha que massa, rapaz. Que coisa bonita, ó. Ô, rapaz. Que pena que eu não vou estar aqui, viu? Mas qualquer brechinha que eu tiver lá na faculdade, se tiver algum horário vago lá, eu... Ontem mesmo teve o primeiro. Eu vou assistir pela transmissão do YouTube aí, do Instagram da Igreja Matriz de São José Operário. Mas eu quero fazer um convite a você. Você que está me ouvindo aí agora, você que é romeiro, você que está indo pela primeira vez a Bom Jesus da Lapa, o momento de o grande encontro de toda essa procissão de fé é hoje. Começa hoje. Mas aí o povo já começa a viajar para Lapa hoje, alguns já começam amanhã. Mas hoje é o encontro de todos os romeiros, todo o povo católico, devoto do Bom Jesus. Tem local e tem horário para isso. Hoje, terça-feira, o horário às 19h30 e o local, Igreja Matriz de São José Operário em Piauí. O que é que vai acontecer? A missa de envio dos romeiros. Hoje, 7h30 da... Pensa, toda missa é linda. A dos romeiros é linda demais. Você aí já participou alguma vez? Eu participo sempre. Infelizmente esse ano não vai ser possível, mas pelo menos assistir o pedaço, eu vou assistir. A missa dos romeiros acontece hoje, 7h30 da noite. Você é o nosso convidado. Você que é devoto do Bom Jesus, você que vai ao encontro do Bom Jesus da Lapa hoje, amanhã, depois de amanhã, mas participe desse grande encontro às 7h30 da noite de hoje, na Igreja Matriz de São José Operário, em Ipiaú.

0: Aqui o bom dia também foi Juvan, Juvan do Porco. Aqui é todo ano, é sagrado, viu? Ele mandou até o vídeo do YouTube aqui do Romeiro de Todo Ano com Edgar Bombeiro. Essa música que a gente tá tocando aí, viu? Então, gente, é hoje, viu? Hoje, a partir das 19h30, 7h30 da noite. Lá na Igreja Matriz de São José Operário tem a missa de envio dos Romeiros. Você é o nosso convidado. 7h05 na Bahia! 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
0: 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Manda um abraço pra ele, Netão, meu parceiro, meu amigo, minha potência. 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
3: Rapaz, tu sabia que daqui uns dias já tá pronto pra jogar nos babos de vocês lá?
4: Tô esperando.
3: Não, sabe quem é? Não, picolé. Rapaz, picolé tá fininho.
4: Picolé joga bola onde?
3: Mas picolé tá fininho, tá preparado.
4: E joga bola onde?
3: Não sei.
4: Picolé já jogou bola?
3: Tu joga.
4: Claro.
3: Tu não joga, então picolé pode entrar também.
4: Você que era Netão.
3: Não, Netão já foi jogador também. Netão já foi jogador.
4: Dá na hora de cortar.
3: Tinha o Baba lá, Netão, Gileno da Pemba também, era o famoso Rancatoco, Gileno da Pemba. É, rapaz, agora imagina o zagueirão com aquela cara feia de Gileno.
4: Quem vai?
3: Passava não.
4: Gileno da Pemba. Parecendo um
3: gosto. Aí botasse um time, Gileno da Pemba na zaga, na lateral direita, correndo por fora, Bibi. Bibi, correndo por fora. Ei, rapaz, ia ser um time massa, hein? Misericórdia. Que me fazia medo de assistir. 7h09. 7h09 na Bahia. 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Olha, se tem um cara, eu contei isso aqui ontem e volto a repetir. Tem um cidadão que é teimoso, né? Antigamente falava que era teimoso igual a mula, né?
4: É,
3: mas a mula não é teimosa, não. Esse rapazinho era teimoso, o talho do Régio Encanador. O Red Canador, todo dia que chegava, rapaz, aquela queimação aqui, que não sei o quê. E eu sempre falando com ele, rapaz, toma elixir de São Caetano, toma elixir de São Caetano. 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
3: Já patou, hein?
4: Oi.
3: Coisa, 7 horas, 14 minutos. Bom dia, Marcelo.
4: Certo bofe.
3: Peraí.
0: O intervalo aqui é problema.
4: Ele não informa, não fala nada.
0: Aí tu aqui é.
4: É.
0: E tu aqui fazendo. Operando em alta. Marcelo, bom dia. Aqui é Sueli de Acaraci.
4: É
0: um inferninho. Eita, errabou Acaraci. Fica Marcelo, maquilado. Ontem foi aniversário de minha tia Nadir. Ela mora no Japumirim. Queria desejar um feliz aniversário pra ela. Atrasado, né? Que Deus dê a ela muitos anos de vida e saúde. Dá um alô aí pra ela. Ela também ouve o seu programa todos os dias. Desde já, muito obrigado. É, Sueli. Mas ela agora ficou sabendo que tu esqueceu dela ontem. Aí mandou hoje. Que bom que ainda mandou, né? Mas esqueceu ontem. Olha, 7h15, Maria Helena Machado, lá em Ibirataia, ouvindo a gente. Obrigado pela audiência. Mandar um abraço aqui. Cadê, rapaz? Um abraço pra Nildes, lá do Pau d'Arco. Nildes tá sempre ouvindo a gente, viu? Nildes, bom
4: dia. Mandar um abraço pra Camilinha.
0: Camilinha
4: sumiu.
0: De onde?
4: Lá do Pau d'Arco.
0: Oxi. Camila sumiu, camarada. 7h16, olha ele aí, ó. O caçador de onças, Joelso Passos, o pernambucano baiano. Ô, Joelso, aí eu posso fazer essa campanha aqui, eu posso perguntar aqui, né, quem tá em outro estado. Ele tá ouvindo lá agora. Ô, Joelso, aí em Pernambuco a disputa vai ser acirrada para o governo do estado. Governo do estado de Pernambuco. De um lado, a atual governadora, Raquel Lira. Do outro lado, João Campos, prefeito do Recife. Ô, Joelso, tu que tá andando por aí nessas parambeiras aí, solto na lapa do mundo, se tu votasse aí, tu votaria em quem, Joelso? Em Raquel Lira, atual governadora, pra reeleição, ou dava oportunidade pra João Campos, prefeito do Recife? Responde aí, Joelso. Joelso, lá, aí ele pode falar, né? Porque ele tá lá pela Banda de Pernambuco, vota aqui, é Copa Sem Veneno, né? Lá
4: morre.
0: Lá não voga nada pra ele, que é Copa Sem Veneno. Mas me diz aí, Joelso Passos, enquanto tu responde, tu vai falando aqui dos aniversariantes. Bom dia.
6: Bom dia, Marcelo. Bom dia, Chole. Bom dia, Neide. Bom dia, ouvintes da IPAU FM. Todo dia é um dia de alegria participar do trabalho de vocês. Deus abençoe, viu? Marcelo, hoje, dia 28/7, é aniversário de Raimunda. Raimunda é minha cunhada, a esposa de Jocélio Cabeção, lá em Ubatã, a mãe de Luan e Lamon, lá em Porto Seguro. De vez em quando eles entram no ar, mas tá ao vivo lá agora, viu? Hoje é aniversário de Dona Irene. Dona Irene, a mãe do saudoso Gordo, Gordo que era militante da política aí, né? A mãe de Erivaldo, a mãe de Grilo, a mãe de Zal. Hoje aniversário, Marcelo, de Mané Pinheiro, Carlito do Som e Vadinho, Edivaldo Cardim Barreto, completando hoje 75 anos no coro. Hoje também é aniversário de Neide, da Oliveira Magazine, Davi Benevides, Rato Branco de Zilda. Hoje é aniversário de Rayana, a filha de Gordo Pintor, dona Dativa do Mingau, essa figuraça. Darlan Santos, esse é o filho de Valdeci aí na Fazenda Confiança. Samuel é o filho de Gesso Preto no Japumirim. Hoje é aniversário de Lude, a filha de Ana e Júnior do Mercado Tem de Tudo. Um abraço, Marcelo, Deus te abençoe, Deus te proteja. Hoje eu tô na cidade de Zumbi dos Palmares. Palmares, Pernambuco, bom dia, bom dia.
0: É, tu tá solto na parambeira em Pernambuco aí, na tua vida. Responde logo o que eu te perguntei. É, rapaz, fala, hoje tem um cara de gente boa fazendo aniversário, né, rapaz?
4: Tem.
0: Meu amigo Manuel Pinheiro. Meu amigo que conheci no rádio, na extinta Rádio Educadora, um dos maiores conhecedores da música sertaneja, Manuel Pinheiro.
4: Popular Mané do Fundo Bom.
0: Mané Pinheiro, por muitos anos, apresentava o Musical Sertanejo, né? Era o nome esse, né? Musical Sertanejo, rapaz. Parabéns, viu, Manuel, pela passagem do seu aniversário. Que Deus lhe abençoe. Ele deu muitos anos de vida e saúde. Carlito do Som também é hoje, é? Carlito do Som, rapaz. Ó, fazendo
4: hoje aniversário deve tá, hoje deve estar tá o
0: Edivaldo Cardim Barreto Vadim, ó. Faz aniversário hoje, 75 anos no couro.
4: Hoje deve estar tá o Montuê no Bar do Gafo hoje.
0: Por quê?
4: Carlito do Som e certamente Camarão vai aparecer por lá.
0: Rapaz, tu é tua vida, rapaz.
4: Tu acha
0: Davi,
4: que não?
0: Davi, meu amigo Davi, no ó, o professor Davi. Davi Benevides. Oh, rapaz, Rato Branco de Zilda, Rato Branco foi Seprac, meu saudoso pai, quando começou com certa rádio, ele trabalhava mais Rato Branco lá na Praça São José Operário. Rato Branco, como é que tá? Ô Zilda, Zilda sumiu, rapaz. Zilda nunca mais mandou. Zilda também é parente da saudosa Quezinha. É, teve essa semana, teve uma moça lá na casa dos tepeiros de Itajibá, que é parente também da saudosa Quezinha. Rato Branco, já falei, quem mais aqui, rapaz? Uia, rapaz, muita gente boa.
4: A Gaza lá da
0: Oliveira. Ó, Lude, a filha de Ana. Aí, ó. Aí, Lude, cadê tu? Oh.
4: Depois da vasilha...
0: Não. Que vasilha?
4: Ah, a vasilha foi Salete.
0: A minha vasilha, meu problema cá foi com Salete. Já tá resolvido.
4: Que anda...
0: Já tá resolvido minha situação com Salete.
4: É? Eu não vi.
0: Ô, rapaz, ó. Ana e Ana, faz uma gracinha aí agora.
4: Uá.
0: Olha pra isso. Popson, tá... deixa Brito quieto, pelo amor de Deus, Popson. Deixa quieto. Ó, Joelson respondeu. Joelson, eleitor, famoso cobra sem veneno lá em Pernambuco, porque o título dele é da Bahia. Ele disse, sem dúvidas nenhuma, Raquel Lira.
4: Vixe.
0: Recife hoje é um caos por conta do ex-prefeito. Raquel botou na última pesquisa mais de 10 pontos. É, vem você com as pesquisas. Tu lá sabe de pesquisa, Joelson? Agora, deixa eu falar com vocês aqui, ó. É, a gente fala isso aqui porque não tá no nosso estado, para depois dizer que tá fazendo propaganda, né? Porque essa rádio aqui é assim, né? Essa rádio já ganhou eleição, essa rádio já fez o povo mudar de voto, essa rádio fez o povo dar mais quatro... É, que aqui é assim, viu?
4: A rádio tá até atrapalhando os outros escutar outra rádio.
0: Exato, é, aqui essa rádio faz tudo. É, mas assim, ó, existe bons políticos ainda, né, nesse país. Existe muitos bons políticos. E eu coloco nessa gama de bons políticos a Raquel. Uma mulher extremamente preparada, essa governadora do Pernambuco, viu, Chole? É, Raquel, que foi prefeita, deputada, ela de carreira, ela é delegada da Polícia Federal, está governadora do Pernambuco e não para uma reeleição. Rapaz, dá gosto, inclusive, até você assistir os vídeos da governadora. Eu mesmo a sigo nas redes sociais. Eu sigo
4: acho
0: a...
4: acho que eu já assisti uns vídeos dela.
0: A Raquel, eu sigo acho ela nas redes sociais, porque assim, é uma... Na minha modesta opinião, é uma política, mas é extremamente preparada aquela mulher. Extremamente preparada. É igual
4: o prefeito, outro prefeito também que eu
0: qual?
4: Que eu assisto os vídeos dele e você vê a diferença, é aquele prefeito de Chapecó.
0: Ah, esse é o nome dele lá. Mas ele é incisivo, ele é durão.
4: É cascudo.
0: Raquel não, Raquel, ela faz as coisas ficarem leves. Não tem aquela coisa engessada. Raquel, ela é espontânea. Inclusive, ontem, o último vídeo dela agora, um repórter fez uma pergunta pra ela. Qual era a sensação dela daquela rodovia estar toda reformada depois de mais de 20 anos de promessas. Ela respondeu com outra pergunta, dizendo, tu és daqui? O cara disse, sou. Ela, qual é a sua sensação? O repórter não teve palavras. Ela é assim, rapaz, porque eu tô falando, ela é preparada. Então assim, a Raquel Lira era diferenciada. É uma política que aí eu gosto, essa daí, a governadora de Pernambuco. Mulher muito preparada mesmo. Eu vejo ela com uma reeleição lá em Recife. Não é fácil não, viu, Joelson? Não é fácil não. Porque por isso tu sabe como é, né? Agora, o Recife, viu, Joelson? Realmente, pá... A gente fala assim, o Pernambuco é lindo, velho. Mas Recife, propriamente dito, a capital, misericórdia, tem um negócio que precisa arrumar ali, viu? Ave Maria. Mas quem disse foi Joelson, viu? Que Joelson é a mistura de pernambucano com baiano. E ele tá lá, diz, tá fazendo campanha pra Raquel Lira. Mas já sabe que ele é cobra sem veneno, viu? São poucas as estradas que tem buracos. Muito bom pra quem roda como eu. Verdade, Joelson. Não, ela deu um apanhado aí nesses interiores do Pernambuco, que deu uma melhorada significativa. Tem o quê? 4 anos que eu fui lá em Pernambuco. Ela tava começando, viu? Mas a gente já viu algumas melhoras por lá. 7:24, 7:24. Sai de baixo, Popson. Tu anda se metendo em política demais. Deixa de Pernambuco que só Joelson resolve. Só Joelson. 7:24 agora, o recadinho é da Rabelo. 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
0: 7h27. O Jorge fez um lembrete. Tá chegando o aniversário de cafezeiro. É amanhã? Hoje, né? Amanhã, dia 29. Esse é o cafezeiro. Isso, amanhece, né? Dia 29, quarta-feira. Rapaz, até nisso ele deu sorte.
3: Escapuliu,
0: porque é quarta-feira. Mas assim, cafezeiro. Tu pode fazer um negocinho na quarta, a gente participa e na quinta a gente fala do que aconteceu. Aí, dá certinho, inclusive.
3: Dá tempo ainda.
0: É, dá tempo, cafezeiro, viu? Hoje é dia 28.

especialistas alertam que a forma como esse tempo é realizado faz diferença. Manter a atividade de forma contínua, potencializada, potencializa os benefícios para o coração, o cérebro e também a longevidade. De acordo com a cardiologista Jaqueline Schutz, professora da Faculdade de Medicina da Universidade de São Paulo, a USP, esse período diário de atividade física é suficiente para reduzir os impactos do sedentarismo. Além das caminhadas, hábitos simples como subir escadas, fazer pequenos deslocamentos a pé e realizar tarefas domésticas também contribuem para manter o organismo ativo. As recomendações médicas tradicionais indicam cerca de 30 minutos de caminhada 5 vezes por semana como medida preventiva contra doenças cardiovasculares e alguns tipos de câncer. Os benefícios também se estendem ao cérebro. Segundo o médico Roberto Calil, a caminhada auxilia o sistema responsável pela eliminação de toxinas cerebrais, mecanismo que contribui para preservar a memória e reduzir o risco de doenças neurodegenerativas como Alzheimer. Especialistas ressaltam ainda que um sono de qualidade, aí, rapaz, isso aqui que é meu problema, viu? E o controle de fatores como ansiedade e depressão também são fundamentais para a saúde cognitiva. Apesar de qualquer movimento ser melhor do que permanecer inativo, pesquisas recentes apontam que caminhar por períodos contínuos oferece vantagens maiores do que acumular a mesma quantidade de minutos em diversos trechos curtos ao longo do dia. Um estudo publicado na revista Annals Internal Medicine mostrou que pessoas que realizam caminhadas ininterruptas de pelo menos 15 minutos apresentam menor risco de mortalidade em comparação com aquelas que fazem apenas deslocamentos muito breves inferiores a 5 minutos. Os especialistas explicam que a atividade contínua promove uma ativação mais prolongada do metabolismo, melhora a circulação sanguínea e aumenta a flexibilidade das artérias. Por isso, para quem deseja melhorar a qualidade de vida e aumentar a expectativa de longevidade, a orientação é combinar a prática regular de exercícios com sessões de caminhada realizadas sem interrupções. É a famosa velha caminhada de 30 minutos por dia, né? Pra já dar uma melhorada nessa sua saúde. 7h30 agora. 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No ramo de temperos e especiarias, que é muito bom, diga-se de passagem. 7h33 agora, o recadinho é do Laboratório Controle. A Lude tá aqui, ó. Hoje é meu, viu? Quero meu presente. A gente falou aqui já. Falou que Ana podia fazer uma gracinha, Ana até agora não sinalizou. Mas parabéns pra tu, viu? 7h33 agora, atenção, que o recadinho é do Laboratório Controle.

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17: Agora 7:46. Manda abraço pra Rock da Farmácia Rui Barbosa. Ô Rock, minha potência, bom dia. Já sei o que é aqui, viu? Ned Pereira, bom dia.
18: Bom dia, aqui não dá bom dia fora do ar não. Fica enfocado com a cara no telefone o tempo todo. Parece que tá de mal com você. Quem tá nas câmeras tá vendo, porque eu sou dessas, tá? Eu só não dou ibope pra aquilo que eu não quero dar palco, porque eu não sou picadeiro pra poder ficar dando palco pra palhaço. Mas é...
17: Peraí que vai ter uma concorrente
18: pra ela
17: aqui.
18: Viu? Aí vem com palhaçada, os dois aqui, parece que eu nem cheguei. O
19: quem
18: tempo
19: chega
18: todo.
19: Primeiro que dá bom dia, esquece da ligação.
18: Fica tudo aqui no telefone, mentira. Mentira, tem vez que puxa papo aí comigo, fica tudo aí parecendo que tá zangado.
19: Você chegou,
18: aí no ar, fica aqui fazendo história.
19: Quem chega primeiro tem que dar o bom dia. Exatamente. Você não acha não que é assim não que
18: funciona? Ó, rapaz, deixa eu falar uma coisa pra você, ex-mulherada. Trabalhar com machos é uma loucura. Os machos... tão pior do que mulheres. Pense aí.
19: Quando você chega em determinado
18: os
19: local,
18: machos tá um... Rapaz.
17: Coloca a concorrente dela aí.
18: Coloca aí.
17: Bom dia. Você também.
20: Bom dia, prosa ruim. Bom dia com Jesus. Prosa ruim, prosa marguenta, prosa de giló. Que Deus te proteja, prosa ruim. Prosa marguenta. Ai, prosa de giló. Mas,
18: ela não falou pra mim nada, falou pra vocês. Você
17: espiritou também igual tu. Aí, em 12 segundos, ela... fala tudo.
18: Tudo. Falo mesmo. Quem quiser fazer ciclo, que procure seu picadeiro, viu?
17: 7:48 Damiana, prosa ruim, minha potência. É do Santos, já acordou. Tá aqui, é do Santos. Tô ligado no programa A Hora da Verdade. Cadê? Tinha um alô pra mandar aqui. Eu anotei, já me perdi, viu?
18: Eu tô aqui, Bel. Não vou me perder, não. Eu tô aqui, eu tô lhe esperando, Bel. Venha. Pode vir até 9, 10 horas. Eu tô aqui, lhe esperando. Pô, apareça. Eu tô sem medicamento nenhum esses dias todos.
17: 7:48 7:48 Deixa eu mandar um abraço pra Denise.
18: Olha.
17: Denise tá aqui, eu querendo tomar a profissão do cara. De quem? Chole. Bom dia, amigo. Esse chole é desmanchado. Desmancha prazer.
18: Por quê?
17: Querendo tomar profissão do carro, foi o que tu
19: veio? É desse negócio de come.
17: Ah, foi mesmo, foi mesmo.
18: Olha que lindeza! Olha que lindeza!
19: O que é isso?
17: Moça
13: Shoes.
14: Todas as coisas.
13: Se matriculei na aula de inglês para você ser mais letrada ainda. Shoes.
14: Gostou? Isso aí foi o que? Um golpe tu deu?
13: Golpe não, eu sou igual massa de pão. Quanto mais bate, mais eu cresço. Olha! Além de fechar uma propaganda, veio duas propagandas de ontem pra cá. Arrasou! Quem fala assim? Um rapaz que trabalha lá no Lampião. Deixa eu ver essa Shell, é Shell? É Shell?
14: Shell.
13: Ele fala, arrasou! Arrasei, Shell. Arrasei.
14: Eu nunca lhe vi com esse tipo de pescata,
13: não. Rapaz, ela me deu, ganhei agora, mas eu já tenho, olha só, eu já tenho outras peças que é dela, que eu comprei na mão
14: você
13: dela.
14: É muito sofisticado pra você.
13: Eu já, minha cara, a cara do glamour. Olha, Nusa Shoes, gente, ela só vende sapatos de couro, em couro, tá? Sapatos, sapatilhas, isso botas. É uma percata, como tu queria falar. Uma sandália linda, não é? Vou mostrar aqui, Shirley. Pera aí, o povo vê. O número de telefone dela.
14: Não.
13: Ontem não tava mandando um beijo por aqui?
14: É aqui assim, ó.
13: Ah, tá.
14: Olha lá, ó.
13: Nusa Shoes. Mostra aqui a sandália que eu ganhei. Vocês podem encomendar de vocês, tá?
14: Aqui a percata e aqui a... Netshoes, né? Nusa Shoes.
13: Nusa Shoes.
14: É Nusa. Nusa Shoes.
13: É.
17: 7h50. Bora com o Dede Pereira. As informações policiais no programa de hoje.
21: Neide Pereira, a repórter que está onde o fato acontece. O ar que ela respira cheira pólvora. Para ela, medalha de ouro. Para os meliantes, pulseira de prata.
13: É isso mesmo, a pulseira de prata tá no ar e eu tô mais retada do que ontem, hein? Eita, pulseira de prata famosa, vamos nessa. 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Gente, quero lembrar pra vocês que eu vou estrear no Radar News, no Radar 73. 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É ao vivo pelo YouTube, tá? 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Segura que a pulseira de prata vai cantar e por Ibirataia também. Atenção, pessoal, vocês que ficam cobrando, que querem me conhecer, prepare o almoço. Vou estar aí no horário do almoço. Quando eu sair, a gente vai almoçar. Pronto, vocês que ficam me cobrando aí, que querem me conhecer, que não sei o quê. Pronto, prepare o almoço. Tá tudo certinho. Vou falar a data ainda, viu? Que eu vou estrear, tá? Não escolhi uma data ainda. Vamos seguindo falando no oferecimento
18: Quero mandar um alô para Roberto Carlos. Nunca mais eu vi Roberto Carlos. E hoje, Roberto Carlos, eu soube que você estava doente. Ficou internado 2 meses e que agora, graças a Deus, já passou por uma cirurgia, não é? E está bem, se recuperando. Um cheiro para você. Que Deus abençoe a sua vida grandemente. Por isso que nunca mais eu te vi. Vamos seguindo falando. É horário de falarmos junto de informações policiais. 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Vamos conferindo juntos as informações policiais. Família de advogada assassinada em Tororó foi alvo de extorsão e perdeu veículos antes do crime, aponta a investigação. As investigações sobre a morte da advogada Cláudia Félix de Oliveira, de 51 anos, assassinada a tiros na madrugada do último sábado 25 em Tororó, no sudoeste da Bahia, apontam que a família da vítima vinha sofrendo extorsões e ameaças por parte de um grupo criminoso antes do homicídio. Segundo as investigações da Polícia Civil, as intimidações estariam relacionadas a cobrança de uma dívida atribuída a um parente da advogada. A pressão exercida pelos suspeitos teria sido tão intensa que familiares chegaram a transferir 2 veículos ao grupo criminoso como forma de abatimento no valor exigido. Ainda de acordo com a investigação, a família registrou um boletim de ocorrência por extorsão na Delegacia Territorial de Itabuna antes do assassinato. Imagens de câmeras de segurança também teriam confirmado que os suspeitos monitoravam a rotina da advogada e das residências nos dias que antecederam o ataque. Na madrugada do crime, ao perceber uma movimentação suspeita nas proximidades da casa, Cláudia Félix acionou a polícia militar pedindo socorro. Pouco tempo depois, homens armados invadiram o imóvel e efetuaram diversos disparos contra a advogada, que morreu no local. O óbito foi constatado por equipe do Serviço de Atendimento Móvel de Urgência, o SAMU. O corpo da advogada foi sepultado na manhã de domingo 26, no cemitério municipal Recanto da Saudade, no distrito da Bandeira do Colônia, em Tapetinga, sob forte comoção de familiares, amigos e colegas de profissão. A Ordem dos Advogados do Brasil, Seção Bahia OAB, e a subseção de Itapetinga lamentaram a morte da profissional e cobraram rigor na apuração do caso. A Polícia Civil segue investigando a autoria e a motivação do crime. Seguimos com mais uma informação. Caminhão transportando carga de verduras se envolve em acidente na Serra do Mutum e produtos se espalham na pista. Um caminhão de cor branca se envolveu em um acidente na noite de domingo 26, na altura do quilômetro 642 da BR-116, na Serra do Mutum, trecho de Jaguaquara. Ao transportar um carregamento de verduras após sair de Jaguaquara com destino à Vitória da Conquista, no sudoeste baiano, a carga de verduras se desprendeu e se espalhou na estrada depois que o condutor perdeu o controle da direção. O caminhão caiu na sarjeta, às margens da via, e no local, informações coletadas revelaram que o caminhão teria colidido com uma carreta que trafegava no sentido e seguiu viagem. Parte da carga espalhada foi transferida para outro veículo e outra parte recolhida por populares. O motorista não sofreu ferimentos, a Polícia Rodoviária Federal esteve no local e orientou os usuários da rodovia enquanto o trânsito fluiu com interdição parcial por um período depois voltou à normalidade. As informações é do blog Marcos Fran.
17: 7h59, deixa eu mandar um abraço aqui pra Cabeção, tá dizendo aqui, ó, hoje é aniversário de Carlito do Som, já falei, viu? Inclusive o Chó já tá preocupado com esse aniversário, viu? Esse aniversário pode emendar hoje aí, que eu já tô ligado.
19: No bar do Garfo, do... e Camarão deve estar por lá. É,
17: bateira,
19: bateira. Aqui na Borges de Barros.
17: 8h da Bahia, agradecendo a todos pelo carinho e atenção dispensada. Estaremos de volta amanhã, se Deus assim nos permitir.
18: É, quero mandar um cheiro ao pessoal que começou a me seguir nas redes sociais. Obrigada, viu? Obrigada. Eita, vamos rumo aí a 30 mil. Rapidinho, vocês são curiosos. Gosta da vida dos outros. Gosta da vida dos outros, né? Eu nunca ganhei tanto seguidor de ontem pra cá.
17: Poxa, lá, eu tô pensando que eu ia...
18: Beijos.
17: Que eu ia pra 5 mil.
18: Por quê?
17: Eu tô seguindo mais gente do que eu por me seguindo. Poxa, eu tenho 3.800 seguidores e tô seguindo 4.800.
18: Ah, e também você brincou, né?
19: Já me travou lá, porque não tem como seguir mais eu, não.
17: Aonde? Eu vou te conectar esse negócio aqui.
19: Oxi. Mais de 5 mil.
18: Obrigada, vocês das redes sociais. Vem comigo, que é sucesso. Cole com a pulseira de prata.
17: 8h da Bahia. Valeu, gente. A gente se fala amanhã, se Deus assim nos permitir. A todos, uma excelente terça-feira. Beijos. Tchau.

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0: Ok, a você ligado, bom dia, obrigado pelo carinho, valeu também pela audiência, a você na sintonia, muito obrigado, já estamos aí aos 28 dias, já do mês agora de julho, já se findando aí mais um mês e você se preparando, já nesta terça-feira. E vamos aos principais destaques, tudo o que acontece em toda a nossa região. É você ligado, chegue pra cá, a partir de agora está no ar mais uma edição do Amarelinho Notícias.
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0: Ok, a você ligado, chegue pra cá, que a partir de agora, você ligado aqui já em nossa programação, a partir de então, tudo preparado, é você ligado aqui já em nosso programa. No programa de hoje, vamos chegando já com os destaques de tudo que acontece. Você acompanha também no portal Amarelinho Notícias. Olha, o TSE já prepara a campanha sobre como votar nas eleições. Porque a corte teme que desconhecimento sobre cargos afete o pleito eleitoral. Ainda também, Brasil e Coreia do Sul vão avançar acordo com o Mercosul. Lula anuncia grupo de trabalho para acelerar as negociações. Olha, você ligado ainda no programa de hoje. Polícia Civil recupera veículo e apreende peças em desmanche em Porto Seguro. Parte do teto de supermercado desaba e atinge cliente em Arraial da Ajuda. Ainda no programa de hoje, prefeita Larissa prestigia a final do Campeonato Municipal de Futebol. Vamos ainda no programa de hoje. Quem apoia quem para deputado? Você acompanha o mapa da política, inclusive em Ipiaú, Bahia. Olha, caminhar menos de 30 minutos por dia funciona? Será? Especialista aponta a dica para a sua saúde. Olha, do setor de limpeza, farda da Polícia Militar. Soldado da Polícia Militar da Bahia morre após ser baleado durante serviço. Olha, dois novos casos de possível cura do HIV são anunciados durante conferência internacional sobre AIDS. Reginaldo com o destaque do esporte. Aqui tudo preparado. Já já tem Amarelinho. Por aqui já tem Luiz Sérgio comunicando com você. É você ligado. Do outro lado já tem meu amigo Jean Goiabeira. Lá em Birataia, no Lava Jato, Goiabeira no Dendê. Já nos acompanhando. Obrigado. Tem Nilton Pedreiro também trabalhando, rebocando, já dando piso, contrapiso. E ouvindo o nosso programa, né, João? Um abraço, meu amigo João Pedreiro também. Um abraço a todos vocês. Meu amigo Railão Operador, é todo mundo. Todos ligados, meu amigo Ney Vitória, lá na Roça de Cacau, região das Três Barras. Um abraço, chegue pra cá, porque estamos no ar. Há 34 anos, a todos os dias, lado a lado com você. Obrigado a você pela audiência sempre. Um abraço também para nosso amigo Reinaldo Leite, lá em Birataia. Obrigado, viu, Renan? Obrigado aí pela audiência. Só fugiu o nome da fazenda aí, viu, Renan? Mas é logo ali próximo ao bairro Boa Vista, saída para Algodão, né, Renan? Aí a 500 metros aí da cidade para a fazenda do meu amigo Reinaldo Leite. Ontem ele estava lá em Murilo, da Agrocampo. Um abraço, viu, Murilo? Toda a equipe aí, valeu pela audiência. É o Reinaldo Leite, lá em Ibirataia. É muita gente ligada e acompanhando a nossa programação. Graças a Deus por isso, né? Por onde a gente passa, pessoal. Luiz, estou acompanhando o programa. Luiz, mande um abraço para nós. Estamos sempre na sintonia. 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
1: Ok, agora são 8:28. Um abraço. Obrigado pela audiência. Olha, gente, um abraço. Estamos nesse momento aí com uma temperatura de 21 graus em nossa região. E claro, você ligado aqui já em nossa programação. Muito obrigado pela audiência. Então, aquele friozinho gostoso. Logo mais, né? Aquela temperatura um pouco mais quentinha, gostosa. E claro, você é ligado no preço do cacau. O preço do cacau, a gente voltou a ter uma queda. Tem local que já está

0: registrado ali, e seria que continuasse aí uma campanha para definir o preço médio do cacau, né? Para definir uma tabela de preço do cacau, para poder a pessoa ter aquela tranquilidade, a segurança de saber que vai plantar e que vai colher já com a qualidade do preço. Ah, vou plantar e quando eu colher vai estar quanto o preço? Vai estar lá embaixo? O preço vai estar muito baixo? Como é que vai estar? Então, nesse momento, o preço do cacau volta também a perder preço. 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
0: Olha, você manda aí o seu recado em nossa programação através do nosso telefone. Você liga através do 999-33-3310. E mensagem de texto ou mensagem de áudio, você manda para o 982-01-706.

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2: Às 8 horas e 32 minutos, 8h32. Olha, pode mandar seu recado. Inclusive, vamos ouvir alguns áudios logo aí das pessoas que já estão participando aqui com a gente. Vamos ouvir logo você aqui, logo cedinho, em nossa programação. A Marilene está dizendo bom dia, Luiz Sérgio. Bom dia, Marilene. Roque da Viola tá dizendo bom dia, Luiz Sérgio. Mande um alô pra nós aqui na Irmã Dulce. Roque da Viola, não perde o seu programa. Obrigado, Roque da Viola. Olha, a Paula já mandou um bom dia pra gente. Obrigado, Paula. Valeu pela audiência. Oi, bom dia.
3: Bom dia.
4: Bom dia.
3: De 40 anos até 50. Número do meu celular 982-290664. 982-290664. Quem tiver interessado, uma mulher honesta, sério, é só ligar.
2: Bom dia. Tá bom. Aí, ó, quem quiser arrumar uma esposa fiel, ela tá dizendo, só ligar pra ela. É a Cleide. Aqui, ó. Ela está. Ô, Cleide, essa foto que tá no perfil do seu celular aí, né? É você, pra quem já olhar e dizer assim, pô, velho, gostei. Bonitona, top mesmo. É você mesmo, Cleide? É pra não botar outra foto. É você, vê aí, viu? Quem mandar mensagem, você já, né? Aí a Cleide atrás de um marido. Tá dando recado. Bom dia.
5: Saudações, Luiz Sérgio, bom dia, boa terça, paz, Senhor Jesus.
2: Bom dia.
5: Aqui, na subestação e na luta e ligadão.
2: Obrigado.
5: Saudações é pra minha mãe, Helena Dava, sempre acompanhando de manhã. Minha irmã Juliana, meu sobrinho Davi, Júlio da Serra Redonai, Jardim Chiquinho em Birataia, pra Temilson, para Marenildo Pedeiro, para a minha prima Sônia do Bairro Novo, minha tia Olinda, de próximo NSS, Selma do Salão, Jorge, seu esposo, na Getúlio.

0: Vargas, sempre acompanhando. Um grande abraço para o nosso Reginaldo Silva aí, sempre acompanhando as notícias do esporte aí, né? O melhor radialista esportivo da Bahia, do Brasil aí. E aí, vamos que vamos, boa terça. E deixar um recado aqui, Luiz Sérgio. Também tem um poste aqui que está aceso a lâmpada direta aqui. É, próximo aqui à casa da nossa professora saudosa Olga, pessoal da iluminação, que né, isso aí já vai para conta de todos nós, né? E mandar, né, ela ligar na hora certa, né, essa lâmpada. Deixar esse recado no ar aí também.
1: Valeu. Valeu,
0: Luiz Sérgio, bom dia.
1: Valeu, obrigado, bom dia, bom dia, bom dia. Ô, Joelso, quem completa a idade nova, Joelso? Bom dia, Joelso.
2: Bom dia, meu amigo Luiz Sérgio. Bom dia, Amarelinho. Bom dia, Jota Santos e ouvintes da IPUFM. Deus é de iluminar e abençoar e glorificar a nossa terça-feira, dia 28/7. Luiz, está acabando o mês, Luiz. E hoje é aniversário da minha cunhada, Raimunda, a mãe de Luan e Lamon, a esposa de Jocely Cabeção, lá em Ubatã. Alô, Raimunda. Bom certo. Dia. Feliz aniversário. Hoje também, gente, é aniversário de Dona Irene, a mãe de Grilo, a mãe de Zal, a mãe de Erivaldo. Manuel Pinheiro, essa potência. Carlito do Som. Edivaldo Cardim Barreto, popular Vadinho, né? 75 anos de vida aí. Aí conhece até a Rádio Globo. Hoje é aniversário de Neide na Oliveira Magazine. Davi Benevides, Rato Branco de Zilda. Hoje é aniversário de Rayana, a filha de Gordo Pintor. Dona Dativa do Mingau, essa figura. Hoje é aniversário de Darlan. Darlan Santos, o filho de Valdeci na Fazenda Confiança, e Samuel, que é o filho de Gesso Preto no Japumirim, Lude, a filha de Ana, e Júnior no Mercado Tem de Tudo. Um abraço, Luiz, um abraço, Amarelinho, um abraço, meu amigo Jota Santos, cidade de Palmares, Pernambuco, matador de onça. Bom dia.
1: Valeu, Joelson! 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Um abraço aí. Valeu aí pela audiência sempre. Olha, agora são 8:38, 8:38. Olha, um abraço a você ligado aí no programa. Olha, os familiares do senhor João ainda está desaparecido, que está desaparecido, recebeu informações que ele foi visto na região do Ponto de Firme. É isso mesmo, Carlos? E deslocamos para fazer novas buscas. Informações aponta que ele estava caminhando nas estradas com seu cavaquinho. Ô Carlos, se possível, entra aí até em contato comigo agora, Carlos, do grupo Pai Gleves. Entra em contato comigo aí, Carlos. Vê se. Deixa eu tentar ligar para Carlos aqui. Porque assim, gente, deixa eu tentar ligar para Carlos aqui. É um senhor que, de Ibirataia, esse senhor, ele está desaparecido já pelo menos aí há um mês e oito dias. Há um mês e oito dias, esse senhor está desaparecido. Já foi chamado corpo de bombeiro por duas vezes, já entrou aí. Já na mata, no mato, em localidades que possivelmente ele poderia estar. Equipe da prefeitura de Ibirataia já também tentou aí um contato com esse senhor, não conseguiu. E agora eu estou recebendo aqui do meu amigo Carlos, do grupo Pag Leves, que inclusive... o grupo Pag Leves preocupado, né, com o desaparecimento de um senhor de 83 anos. Inclusive, gente, você da região que está me ouvindo agora, é um senhor de 83 anos. Inclusive, ele saiu de casa utilizando um cavaquinho, que ele gosta de tocar cavaco. E ele saiu com o cavaquinho dele, né, de boné, roupa short, blusa normal, short amarelo, se eu não me engano, blusa azul, alguma coisa assim, ou é blusa azul, short amarelo, e um boné e um cavaquinho na mão. Era um senhor moreno, de 83 anos, inclusive meu amigo Carlos, o pessoal do grupo Pag Leves, eles até colocou até uma recompensa para quem conseguisse localizar esse senhor, porque os familiares estavam muito apreensivos, e já tem 30 dias e... um mês e 30 dias, um mês na verdade e oito dias, Luiz, um mês e oito dias, ou seja, já 38 dias que esse senhor está desaparecido e é um morador de Ibirataia. E inclusive até convidei o pessoal para qualquer coisa dar uma ligadinha pra gente aqui no programa, viu? Um abraço a você ligado, já pensou um senhor e já foi colocado aí corpo de bombeiro, a Polícia Militar, a Prefeitura de Ibirataia, a Ação Social de Ibirataia, a Prefeitura não hesitou de ajudar os familiares, então tá aí. Mas a informação, viu, pessoal de Ibirataia, a informação que nós temos aqui, que esse senhor foi visto possivelmente na região do Ponto Firme. Um abraço aí e qualquer novidade, entre em contato aí, tá bom? Agora são 8 horas 42 minutos. 8h42, é você ligado aqui no Amarelinho Notícias, em nome do gás da Nacional Gás. 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

0: Senhoras e senhores, o nosso Bom Dia com Jesus terçou na Bahia e a partir de agora o amarelo assume a nave Piauí FM. Bom dia para você também, viu, Luiz Sérgio? Bom dia. Então aqui no comando da nave. Eu vou iniciar hoje trazendo uma novidade. O município de Piauí sediará o primeiro empório da agricultura familiar do sul da Bahia. A prefeita Larissa anunciou que a Piauí foi escolhida para receber o primeiro empório da agricultura familiar. A confirmação foi feita junto com o presidente da Companhia de Desenvolvimento e Ação Regional, a CAGE, Andro Ribeiro, que visitou Piauí. O empório integrará o mercado da economia criativa, que leva o nome do nosso querido, saudoso Cleraldo Andrade. Equipamento que será inaugurado em breve e reunirá diferentes espaços voltados ao fortalecimento da economia, da cultura e do empreendedorismo local. O empório também será destinado à valorização e à comercialização de produtos da agricultura familiar, oferecendo uma estrutura adequada para ampliar a visibilidade da produção local, gerar renda e fortalecer os pequenos agricultores. A iniciativa é resultado do fortalecimento da parceria entre a Prefeitura de Piauí e o governo do estado. O anúncio foi realizado no Dia da Agricultura Familiar, reforçando o compromisso com a agricultura do município, com a população da zona rural. Portanto, Larissa trazendo aí o primeiro empório da agricultura familiar, fomentando a agricultura, elevando a zona rural. E estaremos aí saindo na frente, né? Porque é o primeiro da região sul no mercado que leva o nome do nosso saudoso Cleraldo Andrade, que é o mercado que vai ser inaugurado em breve aí, não é? Juntamente com toda a Ipiaú. Vamos também aqui ainda atualizando as informações. A prefeita esteve acompanhando a obra em construção da nova unidade básica de saúde do ACM, que vem sendo viabilizada com recursos do governo federal através do PAC. Durante a visita, Larissa esteve acompanhada da secretária de saúde, Keila Maia, da engenheira civil, Natali, lotada na Secretaria de Infraestrutura. A obra prossegue em ritmo acelerado e comportará consultórios médicos, sala de espera, farmácia, sala de esterilização e banheiros acessíveis. O objetivo do investimento de quase 2 milhões de reais é garantir o atendimento preventivo e de promoção à saúde de forma humanizada à comunidade do ACM. A UBS contará com toda a infraestrutura preconizada pelo Ministério da Saúde. Trata-se de mais um passo importante para fortalecer a saúde básica do município, que já conta com outras 15 UBSs em pleno funcionamento. Outra nova unidade vem sendo construída no bairro 2 de dezembro. Os investimentos no bairro ACM não param. A prefeita Larissa destaca que já foi autorizada a construção de um conjunto de 50 novas casas em breve. Também teremos um novo CRAS, afirma a mesma. Por meio do programa Avança Ipiaú, estamos levando investimentos estruturantes que transformam bairros, ampliam oportunidades e melhoram a qualidade de vida da nossa população, salientou a prefeita Larissa Dias.
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0: Salve, salve, bom dia, Regis.
2: Amigo Amarelinho, bom dia pra você, Luiz Sérgio, bom dia pra todos, como é que tá, tudo bem por aí?
0: Graças a Deus, meu irmão, até aqui o senhor tem estado conosco.
2: Como é que tá o tempo aí na cidade?
0: Tá nubladozinho, tudo lindo, maravilhoso, a previsão hoje, deixa eu aproveitar logo aqui pra ver se vai ter uma chuvinha hoje aqui, já que você tocou no assunto. Porque eu não, a gente não deu ainda a previsão aqui, mas deixa eu ver logo. Porque quando vai chover é bom, né, meu irmão? Uma chuvinha assim é maravilhoso, a terra agradece, não é? O campo. Deixa eu ver aqui logo. E vai ter essa chuvinha aqui. Vamos lá. É, hoje não. Hoje não vai ter chuva, não. De acordo com a previsão, vai cair uma garoinha amanhã. Amanhã. Mas hoje tá aqui o tempinho nublado. E aí, como é que estão as informações do esporte?
2: Tô aqui acompanhando. Hoje é terça-feira, hoje vamos ter um jogo da Copa Sul-Americana, que é um jogo entre Santos e Universidade Central da Venezuela. Esse jogo aqui, a fatura tá liquidada, porque na ida o Santos venceu por 4-1, joga em casa, hoje deve, né, avançar para as oitavas de final. E amanhã teremos outros jogos. Amanhã, inclusive, o Vasco pega o Independente Medellín da Colômbia, que empatou lá 2-2. Aí eu estava observando aqui que tem um jogador do Vasco, o Andrés, que marcou o gol, inclusive, no final de semana pelo Brasileirão no empate com o Mirassol, e ele dizendo que o Vasco está numa má fase e que o Vasco talvez seja uma questão espiritual. Aí eu fui buscar aqui para saber o que é que dizem aqui. Aí tem um pai, Sérgio de Ogum, que é um pai de santo no Rio de Janeiro, ele falou que de fato o Vasco vive um momento difícil aí na tabela do campeonato, porque do a questão espiritual. E dizem, Amarelinho, que o Vasco carrega essa maldição há séculos, né? Que num jogo lá atrás, século... década de 60, o Vasco meteu 12-0 num time de uma fábrica de tecidos, um time amador, 12-0. Aí tem um jogador desse time que ficou revoltado com a goleada do Vasco no time, falou o seguinte: vou jogar a maldição nesse time, esse time vai ficar muitos anos sem conquistar nada, vou fazer um trabalho em São Januário. Aí diz que chegou em São Januário e enterrou um sapo com o nome do Vasco na boca. E o Vasco ficou, de fato, 8 anos sem ganhar nada e título depois desse jogo. Aí o Vasco, inclusive, uma época, escavou todo São Januário à procura desse bendito sapo. O jogador chamava Arubinha, desse time de tecido que o Vasco meteu 12-0. E ele falou que não fez nada de mandinga e que foi apenas falou e não aconteceu. Mas o Vasco carrega essa maldição. Aí o pai de Santos falou, inclusive, que o Vasco, para melhorar no Campeonato Brasileiro, tem que tomar 2 dias antes de cada jogo um banho de arruda com sal grosso e manjericão. Depois desse banho, pegar ali o sal grosso e a arruda e colocar na encruzilhada. Eu não sei se vai dar certo. Mas que o Vasco tá mal, tá, viu? Se vai dar certo, eu não sei.
0: Esse negócio de banho. Oh, Jesus. Se for depender...
2: Se fez, teria que ter feito ontem. Porque o jogo é amanhã. Se o Vasco amanhã ganhar do Medellín, se classificar pra playoff, pra oitava de final da Sul-Americana, então pode ser que o trabalho foi feito e deu certo. Agora, se não fez, vamos ver amanhã. Olha, a outra coisa também aqui é o jogador Lúcio Acosta, do Fluminense, que tomou um cartão amarelo aos 47 do segundo tempo, no jogo contra o Bragantino no Maracanã. E aí uma casa de apostas reportou para uma empresa que presta serviço para a FIFA para monitorar cartões tomados de forma para se favorecer Casa de Apostas. Aí, a Casa de Apostas Stike reportou um grande número de apostas no cartão amarelo do Lúcio Acosta, que é argentino. E agora está investigando. Quer dizer, o cara tomou o cartão aos 47 do segundo tempo, numa jogada que, na verdade, ele participou de uma confusão. Teve uma briga no final do jogo lá, antes do Fluminense empatar. Ele foi em cima do jogador do Bragantino, empurrou um, empurrou outro, como se falasse assim: me dê o cartão, que eu preciso do cartão. Aí o árbitro foi lá e deu o cartão a ele. E aí muita gente ganhou dinheiro em cima do Acosta com esse cartão amarelo. E aí a Casa de Aposta desconfiou e reportou a FIFA, que está investigando o caso. Se hoje Júnior Baiano, que você lembra muito bem, jogasse hoje, muita gente iria ganhar dinheiro, porque todo jogo o Júnior Baiano tomava cartão amarelo ou era expulso, né? Então, assim, fica um negócio meio esquisito, porque o cara toma um cartão e aí muita gente aposta, porque tem jogador que é violento. Aí você fala, esse jogador aqui, ele vai tomar um cartão hoje, porque esse jogo é duro e ele é violento. Aí você aposta. A Casa de Aposta desconfia do grande número de apostas do cara e vai lá e reporta pra FIFA. Aí vai ser investigado.
3: É, hoje com as bets, né? Tem essa parada aí. Agora, aquele futebol de Júnior Baiano não se adequava mais hoje em dia, não. Com esse vai...
2: Não, mas se ele jogasse hoje, muita gente ganharia dinheiro com ele nos cartões, porque ele tomava cartão quase todo jogo, violento.
3: E expulso quase com todo jogo.
2: Isso.
3: Júnior Baiano marcou época naquele Flamengo. É, Júnior Baiano. Diferenciado, Júnior Baiano.
2: Gerenciado. Com ele era um cravo com uma ferradura. Era cada enxadado uma minhoca. Ele não perdia a viagem, não.
3: Outro zagueiraço que marcou sua época foi Dunga, né? Dunga também marcou a época, né?
2: Também marcou época.
3: Pela raça. Né?
2: Isso. Só pra dizer que o Brasileirão essa semana terá poucos jogos devido aos times que participam da Sul-Americana no jogo de volta. Então, no caso aí, Botafogo e Grêmio, São Paulo e Santos, Atlético Mineiro e Bragantino, Chapecoense e Vasco, vão ser remarcados porque esses times estarão envolvidos na Copa Sul-Americana. Então, amanhã, vamos ter na 21ª rodada, Inter e Flamengo amanhã, lá no sul do país, Fluminense e Bahia, Vitória e Palmeiras no Barradão. E quinta-feira, Corinthians e Atlético Paranaense, Coritiba e Cruzeiro aí nessa rodada que vai ter poucos jogos devido aos times envolvidos na Copa Sul-Americana, meu caro Maranhão.
3: Ok, Reginaldo, algo mais que tem a acrescentar, meu colega?
2: Por aqui em São Paulo, com sol hoje, 29 graus, não há previsão de chuva, eu tava aqui acompanhando o noticiário e vendo um milagre lá na Venezuela, um cachorro encontrado um mês depois daquele terremoto. Eu digo, não é possível um negócio desse. Encontraram mesmo um cachorro vivo lá nos escombros. É um milagre mesmo, né?
3: Com certeza, com certeza. Tem coisas que só Deus explica, né?
2: Só Deus explica. Um milagre. Um mês depois, lá nos escombros, pode ser que no lugar que caiu os escombros, ele ficou em um local que possa ter tido ali alimento ou água, né? Pra sobreviver um mês depois, né?
3: Porque...
2: Mas tava bem debilitado mesmo.
3: Esse aí vai marcar igual aquele cavalo na enchente. Lembra? Do cavalo?
2: Que ficou no telhado.
3: Vai marcar.
2: No Grande do Sul.
3: Vai viralizar. Isso. Valeu, meu irmão. Grande abraço, Regis.
2: Um abraço a todos, ótima terça-feira.
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Meus ouvintes, um crime brutal. Um barbeiro foi assassinado com mais de 50 tiros na Bahia. 50. O barbeiro Williams dos Santos Ferreira, de 30 anos, foi executado a tiros na noite de sábado no local chamado de Areia Branca, no distrito de Lauro de Freitas, na região metropolitana de Salvador. O crime aconteceu na Travessa 2 de Julho. Ao chegarem no endereço, as guarnições se encontraram Williams, já sem sinais vitais, claro, né? O local foi isolado e, de acordo às informações, a vítima foi atingida por mais de 50 disparos de arma de fogo, evidenciando a violência da execução. A autoria e a motivação do homicídio ainda são desconhecidos. Uma pistola dá 18, né? Rapaz. Hã? 50? Misericórdia. Ah, doido, meu irmão. Foi muita raiva aí, viu? Só a misericórdia. Economizaram bala, não. Vou te contar. Ei, meu Deus, que esse mundo... Eita, mundo, que só a misericórdia do Pai, Senhor, está pegando, viu? São 9h02 na Bahia. Vamos de povo agora. 27.

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2: Ô Amarelinho, bom dia. Aqui é o Valdirene que tá falando da Praça Moço Félix. Sabe me informar que dia é a sexta da prefeitura? Me confirmar aí que eu soube que é o dia primeiro, mas eu queria confirmação.
3: Não, dia 8.
2: Se você puder me dar. Obrigado, tenha um ótimo dia.
3: Pronto, já tô informando a todo mundo. A secretária Rebeca já nos informou que será no dia 8 agora de agosto a entrega da cesta básica a toda a comunidade que merece e que está cadastrada para receber o benefício.
4: Bom dia, meu amigo Amarelinho, bom dia. Uma terça-feira abençoada da presença de Deus, bom dia. Sou a Marieza, fala aqui do sítio Nossa Senhora de Fátima, município de Aiquara. Bom dia, bom dia.
5: Saudações, Luiz Sérgio, bom dia, boa terça, paz do Senhor Jesus. João Jesus Pintor, aqui na subestação e na luta e ligadão. Minhas saudações é para minha mãe, Dona Dava, sempre acompanhando de manhã. Minha irmã Juliana, meu sobrinho Davi, Júlio da Serra Redonai, Jarlei Chiquinho em Birataia, para Temilson, para Maranhoto Pedeiro, para a minha prima Sônia do Bairro Novo, minha tia Olinda, de próximo INSS. Selma, do Salão, Jorge, seu esposo, na Getúlio Vargas, sempre acompanhando. Um grande abraço para o nosso Reginaldo Silva aí, sempre acompanhando as notícias do esporte aí, né? O melhor radialista esportivo da Bahia, do Brasil aí. E aí, vamos que vamos, boa terça. E deixar um recado aqui, Luiz Sérgio, também tem um poste aqui que está aceso a lâmpada direta aqui, próximo aqui à casa da nossa professora saudosa Olga, pessoal da iluminação, porque, né, isso aí já vai para conta de todos nós, né? E mandar, né, ela ligar na hora certa, né, essa lâmpada. Deixar esse recado no ar aí também. Valeu, Luiz Sérgio, bom dia.
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6: Muito bom dia, meu amigo Amaralinho, Luiz Sérgio e ouvintes, Ademir Peixoto de Alice, Melhor Bahia, dia do agricultor. Mandar um forte abraço pro meu sogro, que eu mais gosto, lembrando que eu só tenho um, e para todos os nossos amigos agricultores, esse povo abençoado, que Deus abençoe cada um de vocês. Agora eu tô com uma dúvida aqui, vocês usam adubo para a lavoura crescer, não é verdade? Agora eu posso pegar o adubo e botar no meu dinheiro. Será que cresce, gente? Desenrola e me informa esse negócio aí. Um forte abraço para todos do amigo Ademir Peixoto.
3: Ademir já traz umas pra gente, né? Ontem ele trouxe o do entender e o compreender. Essa de hoje é mais fácil. Não vai não, meu irmão. O adubo pra ganhar dinheiro é o trabalho. Não vai nessa de super simples, não, que super simples é bom pro cacau.
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0: de bom trabalho, Luiz. Tudo de bom aí, ó, semana abençoada. Um alô pra Lucas Grandão e nosso futuro deputado aí, Carlos Muniz. Tamo junto aí, Deus abençoe. Um alô aí pra Jarley Pintor, fera da pintura.
1: Olha, eu queria saber que dia que vai dar a sexta.
2: Dia 8. A sexta vai ser entregue dia 8. É a informação que a secretária Rebeca nos passou. Espera aí que Fernandinha tá me trazendo uma mensagem aqui sobre essa sexta. Vai, pode ir com o povo aí. Se mudarem, mas é dia 8. Rebeca me passou dia 8. Dia 8 agora. Dia 8 de agosto. Tá confirmado. Agora são 9:10 na Bahia. Rapaz, de acordo com o cientista político aqui da Quest, aumentou aí para 60% a probabilidade de Luiz Inácio Lula da Silva se reeleger. É brincadeira? Antes eram 38%, agora 60% para se reeleger. O cientista político da Genial Quest ontem deu essa declaração. É o que eu estou dizendo aí, pô, do jeito que a carruagem está aí, vai ser uma lapada.
3: Saiu muito candidato à presidência, até da direita aí, dividindo muito.
2: Dividiu demais. Né? Porque assim, se sai todo mundo junto, né? Mas assim, dividiu até a Michele. Até a Michele. Você vê que mandou um vídeo lá para a convenção do Flávio Bolsonaro, não se fez presente. Uma outra mulher que a direita perdeu, assim, uma grande militante político, que é a Damares. Também a Damares já está fora do circuito. Quer dizer, desse jeito aí, para encarar um presidente da República com a máquina na mão. Ainda mais um presidente da República que tem uma história avassaladora na vida pública, já no seu terceiro mandato. 9 fora os 2 que elegeu a Dilma, já são 5. Quer dizer, não se tem o luxo de se dividir, de perder forças. A gente acompanhou, por exemplo, a política passada, onde a ACM Neto brigou com o João Roma, e perdeu a eleição para Jerônimo por 400 mil votos de frente, enquanto Roma teve quase 700 mil nas urnas. Aqueles votos que Roma teve tiraram todos do Neto. Se talvez o Roma tivesse com o Neto, que seria governador hoje da Bahia. Política não se faz dividindo, faz somando-se. Aí vai o Caiado para um lado, o Zema para o outro. Claro que eles se unem no segundo turno. Que se unem no segundo turno, isso é óbvio, porque nem o Zema nem o Caiado estariam apoiando jamais o PT. Mas sai, assim, uma candidatura do Flávio muito desidratada. Ontem a gente acompanhou o nível de rejeição. O Flávio ganha de Lula na rejeição. Flávio está com 50% da rejeição e Lula está com 49%. É 1%, mas um candidato que nunca foi nada, como é que ganha na rejeição do presidente que já vem administrando e tem o desgaste do governo? Então, assim, os números mostram, né? Para a gente que entende um pouco, que já milita na política há muito tempo, vendo presidente entrar, sair, prefeito, deputado, governador... Eu não posso me levar pela emoção. Eu tenho que falar a razão dos fatos com imparcialidade. Ah, Amarelinho, mas você está tendencioso. Não, eu estou sendo realista. Realista. Claro que vamos acompanhar o desenrolar aí. Por exemplo, na convenção do Flávio, não estava lá o Republicanos, não estava lá o PP esses partidos de centrão não estão apoiando a sua candidatura, que são partidos fortes, que têm muita expressão nos estados da federação. Então, assim, a largada está péssima da direita. Pode ser que mude, pode ser que, né, aconteça aí um efeito dominó, isso aí é imprevisível, só os próximos capítulos da política vão dizer. Agora, a largada péssima. A largada aí, Luiz Inácio Lula da Silva larga com total vantagem. É um fato que a gente não pode esconder. Repito, ao caminhar do processo eleitoral, pode haver mudanças. Pode ser que o povo diga, não, eu quero mudança, eu não quero mais votar no PT, certo? E aí a campanha do Flávio decole, mas até o presente momento não são esses os sinais. Muito pelo contrário, os sinais apontam, os números, as pesquisas, e não venham me dizer que pesquisa não funciona, porque funciona, principalmente quando se trata de presidência da República, certo? E a largada do presidente Luiz Inácio Lula da Silva está muito ampla, a vantagem. Então vamos aguardar, a gente vai comentando, se houver alguma mudança a gente também noticia, mas são essas as realidades dos fatos quando se refere ao processo eleitoral 2026 para a presidência da República. Em relação ao governo da Bahia, eu nem comento. Duríssima eleição, certo? Ninguém pode dizer que o Jerônimo Neto ganhou, é um processo eleitoral duro, e vamos estar acompanhando aí os capítulos, né? Como é que esses prefeitos vão atuar, como os candidatos vão estar aí em relação à preferência do povo, aí envolve muito as campanhas, né? Os marketings, enfim. Agora, na Bahia, eu não arrisco, que tá duríssimo. A gente não pode dizer assim, um tá com vantagem, né? Dura a eleição. Embora os números dêem uma vantagem para Neto, mas eu vejo o Jerônimo também muito forte, certo? Uma militância política muito forte. Agora, para a presidência, tá claro. Lula sai na frente aí nessa largada presidencial. Eu vou de quê, Luiz? Me orienta aí. Pode seguir? 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

0: É isso aí, olha, o governador Jerônimo esteve em Aiquara, na sua terra natal, participou do licor do jegue lá com Valéria, com Delmar, certo? Com a camisa do São Pedro de Palmeirinha, Gero esteve aí há um dia atrás aí, lá em Aiquara, viu? E Aiquara, todo mundo tá com Gero, né? Valéria, Delmar, e juntou todo mundo para estar apoiando o governador Jerônimo Rodrigues. Olha, o médico doutor Carlos Garcia teve um acidente, mas graças a Deus passa bem. Menino, eu tô vendo aqui as fotos do acidente. Foi brabo, viu? O doutor Carlos Garcia, que é ginecologista, esposo da vice-prefeita de Aurelino Leal, Lio Andrade, teve um acidente na BR-101. O carro destruiu, mas ele não teve um arranhão. Graças a Deus. Agora, pelas fotos aqui, foi Deus e o doutor na sua vida, viu? Pode bater o joelho no chão e agradecer. Mais tarde, as imagens aí no Amarelinho FM no Instagram. O carro destruiu-se. Mas o doutor Carlos Garcia, que atende em Piauí aqui, inclusive já atendeu por muitos anos na Fundação Hospitalar, né? Obstetra também, um médico muito conhecido, sofreu esse acidente, mas graças a Deus está bem. Ó, Jequié vai ter Aline Barros no dia do evangélico. Ó, você evangélico, Aline Barros, viu? Em Jequié. Então, você que gosta da música gospel, deixa eu trazer o dia aqui direitinho para você ficar bem informado. O dia do evangélico de Jequié será realizado entre os dias 17 e 20 de agosto. E a artista estará dividindo o palco com Thales Roberto. Que bacana, hein? Então, no dia do evangélico em Jequié, nos dias de 17 a 20 de agosto, terá Aline Barros e Thales Roberto. Gostou, Luiz? Você que é evangélico?
1: Gostei, é a programação boa. É,
0: dois grandes nomes da música gospel, né?
1: É, e vai
0: tanto
1: ser quatro...
0: Aline...
1: E vai ser quatro dias de...
0: É 17, 18, 19, 20.
1: É, quatro dias.
0: Que maravilha, né? Aí, Aline, ó. Famosa, viu?

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0: E vamos a um breve intervalo comercial e na sequência a gente volta com mais Amarelinho Notícias no som do seu rádio.

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0: Bom dia, Amarelinho. Quem tá falando aqui é o Gente de Apumerim. Pedi aqui, Amarelinho, em nome dos pais de família, mãe de família, do nosso jovem, né? Que conduz aí de moto, de carro, aos criadores de animais, que prende seus animais aí, que a gente não quer criar aqui, né? É prejuízo para os donos dos animais, né? Prendendo seus animais e também tirar a vida de um pai de família. A gente tá vendo a hora de um animal desse aí, tirar a vida de um pai de família aí. E as ruas aí, que a gente só vê animais na BA 650. A gente não tá aguentando com isso aí não, Amarelo. Pedir aí os criadores que tomam providência aí, prende seus animais.
1: É um absurdo, né? É um absurdo. Isso aí fora de cogitação. Quem tem seu gado tem que ter sua cerca, não pode criar em pista, isso gera acidentes. Na zona urbana, da mesma forma, pô, velho, quer ter um animal e não quer ter o lugar de colocar o animal? Então, paciência, e as autoridades têm que agir mesmo, pegar o animal, conduzir, né, multar, enfim, é uma discrepância, né? Quem tem seu animal tem que ter a responsabilidade de saber cuidá-lo. Segue.
2: Bom dia, Amarelinho. Bom dia, Luiz Sérgio. Quem fala é Casale Maldor, Moda Fabiana, Zona Rural de Canavieira. Gostaria de mandar um alô aqui para meus colegas aqui, para o Elton Família, para o L, para toda a turma aqui da região, aqui do Transagaia, para toda a turma de Canavieira. Fica com Deus. Tchau e obrigado.
1: Pô, rapaz, Zona Rural de Canavieiras, hein? Pô, tá longe. Nunca mais eu fui em Canavieiras, Luiz Sérgio. Você que só anda lá, né? Lugar maravilhoso. Nunca mais bati aquela comida. Ainda tem um restaurante da Zezé ainda? Lá no Porto?
3: Tem.
1: Tem, né? Tem. Mariá.
3: Aqueles restaurantes lá, só...
1: Moqueca de badejo,
3: tudo nativo,
1: camarão,
3: ainda.
1: Pistola. Top. Ainda molho branco. É inacreditável. Tinha um tijolinho lá também, não sei se ainda tem.
3: Tem um tijolinho ainda.
1: Eu frequentei muitos anos Canavieira quando eu tinha peixaria. Eu ia buscar peixe em Canavieiras. Trazia os douradãos, vermelhão, cioba, badejo. Jogava duro. Saudade de canes.
4: Bom dia, Luiz Sérgio. Quer falar aqui é a Arlete da CM. Eu gostaria de mandar um alô para o vereador Picolé, para Fabiano, para Tati do Amigão, para Ivana do Amigão, para João Vitor do Amigão, para Japão, para Júlio do Salão, para Lucia, 2023, para Renilda, para Cristina, para Sula, para Maria que trabalha no posto, para o Wolf que trabalha no posto. E um ótimo dia, fica com Deus. Que Deus te abençoe, que dê um ótimo dia.
1: Ok, com 9 horas mais 57 minutos na Bahia, a gente quer agradecer a sua audiência e dizer que nós estamos ainda no seu celular. O programa termina agora, mas eu continuo no seu celular. Basta tão somente você entrar no www.amarelinhonoticias.com.br lá no Google. Ou nos Instagrams, @amarelinhofm e @amarelinhonoticias. Daqui a pouquinho estarei postando o acidente envolvendo o Dr. Carlos Garcia, médico ginecologista obstetra, que aconteceu hoje. O mesmo passa bem, mas daqui a pouquinho as imagens. Porque, claro, quem segue o Instagram do Amarelinho FM fica bem informado. A todos, uma ótima terça e até amanhã, se Jesus nos permitir, com mais uma edição do Amarelinho Notícias pelo som da nossa Ipiaú FM. Meu nome é Tchau, meu apelido é Fui!
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0: 9-9833-3312. 10h09. Hoje é terça-feira, 28 de julho, ano 2026. Bom dia. Muito bom dia para você que ouve a gente aqui em Piauí e em todas as cidades da nossa região. Alô, amigo internauta, você que interage com a Piauí FM por meio das nossas redes sociais e curte a nossa programação pelo nosso aplicativo. Alô, dona de casa, bom dia. Bom dia para você que está no trabalho. Bom dia para você que está viajando, está chegando de viagem. Seja bem-vindo à nossa cidade. Bom dia para você no comércio de Piauí e nos comércios da região ouvindo a Piauí FM. Bom dia para você na zona rural também ouvindo a gente. Enfim, bom dia para todo mundo. Uma ótima terça-feira, um dia super abençoado. Tô chegando com o Top Hits 91 até às 11. Às 11 tem o Zap do Ouvinte e até o meio-dia tem Jota Santos modulando a frequência e fazendo do jeitinho que você mais gosta de ouvir.
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0: Agora 10 e 10.

0: 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Tá na Ibiaúta com tudo de bom.
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0: Confira na sua Ibiaúta 10:26.

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5: Aqui na sua Ipiaú são 10h32. Bom dia! Já estou de volta com o Top Hits 91, a sua programação musical até às 11, trazendo as melhores músicas para você curtir aqui na Melhor.

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1: Muito bem, na IPA U são 10h33. Vamos agora à sua dose dupla de hoje. Aqui na melhor do sul da Bahia, são 10h33. Até o meio-dia tem Jota Santos comunicando no seu rádio.
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1: Dose dupla com Jorge e Matheus aqui na IPA U.

0: FM, essa com a participação especial de Henrique Juliano Chonei, 10h39. Confira na IPAU 10h39 e agora vamos falar com o Lucas, falar do Fecha Mês da Móveis Simonetti, que está rolando desde ontem. Não é isso, Lucas? 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
0: Valeu, grande Lucas. Um abraço aqui na IPAU, são 10h42. Bom dia pra você. Ligado aqui na melhor sintonia da Bahia. Tá rolando Top Hits 91 até às 11. A gente toca só as melhores no

0: Muito bem, na Ipiaú, 10h43.
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0: Vamos de TBT, todas as terças e quintas a gente toca sempre uma grande saudade pra você, aqui na melhor do sul da Bahia. A nossa escolhida de hoje é com George Michael, o ano era 1984.

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3: Confira na Ipiaú 10:58.
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Vida, a rádio que deixa você muito bem informado. 11:06 na Ipiaú. Bom dia. Já estou de volta agora com o Zap do Ouvinte até o meio-dia. Sua participação aqui pelo nosso WhatsApp 982017006.

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1: Pra você participar comigo é muito fácil, é só mandar sua mensagem de voz, pedir a sua música e oferecer pra quem você quiser, aqui na Ibiaú.
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1: 11 horas e 7 minutos na IPA UFM. 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
1: 11 horas e 8 minutos, primeira participação de hoje aqui no Zap do Ouvinte, bom dia.
5: Bom dia. Bom dia, Jota. Bom dia para vocês todos. Jota aqui, quem fala é a Vanilda Aparecida. Eu gostaria de ouvir uma música de Amado Batista, oferecendo para todo quem curte, primeiro para mim, que eu gosto muito, para você e para todos. Tenha uma boa tarde.
1: Tá certo, Vanildes. Um abraço para vocês aí do Aparecida, ouvindo a IPA UFM. A minha escolhida de hoje é esse grande dueto, Amado Batista e Fagner, Romance no Deserto, na IPA UFM.

0: dueto aqui na IPL FM, Amado Batista e Fagner, Romance no Deserto. Agora 11 horas e 14 minutos aqui na IPL, até o meio-dia tem o zap do ouvinte, sua participação aqui pelo nosso WhatsApp 982017006. É só participar comigo e pedir a sua música na melhor.
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3: Bom dia, Jota. Aqui é a Railda da Sede de Biratanha. Gostaria de pedir a música de Edgar, Mão Branca, o Romeiro de todo ano. E oferecer para Dona Isaura, aí na rua Sargento Moreira. Para ela e todos os Romeiros de Piauí região. E para Geda, Ramon, Juninho, Luzinete, Eric, Arthur, Anthony, Dona Marlene, Mari Palmeirinha, de Canta Canto e todos vocês da FM. E toda a família daqui de Piauí. Especialmente os Romeiros, que vai vir no nome do Senhor Jesus. Faça boa viagem, que Deus abençoe a todos. Amém.
0: Certo, Dona Railda, bom dia. Tá aí, grande Edgar Mão Branca. Essa música é o hino dos Romeiros. Um abraço a todos os Romeiros, galera que vai pegar a estrada aí para Bom Jesus da Lapa. Boa viagem.

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2: aqui na sua IPAU 1119, quem vai falar comigo agora? Bom dia.
3: Tá, você tá bem, Jota?
2: Aqui, tudo
3: tá
2: ótimo.
3: Fazendo três barras em Itaibó. Jota, gostaria de parabenizar minha filha Luciene, que tá fazendo mais, né, completando mais uma idade nova. Ela mora em Itacaré. Aí você passa aí uma música de toque 10 pra ela, Jota, é Estrela, por favor. Um abraço, Jota.
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0: Piauí FM, Estrela 1123, aqui na melhor do sul da Bahia.
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0: Mais uma participação aqui no Zap da Ipiaú. Quem vai falar comigo? Bom dia.
2: Oi, Jota. Bom dia. Que é Miriam Santos de São Paulo. É, gostaria de ouvir a música Sem Pareia. Ofereço para minha irmã Anne, meu irmão Val, Gum, minha mãe Dona Có, Pameirinha, Leidinha, a Emília Taia e minha amiga Jucinha, tá aqui trabalhando comigo hoje. Estamos aqui em São Paulo, Jota, trabalhando.
0: Bom dia, Miriam. Um abraço pra você, um abraço a Jucinha ouvindo a gente, curtindo a Ipiaú FM lá em São Paulo pelo nosso aplicativo. Valeu, tá rolando aí, ó, Sem Pareia na Ipiaú 1124.

0: eu vou.
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5: Aqui na sua Ipiaú são 11:33.
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5: 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Já estou de volta com o Zap do ouvinte até o meio-dia. Sua participação aqui pelo nosso WhatsApp 982017006.
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5: Mais participações aqui no Zap do ouvinte. Quem vai falar comigo? Bom dia.
6: Bom dia, J. Santo, bom dia, deixa eu falar. É, passa um louvor pra mim aí, viu? Aqui é o Alisson, daqui de Biratá, é conhecido como Neguinho da Suzuki. Aí eu ofereço pra toda a galera da São José, aí, que trabalha com o Marco Aurélio, toda a equipe do Natelma, toda a equipe do Mestre Arinaldo e todo o povo da região do Penedo. É, eu ofereço essa música aí, valeu.
5: Valeu, Neguinho da Suzuki, um abraço aí pra vocês aí ouvindo a Ipiaú FM, muito obrigado pela sintonia e pelo carinho da audiência, tem mais uma na Ipiaú.
7: Jota Santos, moro aqui na Fazenda São Luís, do Penedo, queria pedir uma música, Lindo És, um louvor, Maria Clara. Maria Clara que tá falando.
5: Tá certo, Maria Clara. Um pedido seu é uma ordem. A gente toca aqui na Ipiaú FM no nosso momento gospel de hoje. Lindo És, aqui na Ipiaú.

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2: Mais participações aqui no Zap do ouvinte da IPAU. Quem vai falar comigo? Bom dia.
3: Bom dia, Jota Santo. Bom dia, deixa eu falar.
2: Mais participação aqui no Zap do ouvinte da IPAU FM, a rádio que mais detona em audiência. É o seu Zap do ouvinte na nossa programação que vai até o meio-dia. Vamos lá, vamos a mais uma participação aqui na IPAU FM. Quem vai falar comigo agora? Quem vai participar aqui do Zap do ouvinte da IPAU FM? Bom dia!
4: Ô, rádio IPAU, meu nome é Edivan. Estou falando de Itapitanga. E eu queria mandar uma música para Maria Souza, do Texaco. E toca essa música para mim, Dois Corações e Uma História. Por favor, toque rápido que eu quero ouvir agora.
2: Combinado, tá tocando. 11:41 aqui na IPAU.

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0: 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Mais participações aqui no Zap do ouvinte. Quem vai falar comigo? Bom dia.
2: Meu irmão, J. Santo, garganta de ouro aí. Toco uma música aí para nosso amigo Carlitão do Som, fazendo um aniversário hoje.
0: Grande Messias, parabenizando aí Carlito do Som. Alô, Carlito, parabéns aí para você, tudo de bom, feliz aniversário. Grande Carlito aí, comunicador aqui de Piauí. Parabéns, Carlito, um abraço, 11:45, mais uma.
3: Oi, bom dia, eu queria ouvir a música de Tito da Cruz, Pedra Bonita.

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1: 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Bom dia, rapaziada, tudo bem, Santos? Deus abençoe, Didi. Pensou para todos nós, cheio de paz, saúde, proteção, né? Livramento de todos os perigos, todo mal. Assim também eu desejo um abençoado continuação de semana para todos nós. Já que Santos, quero pro irmão do irmão Elielto, o escolhido. Eu quero pro já com meus pais José, Dona Maria aqui em Piaú, meu irmão Santos Sertão aqui em Piaú, minha irmã Nilda aqui em Piaú, minha sobrinha Raíssa aqui em Piaú, meu sobrinho Daniel aqui em Piaú, minha sobrinha Maísa aqui em Piaú, minha esposa Glória aqui em Piaú, meus dois filhos, o Ima e o William lá em São Paulo, e tudo que curta essa rádio, que é líder e audiência. Valeu, meu Santos, forte abraço, um bom programa, tchau, tchau.

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3: Vamos agora aos aniversariantes do dia. Parabenizar essa galera que está completando idade nova hoje. Mandar os parabéns para Raimunda, lá em Ubatã. É a esposa de Jocélio Cabeção. Alô, Raimunda, parabéns aí para você. Feliz aniversário. Feliz aniversário também para Dona Irene. É a mãe de Grilo e Erivaldo. Alô, Dona Irene, parabéns. Parabéns também para Manuel Pinheiro, grande Manuel. Parabéns para Carlito do Som, grande Carlitão. Parabéns aí para você também. Parabéns para o meu amigo Edivaldo Cardim, completando hoje 75 anos. Alô, Edivaldo, um abraço aí para você. Feliz aniversário. Parabéns também para Neide, lá da Oliveira Magazine. Alô, Neide. Parabéns para Davi Benevides, também está de idade nova hoje. Parabéns para Rato Branco de Zilda. Alô, Rato, parabéns aí para você. Parabéns também para Rayana, é a filha de Gordo Pintor. Alô, Rayana, parabéns. Parabéns também para Dona Dativa Domingal. Alô, Dona Dativa, parabéns, feliz aniversário. Feliz aniversário também para Darlan Santos, é o filho de Valdeci, lá na Fazenda Confiança. Valeu, Darlan. Parabéns também para Samuel, é o filho de Gerson Preto, lá do Japumeri. Alô, Samuel. Parabéns também para Ludi, a filha de Ana, tá aniversariando hoje. E parabéns para Júnior, lá do Mercado Tem de Tudo. Valeu, Júnior. Parabéns aí para você. Parabéns a todos os aniversariantes do dia. Sintam-se parabenizados aqui pela equipe da Ipiaú e também pelo amigo Joelson Passos. Tá chegando aí Beto Marques com o Panorama 91, o mais completo jornalismo do seu rádio. A gente volta amanhã, logo depois do Amarelinho Notícias. Muito obrigado a todos.

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0: preso por se masturbar em academia de condomínio na Bahia virou câmeras para a parede antes do crime. O homem que foi filmado se masturbando enquanto observava uma vizinha na academia de um condomínio em Feira de Santana, na Bahia, virou as câmeras de segurança do local para a parede antes de cometer o crime. A informação foi divulgada ontem pela delegada Lorena Almeida, responsável pela investigação do caso. Segundo ela, imagens do sistema de vídeo monitoramento registraram o momento em que Pedro Henrique Salles, de 21 anos, reposicionou os aparelhos. A informação foi divulgada pela delegada. Quando pegamos as imagens das câmeras do condomínio, percebemos que ele tinha planejado o ato, porque ele vira as câmeras internas. Ele visualiza a vítima treinando, passa a observá-lo, vai até as câmeras da academia, vira as câmeras para a parede e pratica o ato, afirmou a delegada durante coletiva de imprensa. Hoje, terça-feira, dia 28 de julho do ano 2026, está no ar a sua revista eletrônica diária.
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7: Agora são 12h09. Era o senhor Ivan veio aqui visitar os estúdios da rádio e ele quer falar. Boa tarde, senhor Ivan.
8: Boa tarde, senhor Beto Marco, muito prazer, gostei do senhor, da sua presença, sua família é educada, sua filha está na faculdade, vai ensinar de direito, médica, enfermeira ou dentista, rapaz. E vou dar um arranjo para ela e por enquanto vou dar um arranjo para Beto Marco.
7: Obrigado.
8: E doutora...
7: Arranjo já tá aí fora, viu gente, ele trouxe.
8: Não, tá na concessionária, não vai pegar.
7: Ah, você já tava aí.
8: Eu vou almoçar mais aí no restaurante daqui a pouco, que ele vai me levar. Tá vendo, pagar. Eu vim pedir um dinheirinho aqui porque eu tô sem dinheiro. Eu quero ir embora com R$500, tá bom? É, não quero muito dinheiro, não. Se me der R$10, tá bom.
7: Ah, então tá bom. E qual é o seu Pix?
8: O Pix é. Deixa eu ver aqui.
7: Vê aí qual é o Pix.
8: Deixa eu ver que o senhor sabe aqui mais que eu.
7: Deixa eu ver. 9739.
8: Não.
7: Não? Desculpa.
8: É. Pode ser, não. Pode ser esse Pix mesmo.
7: Pode ser esse?
8: Pode.
7: Então, 9. Diz aí qualquer número aí.
8: Não, pode ser, pode falar.
7: Posso falar?
8: Pode falar, é.
7: 999-7345-6810-15.
8: Pronto, seu Beto, mas muito obrigado, Deus abençoe.
7: Amém.
8: Olha, eu sou de Bitupã, sou perigoso, já fuzilei, já matei, já bati, já...
7: Atenção, polícia, vem prender o homem.
8: Vem prender o homem, pode prender o algema, mete na cadeia.
7: Miséria.
8: Tinha duas mulheres aqui brigando.
7: Ontem.
8: Ontem, foi um policial baleado sem farda. Tava no coturno, mas não reclamou, não usou a farda, se fudeu.
7: Mas o senhor já tomou o remédio hoje?
8: Não. A injeção tomei ontem.
7: Não, é porque eu deixei falar, pensei que já tinha tomado, não, mas parece...
8: Não, senhor Beto Marcos.
7: Não, o senhor é de Bitupã.
8: E Bitupã,
7: manda
8: Bahia.
7: Alô pro pessoal de Bitupã.
8: Alô, povo de Bitupã, Arumeira, Ideia, Sabuna, GQS, Salvador. Alô, Célio de São Paulo. Campinas, Estados Unidos,
7: tá bom. Disparou, tá bom. Obrigado, viu?
8: Obrigado, senhor também.
7: Obrigado.
8: Se me chamar, depois
7: tá,
8: eu falo.
7: Tá, tá certo. Depois... Ó, gente, põe um doido só outro.
8: Só outro. Pode falar lá.
7: Pode falar.
8: Pode falar que eu tô ocupado. Cansei a mente.
7: E esse batidão aí é o quê, assim?
8: Aqui é a medalha de ouro.
7: Medalha de ouro.
8: Tem um gado muito holandês, gado búfala.
7: O senhor tem chifre?
8: Tem chifre. Tem muita gaia.
7: Ah,
8: eu vou mandar um alô também lá.
7: Manda.
8: Poções, minha
7: Poções, a terra de Goi, Fábio.
8: Goi, João, Miguel, Derni.
7: O senhor já está aposentado?
8: Não, por
7: já enquanto, passou não. Do tempo,
8: viu? Endodiei.
7: Não, isso aí já passou.
8: Já comi bosta,
7: bebi. Meu Deus, Deus, bom, para, o pessoal tá almoçando, não fala isso não. Tá bom, obrigado, viu? Não, obrigado. Um abraço. Eu vou intervalo, eu volto pra conversar com o Fábio, porque ele ficou aqui, chegou aqui, disse que Fábio me falou que ele queria falar, e aí eu abro o espaço pra ele, Beto, que ele vai endodiar, e deixou todo mundo doido. Eu vou intervalo e volto pra falar da Honda. Sim.

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3: Agora são 12:20. 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
3: Boa tarde, Beto, meu irmão, Beto Marques. Manda um alô aí para o seu velho amigo Peu Cabeleireiro. Eu que eu tô aqui na escuta. Alô, Peu Cabeleireiro. Um abraço, Peu. Quem mais aqui? Deixa eu ver aqui. Bom dia, Beto. Manda, por favor, o contato dele. Eu quero realizar meu sonho e conquistar minha moto. Eu sou de Itajibá. Pois não, já eu mando. Fábio. Opa, outra aqui tá dizendo, ô Beto, tem como mandar o número de Fábio da Honda? Olha, anote aí, viu? Eu vou botar aqui, vocês anotem o nome de Fábio, porque se eu for mandar pra todo mundo aqui, eu não vou poder mandar agora. Então, anote aí o número de Fábio. 739-9806-9965. Anotou? 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Joelson Passos, boa tarde.
6: Meu amigo Beto Marques, boa tarde. Boa tarde, Iraildo. Boa tarde, ouvintes da IPA UFM. Tarde chuvosa aqui em Palmares, viu, Beto? Palmares, Pernambuco. Hoje, Beto, é o aniversário de Raimundo, da minha cunhada, a esposa de Jocely Cabeção, lá em Ubatã. Dona Irene. Dona Irene é a mãe de Grilo e Erivaldo. A mãe de Zal, meu amigo Manuel Pinheiro, Carlito do Som, é que dupla fazendo aniversário. Edivaldo Cardim Barreto, nosso vadinho, né? 75 anos de idade hoje. É o homem que conhece o estúdio da Rádio Globo. Hoje é aniversário de Neide na Oliveira Magazine, Davi Benevides. Hoje é aniversário de Rato Branco. Rato Branco de Zilda. Rayana, né? Essa é a filha de Gordo Pintor. Dona Dativa do Mingau. Darlan Santos, o filho de Valdeci, lá na Fazenda Confiança. Samuel, que é o filho de Gesso Preto no Japomirim. Hoje é aniversário de Lude, a filha de Ana. E Júnior do Mercado Tem de Tudo. Um abraço, meu amigo Beto. Boa tarde, que Deus te abençoe. Tarde chuvosa em Palmares, Pernambuco.
3: Boa tarde, Joelson. 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

0: Essa banda é top demais, racha chinela. Aumenta, DJ! Iraildo gosta. Vamos até Maraú, Barra Grande, conversar com o bonitão Márcio. Boa tarde, Márcio.
1: Diga, Beto. Onde você tá, meu brother?
0: Eu tô em Aiquara. E você tá onde?
1: Eu sou bonitão Márcio, né?
0: Não, ô Márcio, foi até bom você falar nisso, né? Porque ligou a mulher pra cá de nome Maura e chegou, Márcio. Assim, eu posso falar?
1: Pode falar.
0: Ela disse, Beto, eu não gosto nem de falar sobre isso, sabe, Márcio? Porque também eu não sou. Ele falou, ó, Beto, Márcio é feio.
1: Sim, mas esquece Maura.
0: Hein?
1: Maura pra mim foi muita perca de tempo.
0: Ah, foi? Ela fez o quê?
1: Não, como ela não mandou áudio, não pagou?
0: Ela mandou áudio e apagou.
1: Eu queria ficar com ela e ela... Não me quis deixar pra...

0: Fazer o quê, né?
1: Pois é. Ela gastou muito tempo comigo.
0: Ah, ela gastou tempo com você.
1: Pois é.
0: Pois é, rapaz. Sim, mas aí você não quer perder mais tempo com Maura.
1: Deixa a Maura pra lá.
0: Deixa, então.
1: E aí, Betão, como é que você tá, meu brother? Tá de boa?
0: Ô, Maura, desculpa, viu, Maura? Deixa tu pra lá. Eu tô de boa, meu irmão. E você tá bem?
1: Eu tô aqui tranquilo.
0: Ele tá tranquilo, Maura. Eu tô bem, graças a Deus. Tá trabalhando você?
1: Tô, daqui a pouco, às 14 horas.
0: Ah, então vou liberar você pra ir trabalhar, viu? Pra não atrapalhar.
1: Não, mas ainda 12h35, rapaz. Vou agora não.
0: Ah, não vai agora não, né? Então,
1: ainda é 12h35.
0: Ah, então deixa seu número aí pra ver se alguém interessa por esse bonitão.
1: Certo. Vamos lá. Eu quero uma mulher aí, Beto, a partir dos 40, 66 anos.
0: 60. Maura te falou a idade dela?
1: Falou, tem 69.
0: 60, tá nova, né? E aí vocês conversaram, não deu certo, a conversa não desenrolou, não foi?
1: Não.
0: Não. Ela...
1: Tem 69,
0: ela... Você quis dormir lá? Não, né?
1: Não, não.
0: É, porque
1: não,
0: com toda mulher você já quer dormir lá.
1: Não, meu negócio, ela... Eu não sei o que é mais ou menos,
0: sabe? É, mas tá trabalhando, tá ganhando bem.
1: Tô. Beto. Quer ver se o Paulinha por aí, não, Beto?
0: Paulinha, daquele dia você sujou com ela, você marcou o encontro, não foi. Aí Paulinha certamente já arrumou. É bom, até você falou pra evitar Maura, evita Paulinha. De repente ela já tá com o marido, você fica falando da mulher do dono da mulher dos outros. Deixa a Paulinha em paz. Porque quando ela quis você. Não, é assim. Certamente ela já arrumou outro. Eu tô te dando conselho. Não. Esqueça Paulinha. Não. Ela não tá pensamento em você, de repente já arrumou, tá feliz. Você não pediu pra esquecer Maura? Esqueça Paulinha. Paulinha já tá em outra.
1: Tá bom.
0: Agora só tem Valéria e Maria Salles. Não, Maria Salles tá comprometida também. Não.
1: Como é?
0: Não, eu tô falando, só tem Iraildo agora.
1: Ah, Iraildo disse que não quer ninguém, não. Que Iraildo falou.
0: O Leonardo tá dizendo, oh, meu Deus, esse homem não arrumou uma mulher ainda?
1: Pois é. Não, ainda não.
0: Ô Beto, fala pra ele se ele quer uma cigana. Não, Leonardo.
1: Não, aí não, entra debaixo aí.
0: Aí o Fabiano tá falando assim, ele quer uma aposentada, Beto.
1: Não sou interessado nisso, não.
0: Não, né? Então não. Tá bom. Deixa o número, já deu o número, o telefone?
1: Vamos lá, 9194. 5201.
0: Obrigado.
1: A mulher ainda tá a partir dos 40, 66.
0: Pronto, vai ligar uma daqui a pouco. Daqui a pouco o Maura manda um áudio aí e a gente conversa, tá bom?
1: 9194-5201.
0: Ok. Obrigado. Viu? Obrigado. 12h35, solta o áudio, Iraído, por favor, aí, por gentileza.
2: Beto, meu querido, bom dia. Tudo bem? Aí eu faço, né, curso lá na UNEB. E você acredita que até hoje tem gente que não sabe que a UNEB tá lá embaixo, que aqui em Piauí não tem faculdade? Então a gente tá pedindo para compartilharem o máximo que a gente pode essas inscrições. É para pessoas que têm já ciclo completo, quem fez Enseja, quem fez algum Enem, pode escrever. Viu? Não precisa passar pelo vestibular. Te agradeço muito você fazer essa fala aí na rádio.
0: Ok, obrigado. Tem curso de administração, engenharia agroindustrial, letras, língua portuguesa, licenciatura vespertino, tem bacharelado noturno, tem diurno. Ok, obrigado. E música, o período de inscrição é de 28 de julho, hoje, até o dia 2 de agosto. Informe aí o seu futuro, com o seu curso, escolhe seu curso, transforme seu futuro e seja um NEB. Ok, Mari. 12h37, o Robson Caminhoneiro também participa do panorama, os três.
3: E aí, Beto, bom dia. Rapaz, tava aqui lembrando, que saudade que a gente tem dos tempos de São Roque, hein? Tá chegando agosto, tá montando um parquezinho jogado lá no fundo do estacionamento lá do quadrado. Ninguém nem tá lembrando que é São Roque.

0: Que falta, que saudade tem daquele tempo que montava o parque na praça e que via as barracas ali no centro de Piauí, que tinha um show de calouro, que tinha um bico de São Roque, que movimentava o comércio no mês de agosto, né? Rapaz, eu tava lembrando aqui com a galera aqui no estado do meu grupo. Que saudade, hein? Acabaram com a festa de São Roque, acabaram com a tradição da cidade. A gente ia com a família, né? Pra ver o show de calouro, pra ver, pra comer maçã do amor. Era. Aí pro parque, eu lembro que a última vez que eu fui no parque de São Roque, ver aquela macaca monga ali perto da caixa, tava ali, bem ali. E Piauí era outra cidade. Acabaram com a festa de São Roque. Hoje ninguém nem lembra que vai entrar agosto, que agosto é São Roque. Movimentava, né? Movimentava o comércio de Piauí nesse tempo, né? Já que passou São Pedro, passou São João, então é um mês que quase não tem festas. Era uma festa da região, né? Que todo mundo vinha para Piauí passear, quem estava fora vinha com sua família para fazer São Roque, para ver o show de calouro. Aí pro bingo de São Roque, que era uma tradição, né? Acabou, né? Rapaz, que saudade, né?
1: Não é só hoje não, viu, Robson? Não acabou hoje não, já faz tempo. Já tem uns 30 anos que a festa de São Roque, como você fala, não é mais aquela festa, não sei o que, mas né? É, antes tinha tiro ao alvo, lembra, Iraido? A maçã do amor dura igual uma pedra. E também a festa de São Roque, Robson, era um desfile de moda. Era uma competição, quem ia mais bonita e bonito. Só gente bonita na festa de São Roque. Tinha o parque, né? Aqueles carrinhos batendo na Praça Rui Barbosa. Hoje bota o parque lá nas profundezas e a festa de São Roque cabe. O parque, saudade daqueles carrinhos batendo, né? Que o negócio pegando fogo em cima, tricando por energia. Que roda gigante, tinha o barco. Era uma competição. Já chegou até matar a gente na festa de São Roque, Robson. Uma troca de tiro desgraçada. Olha, Robson, eu vou falar uma coisa assim, até hoje eu não entendo o que foi. Teve uma pessoa que jogou um copo de cerveja no meu rosto, acho que foi jogado em outra pessoa, pegou em mim. Aí acabei confundindo, pensando que era em mim. Nunca mais senti saudade da festa de São Roque. Eu capei o gato. Agora, era assim, um desfile de moda, né? Maçã do amor, tiro ao alvo, parquinho, carrinho. Que mais que tinha, né? O bingo nem se fala, né? O bingo. Opa, vai ter a festa de São Roque, é dia 16. O Fabiano acabaram com a festa de São Roque. Não sei o que foi que aconteceu, não. Eu sei que também, Robson, que não é mais aquela mesma festa de antigamente, né? Tinha aquelas cocadas de amendoim grudada com coco. Jesus. Ali qualquer diabetes ia pro céu. Era bom demais. Demais. Show de calor nem se fala. Manchia o dia até 3 horas da manhã. Tinha um tal de Raul Seixas de Ibirataí que cantava feito um condenado. Menino bom que cantava. Olha o trem. Ele cantava demais. É show de bola. O que é que tá faltando pra voltar aquela festa, né, Robson? Top demais, mas depois começou a matar a gente na festa, deu uma caída mesmo. 12h41, tem gente na linha? Alô?
2: Alô, Beto Marcos.
1: Oi.
2: Como é que você tá?
1: Eu tô bem, mas Robson falou da festa de São Roque, eu lembrei de você. Você lembra da festa de São Roque?
2: Por quê?
1: Eu tô falando, tá chovendo aí?
2: Não, tá fazendo só de calor.
1: Então tá bom. O que é que manda?
2: Eu te liguei para te parabenizar. Desculpa que eu nunca mais falei na rádio.
1: Por quê?
2: Graças a Deus, tô feliz.
1: Tá feliz?
2: Tô boa, já fui lá pagar minha promessa com a José.
1: Graças a Deus.
2: Graças a Deus, todo que me ajudou. Jocival, Deus primeiramente, Picolé, Mecatinha, todos. Evandro, todos aqueles que olhou pra mim na hora que eu mais precisei. E graças a Deus, Deus abençoe vocês todos. Você também, né? Ajudou.
1: Amém.
2: E todos que me ajudou nessa hora, todos eles estão a minha perna sã, todos me parabenizou, graças a Deus.
3: Já tá sentando, né?
2: Aquela mesma coisa que era, trabalhar, já que volta bem, que eu quero, que só com o povo lá pra cá, pra me ajudar, todos, né?
3: Todos.
2: Graças a Deus, Deus abençoe.
3: Amém.
2: Deus abençoe, Deus sofrida. Tchau.
3: Tchau. Olha, o Jarley Pintor tá dizendo, Alírio Seixas, Beto, o popular Alírio Alves, top essa camisa da Argentina, viu, Beto? Obrigado, hein? Obrigado, hein, Jarley? Essa é do Messi, viu, Jarley? Eu tô voando baixo aqui. 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Tem gente na linha? 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
3: Agora são 12h44, a gente tava falando, a gente não, o Robson puxou o assunto da festa de São Roque, o Fabiano disse, tinha monga, né, Beto? A Gil tá dizendo, ô, cerveja amargurada, hein, Beto? Quem é? Que cerveja amargurada é essa, hein, Gil? Quem é que você tá falando? Que aí o tempo vai passando, eu tô esquecendo aqui, viu? 12h44, ele vai matar a saudade do Panorama. Com vocês, ele é com você, Nelson Encanador.
8: Boa tarde, Beto.
3: Boa tarde,
8: ouvintes. Ô, Beto, na semana passada eu vi o prefeito de Itajibá fazendo uma entrevista aí, e um cidadão solicitou a ele que fizesse um novo cemitério porque o velho não comporta mais enterro. Então eu fiquei sem entender, porque o prefeito é uma autoridade do município, e o cidadão solicita a ele uma coisa de urgência, e ele fez um rodeio terrível que eu não entendi nada. Ou seja, ele, no meu entender, ele deveria dar uma resposta à sociedade do Jacumirim dizendo que sim, que vai ver uma área para poder fazer o cemitério, porque do jeito que ele falou, ele ficou por isso mesmo, eu não entendi nada. E o pior é que a sociedade do Jacumirim fica todo mundo quieto, ninguém diz nada. Eu aqui de Piauí entendi dessa forma que ele não deu ligança para o pedido de socorro do povo de Jacumirim para que pudesse fazer um novo cemitério. Valeu, Beto, muito obrigado, é isso aí.
3: Obrigado, Nelson. 12h46, Marinalva tá na linha. Alô, Marinalva, boa tarde.
9: Ei, Beto Marque, boa tarde, tudo bem?
3: Tudo bem, você fala de onde, Marinalva?
9: Eu falo aqui do sítio Travessa do Meio, na região do Riacho do Santo, aqui é o município de Jitaúna.
3: Riacho do Santo.
9: eu liguei para parabenizar o teu programa, Beto Barque, que nós ouvimos todos os dias. Inclusive, desde já te peço que tu manda alôzão para nós aqui, que nós somos teus ouvintes, eu e meu esposo, Juraci.
3: Opa, um abraço para o senhor Juraci, dona Marinalva, o pessoal de Riacho do Santo, não é isso?
9: É isso, e também, Beto Marques, quero deixar aqui um alôzão para todos os meus vizinhos aqui do Riacho do Santo, todos os meus amigos do Riacho do Santo, e também deixar um alôzão para Edmilson e família, meu primo aí em Piauí. E também deixar uma alusão para os meus irmãos adventistas daí de Piauí, da Igreja Central da Barra Aparecida, da Igreja da Horta Comunitária, da CM. E também uma alusão para todos os outros irmãos também que não é adventista, né? E para todos os ouvintes, te dizer, Beto, que Jesus continue te abençoando.
3: Amém! Obrigado, hein, dona Maridava? Um abraço, seu Juraci, o pessoal todo aí, a sua vizinhança, viu?
9: Amém!
3: Um abraço! Olha, o Jarley tá dizendo aqui, rapaz, saudade do seu Nelson Encanador quando ele escrevia os textos, Beto. João Kleber Mota é patrimônio do Panorama, tá dizendo o Jarley de Biratá, é um dos melhores pintores do Brasil. 12h48, tem gente na linha? Peu, a gente tava em Itaúna, vamos até o Japumirim falar com o Peu. Boa tarde, Peu.
10: Boa tarde, Beto. É, quem tá falando foi Nelson Encanador, meu amigo, chama Neuza, filho dele é mesmo Encanador.
3: Ele é Encanador, é? Não sabia, não.
10: É.
3: Só e isso?
10: Quem falou pra trás do cemitério foi eu.
3: Ah, foi você?
10: O me falou que das outras gestão ninguém cobrou.
3: Ih, foi mesmo?
10: Que achou de cobra?
3: Oi?
10: Valeu, Beto.
3: Valeu, Peu. Falhou aí. 12h48. Ligue de casa, do orelhão, do bar, do celular. Só não vale a cobrar. Toda vez que eu falo essa frase, eu lembro de Luiz de Du aí, que ele só fala assim: liga de casa, do orelhão, do bar, do celular. Só não vale a cobrar. Alô, Luiz. Um abraço, irmão. Quem tá na linha? Luan Calhau? É ele? Luan Calhau. Boa tarde, Luan.
11: Betão, família Pioense, comida pessoal aqui pra convenção lá em Salvador agora, sábado agora, do nosso grupo político, Jairão Patrick Lopes. Também, né, Tomás, parabenizar a mozão, o time da Rua da Grande, foi campeão do Campeonato da Cidade agora, eu tive de perto lá, acompanhei os 3-0 em cima do Itaibó. E dizer que também tá aí, tá se sentando aqui no próprio Jaguar, dá uma consultoria empresarial. Um abraço, Betão, um abraço, Jairão, tamo junto.
3: Boa sorte, Luan Calhau, dos maiores economistas do Brasil. O cara entende, o cara é super inteligente e bate certo na nuca. 12h49, quem tá na linha, vamos lá. Reginaldo tá na linha? Nelson Encanador? Nelson Encanador de volta. Ele voltou, Nelson Encanador, é com você.
12: Mais uma vez, boa tarde, Beto, boa tarde, ouvintes. Eu quero avisar teu aí, que eu não conheço ele, mas se eu lhe conheço de vista, mas é um prazer até lhe conhecer, mas eu não sou o Neuza não, viu? Eu sou Nelson, encanador e eletricista. Agora tem Neuza que é encanador também, tá certo? Mesmo assim, eu lhe agradeço muito por fazer com que eu tivesse de novo que ligar para a FM, tá certo?
3: Obrigado.
12: Valeu, Beto, muito obrigado.
3: Valeu, tá vendo, Peu, a informação errada que você deu? Neuza encanador, esse é Nelson encanador. Agora, Peu, você liga de novo e fala: ô, Nelson, desculpa, porque senão confunde. Mate um homem, mas não confunde o nome. Por favor, Peu, ligue agora e diz: ô, Nelson, desculpa, o senhor é Nelson Encanador. Ah, vem, Peu, com Neuza? Ô, meu Deus do céu. Alô? Liliane tá na linha? É Liliane, cara! Mas então tem telefone primeiro que Liliane quer falar também. Ih, rapaz. Liliane mandou um áudio aí. Lá vem chumbo grosso, viu? Oh, meu Deus. A terra vai tremer. Ô, Peu, você ligou pra pedir desculpa a Nelson?
10: O Beto tava na Baviera. Eu fui ajudante dele, não sei se é esse. Eu tinha um apelido pro nome. Não sei se é Nelson esse aí. Nós estávamos na Baviera junto, eu era o ajudante dele.
3: De Nelson?
10: Agora não sei se é esse ou se é outro.
3: Não, esse é Nelson. Ô, Peu, vou falar de novo.
10: É um amigão meu.
3: Ô, Peu, ele ligou dizendo que esse é Nelson Encanador, Peu.
10: Mas que eu me enganei, né?
3: Ah, então desculpa, fala assim, desculpa.
10: Mas o Nelson é um amigão.
3: Não, não tem nada. Ô, Peu, vou falar de novo. Esse é Nelson Encanador, Peu. Viu? Um abraço, Peu. 12h52, é Liliane? Pode ver aí, né? Vamos orar e tomara que dê tudo certo nesse que ela mandou aí. Vamos lá.
13: Oi, Beto. Boa tarde para você e toda a população. Ô, Beto, ontem tu me perguntou sobre a vizinha aqui que se queimou, né? Que teve um acidente com ela da queimadura. Ela tá saindo de Salvador agora, né? Tá vindo para casa. Aí, Beto, se tu puder ajudar a Juliana, eu te agradeço muito, né? Que ela passou por todo esse sofrimento, como eu já falei. O neném já veio desde a outra semana passada, que a mãe dela foi lá buscar o neném, trouxe. Aí agora ela tá vindo hoje. Ela tá necessitada de fralda descartável pro bebê, né? Necessitada aí, se alguém puder ajudar, dar um recurso, né? De uma ajuda de custo para ela poder comprar medicação. Eu agradeço também. Depois ela vai agradecer a vocês, né? Que ela tá vindo agora, não tá vindo muito bem. Já tá saindo lá do hospital, já sentindo muita dor, né? E tá numa situação muito complicada. A Juliana não era nem para estar vindo de Salvador para cá na situação que tá, mas o hospital mandou vir embora, fazer o quê, né? E aí, Beto, depois eu queria ver aí como era que a gente fazia para ajudar a Juliana terminar de construir um cômodo que ela tem, Beto, né? Juliana é uma menina muito sofredora e ela tá precisando muito, né, desse apoio da sociedade aí. Ela é uma mulher guerreira, uma mulher lutadora, ela tem 3 filhos, necessitada. Ela começou a levantar um quarto para ela, né, de broco. Mas, infelizmente, nessa situação que aconteceu esse acidente, ela não vai poder fazer muita coisa agora. E já está quase 1/2 metro a parede, se você puder ajudar, né, com material de construção, quem puder ajudar a Juliana, eu agradeço, né?
1: Okay.
13: E Deus abençoe, Beto, você e toda a sociedade que ajuda a Juliana aí.
1: Amém, a gente ajuda sim.
13: Ô, Beto,
1: A gente ajuda sim, Liliane. Terminou o áudio, não? Então bota lá. Outro, terminou o primeiro, foram 3, foi? Aí, Eduardo, então bota outro aí pra ela.
13: Ô, Beto, deixa eu te falar também. Juliana também, quando ela se sentir melhor, ela vai entrar no AI pra fazer um apelo também, pra ver se ela consegue, através da sociedade aí, um celular, né? Porque ela tá necessitando desse celular, porque tem um negócio do auxílio GAR dela, tem um negócio do Bolsa Família, né, Beto? E ela tava com o celular dela, eu não posso falar por ela o que aconteceu com o celular dela, mas ela própria pode chegar e falar para vocês o que realmente aconteceu com o celular dela e o porquê que ela perdeu o celular dela, né? E ela tá necessitando desse celular porque os aplicativos, dos benefícios, de tudo tá no celular. E ela tá dependendo muito de um celular também, gente, muito mesmo. Quando ela se sentir melhor, ela vai fazer o apelo do celular aí para vocês.
1: Ok. Ô Liliane, assim, você falou que ela vai falar o motivo. Será que tem alguma ligação, assim, aquele negócio lá? Tem ou não? Porque você não quis falar, agora, ó, eu vou, quando se você vier com a Juliana, eu vou te fazer uma pergunta. Eu posso? Assim, sabe? Assim, sem querer gerar polêmica, assim. Quem botou fogo na casa da mulher? Não, não é pra ficar chateada comigo, não. Eu só tô... Vou fazer essa pergunta. Agora, a Juliana, a gente ajuda. E o celular? Eu vou fazer a pergunta à Juliana, né? Por que o celular da Juliana sumiu? Quebraram o celular de Juliana? Foi, Liliane? Ei, Liliane, viu? Tem jeito... Solta o áudio aí.
13: Ô, Beto, eu tô na paz, Beto. Eu tô com meu espírito
1: não,
13: tão
1: calmo. Não, foi assim não, mas já soltou.
13: Tô com minha alma tão tranquila, Beto, hoje.
1: Ela mandou
13: de
1: agora?
13: De ontem pra cá, eu tô me sentindo que a justiça foi feita, Beto.
1: Amém. Ok. O Iraildo, o seu áudio que eu mandei do água no talão de água. E aí, se o rapaz tá falando aí. Esse último...
14: Boa tarde, Beto. Boa tarde, ô Beto. Eu vou enviar aí uma foto de uma conta de água aqui de uma vizinha minha aqui na Rua do Pump. que é um absurdo vir R$433 de água com a pessoa que não está morando mais dentro dessa casa. Tem 2 meses que ela está fora de casa e a conta aqui vê esse preço aqui. E a mulher está indignada, uma mulher que vive sozinha, sem marido, sem esposo, e para vir uma conta dessa aqui, uma pessoa dessa está pagando aqui, um absurdo desse aqui. A gente está vivendo uma ditadura aqui, Beto, que se chama assim, Embasa.
1: 423. Ele falou 430. Não. 423, ele aí. R$423,03, vencimento dia 5 de agosto. É, rapaz, assim. Uma pessoa só, meu irmão? R$423. Não tem condição. Não tem condição de uma pessoa pagar, uma pessoa só, pagar R$423. Aí outro perguntou aqui, ô Beto, Liliane paga água? Opa aí, Liliane, fica tentando. Não vai nessa não, Liliane. Não fica comendo esse H não, o pessoal querendo botar pilha aí. Tá perguntando se você paga água. Vixe, foi Liliane que mandou essa mensagem? Essa mensagem eu não vou ler não, viu, Liliane? Olha o que Liliane tá falando. Olha só, viu? Vou falar logo aqui. Só não vou falar o nome. Ela é o Beto. Foi. Fala, Iraí. Não, aqui eu não vou falar o nome. Mas eu vou falar que ela mandou a mensagem. A Liliane mandou a mensagem dizendo assim, ó. Ô Beto. Foi. Que roubou o celular. Misericórdia. Essa Liliane também, ela veio por encomenda, viu? Vou ler a mensagem dela, ó. O Beto foi pip, pip, pip, que roubou o celular de Juliana. Pronto. Falei. Vixe, nossa senhora. Olha, eu tô esperando aqui um comunicado da Embasa, né? Não sei o que foi. Será que não tá tendo vazamento nessa água, não? Nessa casa? Porque às vezes tem um vazamento e você não percebe, sabe, Iraildo? É isso, tem um vazamento interno, você não sabe por quê. Olha, eu não vou falar o nome, mas olha só que eu vou falar pra vocês aqui, viu? Isso serve pra você. Por que eu vou falar isso? Porque tá, pode servir pra você também, olha só. Eu tenho uma casa, a minha casa, né? E outras em cima. E alugada. Teve um inquilino, olha só, que cortaram a água desse inquilino. Não foi agora não, tem uns 3 anos. E aí, eu sem saber que a Embasa cortou a água dele, né? Que a casa, mesmo alugada, tava no meu nome, tá no nome dele. Mas, veja só, cortou. Presta atenção. E aí, sabe o que ele fez? Cortou, ficou 6 meses pegando a água do meu tanque. Ele enchia o tanque dele e aí eu pagava a conta pra ele. Meu Deus, até eu contei, mas não. Olha, vê se pode. Aí eu falei assim, Miriam me falou assim, ô Beto, a conta tá vindo alta, não tá? 400, 500, 600 reais todo mês. Eu disse, bota pra torar. Aí, até aí eu não tava desconfiado, né? Eu disse, não, Miriam, a gente tá tomando banho demais. Tu lava os pratos toda hora. Lava verdura, é ovo, tu lava tudo, casa. Até o botijão, Miriam, lava pra gastar mais. Miriam, não, tá gastando demais. Olha só. Nisso, tem uns 6 meses eu pagando esse valor, a Embasa ficou desconfiada. Ou seja, dizendo assim, poxa, como é que a gente cortou a água dessa casa e ninguém veio pedir a religação? Aí chegou um funcionário lá da Embasa, tirando foto, disse o que foi, meu amigo. Não, Beto, é porque essa casa aí, a água tá cortada há quase um ano e o morador nem lá foi. Aí a gente tá curioso saber como é que ele tá vivendo sem água. Aí eu disse, caiu a ficha, eu disse, não, meu amigo, já sei de tudo que tá acontecendo, seu embaso. O que foi, Beto? Rapaz, vocês cortaram, eu perguntei, vocês cortaram a conta dessa água, casa de cima? Cortamos. E agora tem 6, 8 meses e o rapaz não foi lá pra ligar a água. Eu disse, seu embaso, sabe o que tá acontecendo? Ele tá pegando a água do meu tanque. E o rapaz é ninja, né? Que morou lá é ninja. Ele deve tá ouvindo aí. Aí foi mesmo, Beto. Ô, rapaz. Depois, moral da história, eu fiquei até com pena do desgraçado, né? Você deixa pra lá, deixa pra lá. Não vai adiantar mesmo, vai. Mas por que eu tô contando isso? Porque às vezes tem um vazamento, você tá pagando e não tá sabendo. Pra você ver que eu tava pagando a água lá, a minha e a dele. O dinheiro que eu recebia do aluguel dele, eu pagava a água. Tava morando de graça. Então eu tô contando pra vocês ficarem cientes, porque às vezes você tem uma casa aí, né? E assim. Ô, meu, é artista, viu, gente? É artista. A gente cobra tanta lealdade dos políticos, mas eu já falei, somos corruptos. Agora mesmo teve um carro virou e tava carregado de carne. Oxi, saquearam a carga, ninguém saber, quer saber se o motorista tava ferido, se morreu ou não, o motorista lá chiando e o pessoal pegando as picanhas, carne. Como é que a gente vai brigar com os políticos? Qual era o normal, né? Não, deixa a carne aí, vamos socorrer o motorista. Não, o motorista lá na carreta, oi, oi, oi, oi, oi, o pessoal fundando na picanha, carne. Não, essa posta gorda é minha, não, eu quero músculo. O outro, não, a costela essa é minha, porque eu vou assar hoje. Você tá vendo? Aí a gente cobra lealdade, cobra fidelidade, cobra honestidade dos políticos. É virar um carro. Teve um amigo meu dizendo que sonha em um carro forte virar na frente dele. Olha pra aí, é brincadeira, é isso? Ah, Beto, se um carro forte assim cair, sabe? Eu levo tudo. Olha pra aí. Não tem como não, Gil. Ó, Gil tá digitando, misericórdia, misericórdia. Ô, Beto, mas Beto, o ser humano tem que ser estudado. Eu já falo sobre isso aí. A pessoa tá presa nas ferragens e o sangue jorrando e o povo saqueando. É bem assim. É, Gil, o caminhão virou. Ele, quem quiser que morra, eu quero minha picanha. Não é assim, né? É impressionante o ser humano. 13h05, vamos dar um pulinho até São Paulo. Conversar com ele, porque ele, quando o Vasco perde, ele fala logo o resultado do Vasco. O Vasco perdeu. O Vasco empatou 1-1, golaço de Andrés Gomes, mas vamos falar com ele sobre o Campeonato Brasileiro. Boa tarde, Reginaldo!
15: Beto Marques, boa tarde pra você, Iraildo. O programa hoje tá bom. Márcio não quer saber de Maura, mas tá com saudade de Paulinha. Fala que Iraildo tá melhor sozinho do que mal acompanhado. É conta de água no gato.
1: Aqui é diversão eclética, é diversificado. Porque se só ficar naquele assunto, é muito maçante.
15: Você falou que recebeu um copo de cerveja na festa de São Roque. Minha dúvida é se era cerveja, porque às vezes caiu um líquido e não era cerveja não, era algo parecido.
1: Eu tinha 16 anos de idade. 16 anos de idade, tem tempo, é mais velho que minha avó. E aí, Reginaldo, já pensou, um adolescente, 16 anos de idade, o caminho foi pra casa.
15: É. E às vezes cai no meio da multidão, caiu um líquido na gente, a gente não sabia o que que era, mas às vezes não era cerveja não, porque é puta quieto. Ô, Beto, é o seguinte, cara, um abraço pra todos vocês aí. Você falou do Vasco aí, eu não queria falar do Vasco, mas você sabe que o pai Sérgio de Ogum falou?
1: Se o pai Sérgio de Ogum falou?
15: É.
1: Que o Vasco vai...
15: O Vasco tinha o pai Santana, já morreu, né?
1: É, agora é pai Sérgio.
15: Pai Sérgio. Ó, 2 dias antes, a má fase do Vasco é espiritual. Esse Andrés fez gol domingo, sábado.
1: Andrés Gomes.
15: Andrés Gomes falou que O Vasco está numa fase espiritual e o pai Sérgio Ogum concordou, é espiritual. Então o Vasco ontem, porque antecede o jogo de amanhã, dois dias antes, o Vasco tem que tomar um banho de descarrego com arruda, manjericão e sal grosso. E depois pegar ali o sal grosso com as folhagens e jogar na encruzilhada. Se fez isso, amanhã é caçapa, amanhã o Vasco se classifica. Se não fez, vai continuar para uma fase, viu?
3: É, né, vai passar em nome de Jesus, Reginaldo.
15: E você, o Flamengo tem, a folcloricamente falando, não sei se é verdade ou não, é mito, mas você sabe da história do sapo enterrado em São Januário, né?
3: O sapo, isso é mito, é lenda.
15: É, porque diz que o Vasco, na década de 60, foi jogar contra um time de operários de uma empresa, fábrica de tecidos, e o Vasco era só para o jogo treino. O Vasco foi lá e encaçapou 12-0 no time. Deixou os jogadores do time muito chateados, e um dos jogadores, chamado Arubinha falou o seguinte: eu vou fazer um trabalho para esse time ficar na fila uns 12 anos. Na verdade, o Vasco ficou na fila 7. Não ficou 12, ficou 7. Depois que ele falou que iria fazer a mandinga. Qual era a mandinga? Colocar o nome do Vasco, na boca de um sapo e enterrou em São Januário. E você sabe que o Vasco chegou um tempo de descavar todo São Januário procurando esse bendito sapo com o nome do Vasco na boca. Mas não acharam, não. Só sei dizer que parece que o Arubinha fez a mandinga, mas cumpriu a metade, porque não ficou 12, ficou 7 anos sem conquistar nada o Vasco.
3: Amanhã tem Internacional e Flamengo. Quem vence esse jogo às 19 horas, Reginaldo, em 30 minutos?
15: A fase do Inter é tão ruim, perdeu as duas, perdeu em casa pro Cruzeiro e perdeu fora pro Atlético Paranaense. Tá tão na cara que o Flamengo vai ganhar esse jogo, que vai acabar empatando, empate.
3: Rebaixado Mirassol e Remo amanhã às 19h30.
15: Mirassol vai ter que dar a volta por cima e sair da zona amanhã. Então, o que o Remo fez com Vitória, o Mirassol vai fazer com o Remo amanhã. Mirassol 2-0.
3: Zubeldía versus Rogério Ceni, Fluminense e Bahia no Maraca, às 21h30.
15: Encontro de tricolores. Nesse jogo tem aí o Lúcio Acosta, argentino, respondendo a polêmica do cartão amarelo contra o Bragantino aos 47 do segundo tempo, porque foi lá e cavou o cartão. E aí descobriram que teve muitas apostas altíssimas no cartão de Lúcio Acosta. Agora a FIFA vai investigar. Vamos lá. Esse jogo tem cara de que vai dar Fluminense, mas vai ficar no empate também.
3: O Vitória pega o poderoso Palmeiras de Abel Ferreira no Barradão às 21h30, Reginaldo.
15: O Palmeiras não perde duas seguidas há séculos. Então, já que perdeu para o Atlético Mineiro, o Vitória que se cuide, que amanhã está tão na cara que vai dar Palmeiras, que vai dar Palmeiras mesmo amanhã.
3: Corinthians de Diniz recebe o Atlético Paranaense no Anel Química Arena às 19h30.
15: Olha, o Corinthians vai pegar quem mesmo?
3: O Corinthians vai pegar o Atlético Paranaense.
15: Tá, o Atlético Paranaense com duas vitórias seguidas depois da Copa. E o Corinthians, aí depois desse empate, é o jogo que o Corinthians vai vencer, 1-0. Olha, o Memphis Depay está retornando e vai renovar o contrato. Tem que ser antes do dia 3, porque vai vencer no dia 3 o contrato dele. E aí ele não pode fazer um novo contrato, porque o Corinthians está na transfer ban da FIFA. Deve 42 milhões de reais pro Memphis, não tem dinheiro, mas vai renovar o contrato, porque o Memphis não está jogando nada, não achou proposta lá fora, e vai ficar no Corinthians.
3: Vai renovar o contrato por falta de opção e viajou para Ibiza com a atriz. Coritiba recebe no Couto Pereira o Cruzeiro.
15: Cruzeiro que vacilou em casa, perdeu pelo Botafogo. Nesse caso aqui, o Coritiba precisa dar uma resposta. Coritiba e Cruzeiro, 1-1.
3: Empolgado, Atlético Mineiro, após a vitória contra o Palmeiras, recebe o Bragantino no Arena MRV.
15: O Atlético Mineiro entrega em casa, né? Então, ele é tipo entregador. ele vence fora e entrega em casa. Então, nesse caso, vai perder em casa a equipe do Atlético Mineiro.
3: O Botafogo continua com Danilo. Botafogo, Nilton Santos recebe o Grêmio, Reginaldo. Esse jogo que foi adiado, viu, também?
15: Ah, isso, porque vou te contar uma coisa. Esses times vão jogar meio de semana pela Copa Sul-Americana. Por isso esses jogos aí vão ser remarcados.
3: Exatamente, né? Exatamente.
15: Então, o que acontece? Esses jogos vão ser remarcados. O que vai acontecer amanhã é Inter, Flamengo, Fluminense, Bahia, Vitória e Palmeiras.
3: Isso. E o jogo adiado também...
15: Paranaense, Coritiba e Cruzeiro, certo?
3: Exatamente. O jogo adiado também, Chapecoense e Vasco na Arena Condá.
15: Isso.
3: Ô Reginaldo, São Paulo e Santos também no Morumbi, joga adiado, não é isso?
15: Adiado, porque o Santos joga hoje às 9:30 contra a Universidade Central da Venezuela. Lá ganhou de 4-1, aqui pode até perder por 2. Então o Neymar hoje vai jogar, vai bater no peito, vai marcar 3 gols hoje, vai dizer que o Santos agora melhorou.
3: Obrigado, hein, Reginaldo, um abraço, meu irmão.
15: Saudade da Atlético Rock, que você falou da cocada aí. A cocada que eu já procurei em São Paulo, que ele disse que é paulista. Aí eu falei, São Paulo tem a cocada paulista? Eu nunca vi aqui a paulista. Ela chamava cocada paulista. Ainda tem? Será não?
3: Deve ter, deve ter. Fala em São Paulo, eu vou aí nesse mercadão pra gente comprar um queijo e comer um pastel com mortadela, tá bom? Um pão com mortadela.
15: Isso, é o maior de todos. Um abraço pra você, boa tarde.
3: Um abraço, boa tarde. 13:13. O rapaz da água disse que verificamos, não tem vazamento nenhum. Solta o áudio dele, produção.
16: Ô Beto, como é que tem vazamento? Então vai ter na minha casa também vazamento. E outra coisa, se tiver algum gato, vai ter, tá nas duas casas, na minha e na dela. Velho, não tem condições não. Beto, não é só eu que reclamo, é Ipiaú todo. É Ipiaú todo. Não existe, não existe o que tá acontecendo. Essa embasa aí, o que tá fazendo com o povo de Ipiaú não, poxa. As pessoas têm que ter atitude, velho, ir pra frente da embasa e lutar pelo seu direito. A Embasa coloca aí uma taxa de esgoto aí, que é de 200, 300, 400 reais pra pessoa pagar, e a pessoa tem que pagar, rapaz, sem reclamar. A pessoa tem que pagar sem reclamar, e a gente tá vivendo nessa ditadura. A gente tá vivendo nessa ditadura, Beto. Isso aí tá um absurdo. É um absurdo. Então, em todas as casas vai ter vazamento, vai ter gato. É o que tá acontecendo em Piauí. Vai ter outro vizinho querendo pegar água, mas isso não existe aqui, não.
1: Não, meu amigo, deixa eu só pontuar aqui, viu? Eu não falei que aí está tendo vazamento. Os R$423 que eu recebo que você me passou, eu não especifiquei desse assunto. Estou dizendo que às vezes tem muita gente que está pagando caro e está tendo um vazamento, não é o seu caso. E que a gente paga caro, isso realmente paga, você entendeu? Não estou falando que aí tem um vazamento, não. Quando eu dou a notícia aqui, eu não dou especificamente só para aquela pessoa, sim para muita gente que tá ouvindo o programa e às vezes não sabe e a Embasa cansa de falar, vê se tá tendo vazamento. E aí, quando vai verificar, realmente tem. E às vezes, quando vai verificar, também não tem um vazamento. Agora mesmo, a parede de uma casa minha tava manchada, aí eu pedi o encanador para fazer a vistoria. O encanador tirou a pedra e tá lá de observação 15 dias para ver se continua a mancha da parede, para ver se há ou não um vazamento. Não é o seu caso que há um vazamento, e sim tem que ver com a Embasa porque esse absurdo que você está pagando. Olha, 13:15, Anderson Moura, por favor, Anderson.
17: Fala, meu amigo Beto. Eu também tô passando por isso aí, Beto, e a gente cobra realmente aí transparência. Cobra que as pessoas sejam dignas e honestas. Agora é desonesto. Você tem um rio que não é limpo, você tem uma natureza que não é preservada, você tem uma Embasa que fatura alto, né? Uma empresa saneamento básico que fatura alto, não dá o saneamento básico retorno ao rio ao qual ele pega água, tá entendendo? Em minha casa veio uma conta alta, Beto. E a gente, se vazou, foi água limpa. E se vazou água limpa, eu paguei a água que vazou, e ainda vou pagar o tratamento de esgoto de uma água que foi limpa, que não foi suja, foi uma água limpa, caso tenha vazamento, que a gente constatou aqui que não tem vazamento. Então é um absurdo, você paga pelo vazamento de água limpa e depois paga por tratamento de uma água que você não jogou fora suja. Então o jogo está sujo, o jogo dessa taxa de esgoto aí de 80% está sujo. Porque até o vazamento você tá pagando dobrado. Tá entendendo? A população não aguenta mais, Beto. O Estado, a Embasa, quem quer que seja, os políticos, tem que jogar limpo com a população. Ninguém aguenta mais, não. É imposto demais, Beto. Tá caro. E a água que nos é dada com esse Rio das Contas aí e o Rio Água Branca aí, é de graça, cara. É um tratamento e a condução da água até as casas. E estamos pagando aí 400 do rapaz aí, mais 300 e pouco de outro, 400 e tanto meu. Tá caro, Beto, tá caro, tá demais. Ou a população se levanta, ou logo, logo aí, vai estar todo mundo trabalhando todo dia pro governo, todo dia pro Estado.
1: Eu canso de falar aqui, Anderson. Imposto em cima de imposto, a gente vai falar. Aí um apaixonado vai falar assim: é Lula de novo. E aí vou fazer o quê? Aí entra outro governo também. Se não for a mesma coisa, é pior. Não sei como mudar esse país. E não quero aqui ocupar Lula, culpar não sei quem. É impressionante. É impressionante do que gasta de impostos. A gente gasta com o presidente da República, com o vice-presidente, com o presidente da Câmara Federal, presidente do Senado, 11 ministros do STF, 81 senadores, 513 deputados, 27 governadores, 27 vice-governadores. Olha, eu vou falar, deixa pra lá, porque a gente fala, às vezes atinge alguém, né? 27 câmaras estaduais, 1.049 deputados estaduais, 5.568 prefeitos, 5.568 vice-prefeitos, 5.568 câmaras municipais, 57.931 vereadores, um total de 70.794 políticos. Não estamos falando de nenhum partido, gente, de forma específica, mais 11 ministros do STF, políticos também, mais 12 mil assessores, 4 mil assessores parlamentares e por aí vai. O custo geral disso, ou um total geral, 715 mil funcionários não concursados. O gasto, 248 mil por minuto, 14 milhões por hora, 357 milhões por dia, 10 bilhões de reais por mês. Um gasto total acima de 128 bilhões por ano. Aí diz que não pode tirar a taxa de esgoto, não pode diminuir imposto. Mais 6 bilhões do fundo partidário. Além disso, deve-se computar o rombo da Previdência Social com suas aposentadorias alienígenas. 35 partidos registrados no STF, mais 73 partidos sem formação. As perguntas cabíveis diante dessa situação são as seguintes: será que a reforma da Previdência é a única prioridade nacional? Como é que nós deixamos chegar a esse ponto? E até quando? O Brasil tem a maior carga tributária do mundo, seu Anderson Moura, para pagar a maior corrupção do mundo. Medicamentos, 36%, luz, 45% de imposto, telefone, 47%, gasolina, 57% de imposto, cigarro, 81%. Aí você fala: ah, cigarro pode... Não, mas é imposto também, porque cara não tem seu vício também, né? Você usa, mas tem imposto. Os produtos alimentícios, seu Anderson Moura e ouvintes do Panorama. A carne, R$ 18,63% de imposto. Peixe, 18%. Sal, até o sal, 29%. Trigo, 34%. Arroz, 18%, óleo de soja, 37%, farinha, 34%, feijão, 18%. Imagine você tirar esses impostos aí: detergente, 40%, sabão em pó, desinfetante, 37%, água sanitária, 37%, esponja, essa é esponja de aço, o chamado bombril, 44% de imposto, sabonete, shampoo, desodorante, material escolar, caneta, 48%, pastas plásticas, papel sulfil, olha só, é muita coisa, gente. Bebidas nem se fala. Um refresco em pó, 38% de imposto. Água, 45% de imposto de água você bebe. A cerveja, 56%. A cachaça, 83%. Refrigerante, 47%. Aí vai falar. Aí pensa que a gente tá falando de Lula. Tá falando de Lula. Então há uma metade. Aí pra quem gosta de Lula, fala assim, é Lula de novo. Pra quem não gosta, fala assim, é o governo de vocês. Eu não tô tratando de governo de vocês, nem o meu governo, é o nosso governo. Lula é o nosso presidente. E alguém tem que mudar isso. Não tô dizendo aqui se Lula perder a eleição vai mudar o país. Não, não vai mudar. Não vai. Porque já foi dito isso aí. Aí a gente fala assim, ó. É, eu vou falar aqui, ó. Por exemplo, Bolsa Família. Gente, não sou contra o Bolsa Família, não. Eu quero dizer o seguinte. Quando eu sou governo e te dou o Bolsa Família, maior é a chance de eu me perpetuar no poder. Então, enquanto você recebe Bolsa Família, eu vou me manter no poder. Não vai pra frente esse país. Dessa forma, não. Ô, Beto, o culpado é Lula? Não, gente. Não tô culpando Lula, não. É de um modo geral. Isso vai entrar outro, ou se não entrar, ou se continuar Lula, é pior, é a mesma coisa. Se entrar outro, é pior. Se entrar, é a mesma coisa. Isso é um ato vicioso. A gente tem que entender, os políticos têm que entender que tem que fazer benefício pro povo. Não, vou diminuir o imposto da carne, vou diminuir o imposto do frango, vou diminuir o imposto do carro, que carro hoje é necessidade. Você paga pra rodar na pista. Quer dizer, é uma obrigação do governo deixar a pista boa. Não, você paga pedágio pra dar manutenção à pista. Vai entender um negócio desse? Radar. Uma fábrica de ganhar dinheiro. Tá tão pouco que eles falam assim, agora a gente vai computar a velocidade daqui pro outro pra ver se dá certo. Quanto o Piauí não arrecada aí, o governo não arrecada com esses dois radares aqui em Piauí? Quatro? Três radares? Imagine aí. Não, mas a gente vai falar, diz que tá falando do governo. Vai falar aí? Não, tá falando. Eu tô falando de um modo geral, não tem como não. É difícil, muito difícil. E tá piorando, viu? Tá piorando. O Edmilson do Gesso, estamos na escuta. Manda um alô pra Vini Gesseira aí, Beto. Valeu, Edmilson. Um abraço, meu irmão. É complicado a situação. Mas aí a gente fala, né? Ah, não. É Lula de novo. Absurdo em tudo. Deixa eu falar bem claro aqui, gente. Pelo amor de Deus. Eu não estou falando de Lula, não. Eu estou falando dos impostos que nós pagamos. E nós sempre queremos ganhar mais. Nós sempre queremos ganhar mais. É o poste mijando num cachorro. Policial tem que ganhar mais, professor tem que ganhar mais, todo mundo tem que ganhar bem. Mas esse tal do imposto é que mata todo mundo. Você vai comprar TV hoje, sem imposto é muito mais barato. O alimento, nem eu já falei aqui dos alimentos. Difícil, muito difícil. E todos eles, você acredita no governo, viu? Chega um período eleitoral que tem gente que faz a campanha, você acredita. Olha, Beto, se a gente ganhar, a gente vai construir um sobrado em cima de Piauí. Você viu o que o governador falou? Vai construir um sobrado, a gente vai votar nele porque vai construir um sobrado. E aí vem o outro adversário, seja lá quem for, o opositor, o antagonista. Aí você, não, mas fulano não falou que ia construir um pedágio, um sobrado. Ah, tu viu o outro disse que vai construir uma fábrica de tripa. E que vai gerar emprego essa fábrica de tripa. Minha filha mesmo tá desempregada, meu filho. Aí vem outro, olha, se eu ganhar eu vou construir uma fábrica, não sei aonde. Ó, aí vem o terceiro. Tu é doido, rapaz. Não voto nem em Iraí, nem em Beto. Eu vou votar em Claudine, que vai construir uma fábrica e vai gerar emprego. E aí a gente fica ludibriando todo mundo. E a gente vai acreditando, né? Aí ganha. Tchau. Ei, Jesus Cristo. A Claudine tá dizendo, boa tarde, Beto. Aqui na minha casa a conta veio R$800. Absurdo, tá dizendo ela. É absurdo mesmo. Outra aqui, Beto,
3: Boa tarde, Beto. É Júnior. O Brasil não muda mais. Não daí pra pior. Pode entrar presidente, sair presidente. Nunca vai mudar. Isso mesmo, meu amigo Júnior. Também penso assim, viu? Tá difícil, viu? Tá muito difícil. Quem tá na linha? Liliane? Ah, Liliane tá gostando do panorama. Boa tarde, Liliane!
18: Boa tarde, Beto. Boa tarde, população. Boa tarde para todos. Ô, Beto, eu queria falar sobre Juliana. Ela tá vindo de Salvador, como eu já disse, mas ela tá vindo sentindo muita dor. E eu queria ver aí se a população ajudava ela aí com ajuda de custo para medicação, Beto. Ela tá com 13 dias hoje que fez a cirurgia. E aí eu queria focar aí nessa ajuda para Juliana aí, para ver se tem como a população ajudar. A mãe dela vai estar na casa da mãe dela, de frente ao Bar de Noel. Ou o Bar de Noel não, desculpa, de frente à mercearia de Noel, na Avenida São Salvador. Ela não vai estar cá embaixo, no bambu, no barraco, não. Ela vai estar na casa da mãe dela. Aí, se alguém quiser ajudar ela, né, eu vou passar o número da mãe dela aí para você. E você, que ela já me autorizou passar o número dela, você vai passando aí para quem quiser ajudar. Que a gente precisa comprar a medicação de Juliana. E o rapaz que perguntou em relação à água, a gente não paga água aqui porque a gente já tentou dois acordos com a Embasa e a Embasa não tem acordo com a população aqui não. Já tem dois ofícios, inclusive em um desses ofícios a gente pediu para marcar uma audiência com a prefeita. Tava tudo certo, ele não compareceu num dia. E aí a gente tá aqui, por enquanto, nessa situação, lá no 0800, né? Na hora que a Embasa quiser legalizar a gente tá aqui pronto para cumprir nosso papel de cidadão.
3: Okay.
18: Enquanto a Coelba também a gente não paga energia, por conta que a gente ainda continua no 0800, mas a Coelba já reconheceu o nosso direito de cidadão, já começou a colocar rede em alguns pontos aqui do Bambu, e estamos aí, né? Na hora que a Embasa querer legalizar nossa água, a gente está disposto a cumprir nosso dever como cidadão.
3: Okay.
18: Porque água e luz é direito de todo brasileiro.
3: Ok. Obrigado, Liliane.
18: Muito obrigado, Beto, e eu espero aí que a população ajude Juliana a comprar medicação aí, em nome de Jesus, gente.
3: Amém.
18: Bora ajudar a Juliana, que ela tá necessitada.
3: 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Eu vou e volto. Segura aí.

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1: Agora são 13:44. Mandar um abraço para vocês aí do Lojão do Construtor, Lojão da Construção. A você do Avistão, nosso muito obrigado pela audiência. 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O rapaz está reivindicando aí, Raildo, vamos lá.
2: Fala, Beto. Boa tarde. Queria fazer uma denúncia aqui, que a gente mora na CM aqui, saindo sentido em Barra do Rocha, essa saída daqui de baixo aqui do rodoviária. Não tá passando nem moto. Duas pistas aqui isoladas, tem um buraco de esgoto, os caras cavaram aqui para jogar dentro da drenagem aqui do esgoto. Só pro lado da CM aqui, tá uma buraqueira, lama, nesse tempo do verão a lama. Cabe dois, uns 16 metros de cascalho dentro de cada buraco desse aí. A gente tem de morar na CM, tem de voltar cá por cima pra poder sentir a Barra do Rocha. Porque a estrada tão boa aí no fundo do rodoviário, não pode passar. É Zeca daqui da CM.
1: Valeu, Zé. Olha, 13:46, está dado o seu recado aqui. Maura, fala conosco aqui no Panorama. Maura, boa tarde, Maura.
3: Boa tarde, Beto. Tudo bem? Como está as coisas? Beto, tu fica lembrando meu nome pra Márcio aí, Beto. Cuidado, Beto. Então, Beto, fala pra Márcio que ele é muito bonito. Uma hora eu vou combinar com ele pra gente se conhecer melhor. Eu vou lá onde ele mora pra gente curtir uma praia. Tá bom? E escuta esse negócio da Embase aí também. Eu também, me mandaram uma conta o mês passado de R$204, mas eu corri atrás. Não, disse que tinha dado vazamento na minha casa, não deu vazamento. Aí o vazamento, sabe aonde foi? No relógio deles, do lado de fora. Não foi aqui dentro. Essa Embase é problema, viu, Beto? É muita coisa, tá sendo. Agora minha conta organizou, tá vindo R$43. Mas até o mês passado eu paguei R$62. Entendeu? Eles ainda me cobraram uma taxa que eu não devia pagar, eles me cobraram. Na conta de 43, veio uma conta de 62.
1: Ok, ó, Márcio, eu senti um negócio assim no ar, viu, Márcio? Eu senti no ar, vocês dois, hein? Essa aí é pra vocês dois, Márcio. Rod Stewart, Márcio e Maura.

0: Maura e Márcio, Márcio e Maura. Olha, Maura, ele já tá feliz aqui, viu, Maura? Já tá feliz. A Cláudia já tá dizendo assim, gostou, Cláudia? Opa, Cláudia, essa aqui foi antes. Antes, no dia 7 de julho, Cláudia mandou assim, manda uma foto de Márcio aí, Beto, é sério, estou curiosa. Tá dizendo, até hoje espera a foto, ver a foto. Ô, Cláudia, eu não mandei, que Márcio não me autorizou, né? Porque com essa música aí, qualquer um fica afim do outro. Não é, Iraildo? Essa toca na alma. Opa, Márcio, gostei dessa, viu, Beto? Calma, Márcio. Calma que Maura disse que vai aí na praia, não foi? Foi na praia. Na praia. Deixa eu ver a música aqui. Que música é essa aqui, ó? Ó, Márcio. Abre aqui, Iraildo. Ó. De Maura para Márcio.
1: Essa
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0: Eu vou falar uma coisa, viu, Maura? Se é ao lado de Márcio com a música dessa, ele fica bonito na hora. A música cobre tudo. Bota uma bandeira no Brasil na cara e vai por amor à pátria. Não é? Ó pra aí. Marraço, meu coração.

0: Uau! Desce outra, Maura. Agora não tem a miséria com Maura não, viu, Márcio? Manda descer pra ver o Caco. Ê, Claudine. Segura, Cláudia. E Gil também fica... Ah, calma, Gil. Calma, Gil. Calma, Gil.
1: Olha pra Maura, Iraildo. Deixa eu ver o que ela falou aqui. Olha pra Maura, Iraildo.
2: Beto, tu não presta, viu? Beto.
1: Ô, Maura, eu só quero ver a felicidade dos outros, mano. Ô, Maura, esse negócio de ser feio, não, isso é muito relativo. O Rony tá dizendo, não, tem janeiro esse maço atrás de esquenta pé de orelha. Mas uma hora ele acerta na veia, viu? É, desculpa, viu, Cláudio? Ô, Maura, ó, pra Gil aqui, ela já quer ele, hein, Beto? Quem quiser que lute. Foi mesmo, Gil, a Maura chegou aqui dizendo que era feio, que não sei o quê, que Márcio é feio. Agora já tá dizendo que vai pra praia, não sei o quê. Ai, ai, bem diz o ditado, viu? Quem desdenha quer comprar, não é isso? É... É igual você chega botando defeito, vai comprar um objeto, bota defeito, não sei o quê. Vai comprar um carro, diz que os pneus tá careca, que não sei o quê, que o motor tá isso, ainda quer comprar. Olha pra Gil, muitas vezes a gente fala que é feio, depois se apaixona. É verdade. É. A mulher se apaixona pelos ouvidos, Gil. Não, a outra aqui. A musiquinha. É, se apaixona pelos ouvidos. Viu, Gil? É. Rapaz. Ô Márcio, você levantou a moral de uma hora pra outra, viu, com Maura. É, vamos aguardar, né? Aqui. Se apaixona mesmo. Eita, deixa eu ver o mensagem aqui. É, rapaz. 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Tem? Gil. Aí, ó. Maura. Vocês dois, viu?

0: de Maura para Márcio. Você chegou de um jeito tão especial que transformou meus dias. Desde que te conheci, descobri que o amor verdadeiro não está apenas nas grandes declarações, mas nos pequenos gestos, nos sorrisos sinceros e na paz que sinto quando penso em você. Quero caminhar ao seu lado, celebrar suas vitórias, segurar sua mão nos momentos difíceis e construir uma história linda, baseada em respeito, carinho e cumplicidade, mesmo sabendo da sua feiura. Você é a pessoa que faz meu coração bater, Márcio, mais forte, e meus sonhos ganharem um novo sentido. Se um dia me permitir, prometo fazer de tudo para te ver feliz e mostrar todos os dias o quanto você é importante para mim.
1: Opa, Márcio, eu tô indo agora, Beto, pra rodoviária.
0: Não, Márcio, não foi Maura que botou, não, eu que falei. Fica aí mesmo, viu? Foi eu que falei, por minha conta, Maura não mandou, não. Já disse que ia descer pra rodoviária agora. Não, fica aí que Maura não mandou nada. Foi eu que criei aqui pra deixar você empolgado, pra acabar com aquele negócio de feiura, viu? Ela não falou nada. Deixar claro, né, pra depois não bater na porta de Maura lá e tomar umas panadas de facão. Ô Beto, Rony, tu agora foi longe. Tu se lembra daquele programa Loves Loves? Ô Rony, lembro. Loves Loves de alguém para alguém. Ô Beto, eu amo o seu programa. É o jeito leve de apresentar seu. MM é Anne do Japumiri. Obrigado, hein, Anne? Um abraço. Gil tá dizendo, ainda Beto, você lendo a mensagem apaixona mesmo, misericórdia, kkk. Ah, Gil, de alguém para Gil. Quer que eu fale uma pra você, Gil? Pra, suponhamos, vamos criar, Gil? A gente cria e descria, sabe? Vamos pro povo pensar que alguém mandou pra tu. Aí, suponhamos que foi Márcio que mandou pra você, Gil. Ele diz assim, Gil, amar você é a certeza de que a vida pode ser mais bonita. Seu sorriso ilumina meus dias, sua presença acalma meu coração e seu jeito de nascer em mim, a vontade de ser alguém melhor. Não prometo uma vida perfeita, mas prometo estar ao seu lado em todos os momentos, celebrando suas conquistas, apoiando seus sonhos e segurando sua mão quando o caminho parecer difícil. Você se tornou alguém muito especial para mim, Gil. E cada dia que passa, tenho ainda mais certeza de que meu coração escolheu você. É Márcio, feinho, que tá falando.
1: Vixe, vi agora, Gil, não quero não. Essa Gil parece estar amargurada de amor, viu? Nós vamos ficando por aqui, viu, gente? A gente se fala amanhã, se Deus assim nos permitir, tá bom? Combinado? Encontro marcado amanhã ao meio-dia.

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3: É, agora 2:10. Boa tarde, Bahia. Boa tarde, você ligado aqui na melhor estação do seu rádio. A partir de agora tem Del Júnior até as 4:30. Até as 4:30 da tarde.

0: tá aí pra você, Pablo. Participação especial, Thierry, vem de Kombi. Na Ibiaú, do jeito que a galera gosta. Mandar um abraço pro pessoal lá de... aqui de Taboquinha, né? Meu amigo Taboquinha aí, da Lapa, lá em Taboquinha. Ligado aqui com a gente. Valeu, da Lapa. Aí na Vila Maria, aí em Taboquinha, em Itacaré. Aproveitar e mandar uma alusão pra Mari e Maxwell também. Estão sintonizados aqui na melhor. Um intervalo, já já tem muito mais pra você na melhor.
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0: 2:26.
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5: Legal, agora 2h32. 2h32. Mandar um abraço aqui pra Zelito, lá em Almadina. Meu amigo Zelito, lá de Almadina, ligado. Aqui na Ipiaú, um abraço aí pra toda essa turma aí de Almadina. Lá em Uruçuca, em Banco do Pedro. É, a terra do meu amigo Rock do Relógio. Tá aí na sintonia, o pessoal lá de Uruçuca, né? Aí em Banco do Pedro também, ligado. Pessoal lá de Ilhéus, aí na sintonia. Valeu pelo carinho da audiência. É, mandar aqui um forte abraço também pra toda a turma, viu? Alô, Zenilda! Boa tarde, Zenilda!
6: Boa tarde, Del Júnior. Tô aqui, que eu vim em Itapirama. Passa a viola de 12 aí, aquela verdadeira que eu gosto de passar.

0: FM, que alegria estar participando dessa tarde, chuvosa aqui em Palmares. Que alegria estar participando com você, Del. Dividir essa alegria, né? E hoje, Del, junho, dia 28 do 7, tá acabando o mês, Del. Tá chegando a hora de ir pra Lapa.
1: É.
0: É aniversário da minha cunhada lá em Ubatã, Raimunda, a esposa de Jocélio Cabeção, Dona Irene. Dona Irene é a mãe de Grilho, a mãe de Zau, a mãe de Erivaldo. Hoje também, Del Junior, é pra equipe dupla. Mané Pinheiro e meu amigo Carlito dos Sonhos. Não vai prestar esses dois juntos. Os dois fazem aniversário na mesma data.
1: Eita,
0: é Edivaldo Cardim Barreto, meu amigo Vadinho. O homem que foi pro estúdio da Globo, no Rio de Janeiro. Esse conhece de rádio. Tem o meu carinho e o meu respeito. Um abraço, Cardinho. Hoje é aniversário de Neide na Oliveira Magazine. Rita, Davi Benevides. Hoje é aniversário de Rato Branco, de Zilda. Rayana, essa é a filha de gordo pintor. Dona Dativa do Mingau, essa figuraça. Darlan Santos, o filho de Valdeci. Sabe onde, Del? Na Fazenda Confiança. Hoje é aniversário de Samuel, filho de Gesso Preto, aí no Japumiri. Alô, Gesso Preto, hoje tem festa, meu filho. Lude, a filha de Ana, e Júnior, do Mercado Tem de Tudo. Del, mais uma vez, que Deus te abençoe por tudo, meu irmão. Muito obrigado mesmo, de coração. Matador de Onça tá aqui na cidade de Palmares. Tá chovendo bastante hoje aqui, graças a Deus. Um abraço, Del, um abraço e Piau.
1: Eita, Joelson Passos, Palmares, lá em Pernambuco, muita chuva lá em Palmares. É o Joelson Passos ao vivo lá de Palmares, em Pernambuco. Ligado na Ipiau FM, nunca esquece Ipiau, tá longe, mas sempre perto de Ipiau e desse povão maravilhoso. Mandar aqui um abraço pro pessoal de Ubatã, aí na sintonia. Você que está aniversariando hoje, ó, sinta-se parabenizado pela rádio mais gostosa, mais ouvida da Bahia. Parabéns pra você também.
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1: Eita, não tem comparação. Alô, tarde maravilhosa. Eita, terça-feira, dia 28. O pessoal tá indo pra Lapa, né? Tá chegando, o pessoal já tá. Já tem muita gente que já tá de mala pronta pra ir agora, viu? Aproveitar e mandar um abraço aqui pra Paulo Bento, Romero de todo ano. Pra Gilvanda Romaria, Dona Lourdes, Gazo Ferreiro, Calixto lá do Quebra-Viola. Essa turma, todo mundo é Romero, viu? Meu amigo Neto também, filho de Calixto, né? Tá indo pra Bom Jesus da Lapa. Falar em Bom Jesus da Lapa, hoje tem a missa lá na São José, viu? A todos os romeiros aí, ó. Hoje tem a missa dos romeiros lá na São José, 7:30 da noite, viu? Olha que missa maravilhosa hoje, a missa do romeiro. Vai ao encontro de Bom Jesus? Então vamos pra missa hoje, 7:30, lá na São José Operário, ali no Bairro Novo. Todo mundo sabe, é uma maravilha.

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1: Eduardo Costa. Imagina eu. Eita, mandar um abraço pro pessoal que tá ligado com a gente, viu? Pessoal aí no sítio, aí, né? No sítio, na zona rural. Aproveitar pra falar em sítio, mandar um abraço aqui pra Zé Cutia e Dona Elisângela, aí na Fazenda São Roque, aí na região do Buri. Ê, Zé Cutia! E aproveitar e mandar um abraço pro pessoal lá da ZC, viu? A ZC Fábricas de Bloco de Cimento e Mudas de Cacau, aí no quilômetro 14 da BR-650. Todo mundo aí na sintonia, né? É lá na aldeia. O pessoal da aldeia também tá ligado aqui na Ipiaú. Valeu pelo carinho da audiência. Um forte abraço para toda essa turma ligado aqui com a gente. Segura aí, já já tem mais para você. Agora vamos intervalo rapidinho. Eu já volto com muito mais músicas aqui da Melhor.
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0: Seu coração 24 horas no ar. O empreendimento Cleral na Andrade, até as 4h30, tem Del Júnior na melhor estação.
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0: Olha, agora 2h59. 2h59. Olha, mandar aqui um abraço aqui para o colega, né, de locutor também. Agora trabalha aí, tá aí trabalhando aí no comércio. Aí na 10 de cima, meu amigo Geraldo. Ô, Geraldo Santos. Grande Geraldo, um abraço aí também para Milena e toda essa turma aí da 10 de cima, viu? Ligadíssimo aqui na melhor. Um abraço aí para vocês aí, viu? Um ótimo trabalho. É tarde maravilhosa, é terça-feira. É 28 hoje. Mandar um abraço aqui especial para o pessoal lá em Joia do Atlântico. Lá em Léus também, na sintonia. Pessoal lá de Joia do Atlântico, né? Um abraço aí também. Aí todo mundo ligado aqui na melhor estação. Alô, Gil, deixa eu ver aqui, Jocelma, lá em Gitaúna. Ô, Jocelma, boa tarde.
3: Boa tarde, Dajun, tô aqui te ouvindo, viu? Manda alô pra Roque do Relógio, Deus proteja ele. Manda alô pra todo mundo na fazenda da Iá, no Braço Pequeno, lá Lapinha. Manda alô pra Ravi, bota pra torar, Ravi, uhu, é nóis. Manda alô pra Cabeça de Farinha, Del. Fica com Deus, Dajun, Deus proteja. Manda alô pra ti, Josafá, minha madrinha, pra todo mundo que tá ali ouvindo. Fica com Deus. Olha com a música boa aí pra nós ouvir. Tchau, Deljun. Deus te proteja. Uma boa terça-feira. Deus te dê muitos anos de vida e saúde. Você é a pessoa maravilhosa que você é. Fica com Deus.
0: Uma fica com Deus também, Joselma, viu? Um abraço. Ô, Paula! Eita, Paula, boa tarde, Paula.
4: E Joelson, alô, Joelson!
0: É eu. Oxê, cadê Paula? Ê, Paula, tá ligada mesmo. Um abraço aí pra essa turma aí na sintonia, viu? Aí ele na Palmeirinha também, um abraço aí pra essa turma lá de Palmeirinha. Esqueci o nome do rapaz, ficou numa alegria quando me viu lá em Palmeirinha. Pediu um alô, esqueci o nome dele. Um abraço pra você que tá aí ligado, viu? Aí na Palmeirinha, um abraço aí pra toda essa turma aí ligada aqui na IBA UFM. Eita coisa boa, viu?

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1: Legal, tá aí pra você, Belmarques. Passe na palma da mão. Faz o coração grandão.
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1: Um coração grandão.
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1: Legal, agora 3:16, 3:16, ligado na Piauí FM. Epa, um abraço, alôzão, alô, gente, um abraço,
3: boa
1: viu?
3: Tarde, tudo bem?
1: Boa tarde.
3: Pablo, qualquer uma deles, delas, tá bom? Ofereço pro meu irmão Reginaldo, ofereço pro meu sobrinho Ricardinho, eu ofereço também pro Alisson, também, meu sobrinho. Um grande abraço a todo o pessoal de Piauí, Barra do Rocha e região. Um grande abraço, ótima tarde. Estou vendo você aqui pela internet, rede social. Abraço.
1: Legal, um abraço para você também, viu? Damiana e Ravi. Damiana e Ravi, um abraço, viu? Para vocês aí também, viu? Damiana e Ravi. Olha, uma alusão vai também, sabe para quem? Para Cosmira e Tiago aí no bairro ACM. Estão ligados, né? Alô, Cosmira e Tiago, aí no bairro ACM. Um abraço para toda essa turma aí do bairro ACM também, ligado aqui com a gente. Um forte abraço. Uma alusão aí para Zé, meu amigo Zé do Lanche. Ô, Zé, um abraço para você, viu, Zé do Lanche. Aproveitar e mandar um abraço aí também lá na fazenda de Ismael do Cardório, né? Vanderlei e Ismael, aí na fazenda de Ismael do Cardório e Dona Jajai também, aí na região do Buri. A turma tá ligado aqui, viu? Um abraço aí pra toda essa turma ligado aqui na melhor. Eita! E lá na granja, uma alusão para o meu amigo Seu Gero. Ô, Seu Gero. E o sofredor tá aí também, né? Ageu, Vascaíno. Ô, Ageu. Olha, rapaz, não sei não, viu? O Vasco, não tem nem data aqui. Não sei se o Vasco joga essa semana não, viu? Aqui amanhã o campeão joga amanhã. O Flamengo joga amanhã com o Internacional. É? 19h30. E o Fluminense de Seu Gero joga lá no Maraca, vai jogar no Maracanã com o Bahia. Ô, Seu Gero, do Frango. Olha, Fluminense e Bahia amanhã, viu? 21h30. Ê, danado. E o Vitória joga amanhã lá no Barradão. Sabe com quem? Com Palmeiras. Ê, Vitória danada. Aí você vai ter que dar pro... E Damiana, o Corinthians vai jogar quinta-feira, viu? Com o Atlético Paranaense, viu, Damiana? Um abraço aí pra você também, ligado, viu? E pra Ravi também. Eita, coisa boa!

0: coisa boa, princesa.
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0: Ok, Otávio, um abraço aí pra você e toda essa turma, né? Aí ligado aqui na IPA UFM, valeu pelo carinho da audiência. Uma alusão pro pessoal aí no bairro César Borges, viu? Aí na Vila Esperança também, a toda essa turma ligado aqui com a gente, valeu pelo carinho da audiência.
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Legal, tá aí pra você, amor dos outros, Samuel e Matheus, aqui na IPL FM. 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

0: É o netinho do forró, hein? Gravado lá em Bom Jesus da Lapa. Eita, coisa boa, eita. Alô, Romero, tá chegando a hora. Eita, Bom Jesus da Lapa, oh, terra maravilhosa. Um abraço pra toda essa turma que estão indo, né? A todos os Romeiros. A missa é hoje, viu? A missa dos Romeiros. Lá na Igreja São José, 7:30 da noite hoje. Você que vai a Bom Jesus da Lapa, ao encontro de Bom Jesus, né? Hoje tem a missa do Romeiro. É, na São José, lá no Bairro Novo, na Igreja São José, viu? Um abraço aí pra todos os Romeiros. Um abraço pra vocês aí na sintonia, ligado na melhor.
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0: 3:53, boa tarde.
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0: Na frequência do seu coração, 24 horas no ar, 34 anos, lado a lado com você, empreendimento Cleraldo Andrade, até as 4h30, tem Del Júlio na melhor estação do seu rádio.
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0: Do jeito que a galera gosta, agora 4 horas mais 3 minutos, 4 e 3, mandar um alôzão pra Dedel, aí do quiosque, aí no cinquentenário, né? Dedel, agora vou mandar um alôzão também pra Giovanni e Dona Nelza, lá na Fazenda Alto da Boa Vista, lá em Gitaúna. Ê, Dona Nelza, alô, Giovanni. Pessoal lá na Fazenda Alto da Boa Vista, lá em Gitaúna, ligado aqui com a gente. Meu amigo Balbino da Caixa, ô Balbino, boa tarde pra você também, viu, Balbino? Aí ligado. E Cícero, lá no Paraná. Um abraço pra Cícero, Cícero do Milho, aquele mesmo, da Pamonha. Tá lá no Paraná, ligado, ouvindo a IPA UFM. Ô, coisa boa!
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1: Eita, coisa boa! Depois dessa, vou tomar uma. Valeu, gente, um forte abraço. Na sequência tem Falcão e o show do Falcão aqui na Ipiaú.

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1: Olha a hora, gente, já são 4:35. Olá, o nosso muito boa tarde. Já estou por aqui para acomodar sua tarde, hein? Ontem eu fiz o programa todo baleado. Hoje também eu tô meio baleado, viu? Tô mais pra cá do que pra lá. Eu acho que é a virose, né, gente? A virose que vem pegando meio mundo de gente aí, o corpo tá dando calafrio, mas tô por aqui, hein? Tô por aqui e vou conduzir o programa, tá bom? Um grande abraço, boa tarde pra todos vocês. Eu quero saber, hein? Eu quero saber quem dos dois você acha melhor, Vando ou Cristiano Neves? Vando ou Cristiano Neves? Cristiano Neves que voltou a cantar, né? Levou um tempo parado aí, tava com problemas de saúde, depressão. Voltou a cantar. Cristiano Neves ou Vando? Vai voltando, vai interagindo. Tá bom? Pro programa ficar bem legal, tá bom? Bom, são 4:36. 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Sim, do lanche, toda a equipe agradece a sua preferência. 4:39, vai votar no Vando? Vai votar no Cristiano Neves? 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Só com a música, Falco, é o tempo que eu bebo uma águazinha aqui, né? Aí, Vanoli Cigano. Alô, Cigano Laranjeira. Alô, Cigano Laranjeira.

0: pare com isso. São 4h43. Comecei com o Vandolfo Cigano, ofereci aí para o Cigano Laranjeira, o homem que tem duas mulheres. Grande Laranjeira. Um abraço, Laranjeira. Ó, quem tá por ali, rapaz? Quem tá por ali? Chama Léo do Frango, né? Léo do Frango, boa tarde. Traga as novidades aí, Léo.
1: Boa tarde, meu amigo Falcão. 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
0: Valeu, Léo. Tem mais alguma coisa, Léo?
1: E
0: mais?
1: ainda tem, Falcão.
0: Sim.
1: O Pampo, a Guaricema.
0: Pampo Real.
1: Um Piau de 2 quilos, macho.
0: Certo? Valeu, Léo do Frango. Olha, Léo do
1: Tudo
0: Frango.
1: Tudo aqui, a cavalinha. O filé de merluza argentino.
0: 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Olha, boa tarde, estou te ouvindo da academia. Meu voto vai para Cristiano Neves. Cristiano Neves, já coloquei aqui. É a Dayana, né? É a Dayana, tá ouvindo lá da academia. Agora onde, hein? Ela não falou onde tá, né? Aí tem um fuso horário, né, Dayana? Tem um fuso horário aqui na Bahia, né? Acho que a diferença, se não falha a memória, é de uma hora. Valeu, Dayana, um grande abraço pra você, tá bom?
2: Boa tarde, Falcão.
0: Oi.
2: Hoje eu vou escolher Cristiano Neves.
0: Cristiano Neves.
2: Minha lua de hoje vai pra Dandara, Dalira, pra Loura, Lucinha, vai pra Badé, Predeiro, o meu vizinho, vai pra todos que estão na escuta.
0: Valeu, Alda, valeu, Alda, 4h45. 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Bom, vai votar no Cristiano Neves ou vai votar no Vando? Vai votar no Vando ou vai votar no Cristiano Neves? 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
3: Bom dia, eu queria todo mundo aí que tá ouvindo o show, Falcão. Tá, rapaz, essa virose tá demais. Eu tô muito assim.
0: Tá, né? Eu também tô calangueado.
3: Mais de mês,
0: é?
3: Está essa gripe na
0: gente. Vixe, rapaz.
3: Então, o negócio tá maluco, não dá nada. Viu, pai? Saúde aí. Como é que tá o tal do Balta PC com o velho que tinha?
0: Balta com a virose, viu? Eu acho que eu peguei por... Até não bota não, é, Raimundo Patel? Não vota Cristiano Neves ou Vando, não. Balta com a virose, eu acho que eu peguei por lá, viu? O corpo daquele calafrio, meu irmão. Ainda bem que eu tô em imunidade boa, hein? A minha imunidade é espetacular, viu? Bom, 4h47.
4: Boa tarde, ouvintes. Oh. Boa tarde, meu amigo Falcão.
0: Boa tarde, meu irmão.
4: Rapaz.
0: Fale.
4: Todos que eu votam, né?
0: Perde.
4: Perde.
0: Ixi.
4: Mas hoje eu vou tirar o pé da lama.
0: Vamos ver.
4: Eu vou apostar na relíquia.
0: É Vando.
4: Meu voto hoje vai pra Vando.
0: Vando, relíquia.
4: Ofereço a todos os ouvintes aí da FM. Inclusive pra você, meu amigo.
0: Obrigado pela moral.
4: Que é
0: o velho Dai. Ó, grande
4: hoje,
0: Dai.
4: Vamos eu ver. Vou ser vitorioso.
0: Vamos ver, viu, meu amigo Dai. Um abraço, viu? Dai do Finu, que aí é bola dentro e taco fora. 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Vai perdendo o Cristiano Neves, hein? Vai perdendo o Cristiano Neves. Tá um voto de diferença, né? 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Deixa eu dar uma olhada aqui em mais um voto. Deixa eu dar uma olhada aqui. Olha, cadê aqui? Aqui é outra coisa, né, Paulo? Me chamo Isabelle, faço parte da empresa. É vaga de emprego. Peraí que eu leio já, viu? Vaga de emprego. Aí sim, hein? Olha, boa tarde, Falcão. Passa pra nós aí. Passa pra nós o hit. É, Interfone. Eu falo aqui da região de Iguaí. Por que não votou, hein? Entre Cristiano Neves e Vando, hein? Por que não votou, hein? Ó, quem tá por aqui, Falco?
5: Um pai de Fausto, boa tarde, Deus abençoa nosso dia hoje e sempre. Deixa eu te falar,
0: oi.
5: Eu quero ouvir a música de Hamilton Lelo, dá pra passar?
0: Foi longe, hein?
5: Vou mandar um alô pra todos
0: longe,
5: os ouvintes, todos os participantes, tchau.
0: E não vota não, hein? Vai sim, hoje não vai. Vai sim, Hamilton Lelo, rapaz, ela foi longe. Quase, ninguém votou aí agora, né? 4h50. 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
6: Boa tarde, Falcão. Meu nome é Erenita. Eu moro aqui em Piraí do Norte.
0: Piraí do Norte?
6: O meu voto fica pra Cristiano Neves.
0: Cristiano Neves.
6: Eu mando aí um abraço pra todos minhas amigos, meus amigos de Itaúna.
0: Eu tô quase morando aí em Piraí do Norte, viu? Tem um amigo que tem um sítiozinho aí. E eu falei com ele, falou que vai agilizar um sítio aí também pra mim, viu, em Piraí do Norte. Lugar bom, terra boa, hein? Povo bom, Piraí do Norte, viu? Valeu, minha amiga. 4 horas e 52 minutos. 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Bom, Roberto Neto, amor rebelde. Mas Roberto Neto, eu vou fazer uma seresta, hein? Eu vou estudar quem eu vou trazer, mas eu vou fazer uma seresta.

0: Tá aí, Amor Rebelde. Quem gosta de ouvir, Roberto Neto é a Dayana. Ela tá lá em Mato Grosso do Sul, né? Mato Grosso do Sul, tá na academia, tá de boa. Abraço, Dayana, muito obrigado pela audiência lá em Mato Grosso do Sul, nossa. Bom, é lá que tem um fuso horário, né? E comparado com a Bahia, acho que a diferença é de uma hora, tá bom? 4 horas e 57 minutos. Vai ganhando o Cristiano Neves, Deixa eu ver quem tá aqui, palco, na sequência. Aqui.
1: Boa tarde, Paulo.
0: Boa tarde.
1: Loura.
0: Oi, Loura.
1: Eu escolho Cristiano Neves. Alô para os amigos Samanta, Lúcia, Alda, Dona Neuza, Dandara, Dalila, Fábio de Ubaitaba, Gaso Velho, Pé de Pano, todos os ouvintes.
0: Valeu.
1: Melhora, meu amigo.
0: Valeu.
1: Um abraço.
0: Tô calangueado. Sabe aqui de novo quem ela votou? Deixa eu ver.
1: Cristiano Neves, né? Boa tarde, Falca, Loura. Eu escolho Cristiano Neves.
0: Cristiano Neves, valeu, professora Loura. 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Dona Paula, boa tarde. 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
2: Muito boa tarde.
0: Boa tarde,
2: Falcão.
0: Aí, onde foi Marcelo?
2: Tá vendo, Falcão? 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
0: Valeu, Dona Paula, daqui a pouco ela volta com mais novidades lá do Mundo do Real. Deixa eu ver quem tá por aqui, Falco. Olha, cheguei. Coroa, cheguei. Né? Sem dúvidas, meu voto vai pra Vando. Passa aí, se o senhor puder. Né? Chico Buarque, a banda. É Dandara, né? Ela votou em Vando. Tá perdendo Vando. Estava à toa na vida, meu amor me chamou. A música é bonita, hein? Olha, boa tarde, Falcão, e todos os seus ouvintes. Eu voto em Cristiano Neves, é Helenise Brandão. É, Dai. Do jeito que vai aí, meu amigo Dai. 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Bom, entre Cristiano Neves e Vando, vai ganhando ali, vai ganhando Cristiano Neves, hein? Com 3 votos de frente. 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Aí tem um ouvinte que pediu aqui, ó. Hit pelo interfone.

0: Aí Hit chegou no Brasil ali no final. Ele chegou em 1972, já no final, né? Bom, 5:08. 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
0: 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É, ninguém tá livre de problemas espirituais, tá bom? 5:10. Vou soltar um bloco comercial gravado aqui, gente, que eu tô com dor de cabeça, tá bom? Ou com dor de cabeça.
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12: Olha, já são 5:18. 5:18. Meio calangueada, mas eu tô por aqui. Vamos conduzindo o programa calangueada assim mesmo.
13: Boa tarde, meu amigo. Boa tarde, Falcão. Meu irmão. Me chamo Gilberlan. Moro aqui em Santo André, São Paulo. Focão, manda um abraço pra minha mãe Edinalva na Fazenda Baixa Grande.
12: Dona Edinalva.
13: Está ouvindo você aí agora. E manda um abraço também pro meu amigo Chole.
12: Ave Maria.
13: Marcelo.
12: Como é que pode ter um amigo
13: verdade,
12: desse?
13: E dizer pra ele que eu comprei aí, né, o lixo pegador. A mulher tá gostando muito. E eu vou ter que pedir mais um aí pra chegar até aqui. Na cidade de Santo André, São Paulo. Um abraço, Falcão.
12: Valeu, meu
13: sempre
12: irmão.
13: Sempre ligado no seu programa.
12: Você também pode comprar
13: FM
12: pela...
13: de Piauí é 10.
12: Valeu, você pode comprar pela internet também, viu? 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Já entrega aí, tá bom, meu irmão? Paulo Bento, boa tarde.
14: Boa tarde, meu amigo Falcão. Boa tarde a toda a família católica. Estamos agora no horários finais para a grande missa do envio agora à noite na igreja São José Operário, viu? Convido a todos os familiares, todas as pessoas que estão indo ao Bom Jesus da Lapa para participar dessa grande missa hoje à noite na igreja São José Operário a partir das 19 horas. Atenção, atenção, Romeiros da Romaria de Paulo Bento. Hoje é o último ultimato para participar da Romaria de Paulo Bento, viu? Quem não participar da missa hoje, amanhã, Bom Jesus da Lapa vai devolver o seu dinheiro. Até lá.
12: Quem vai devolver é a tua, pai, não é Bom Jesus da Lapa, não. É tu que vai devolver, não. É, tá vendo aí? Paulo Bento já deu um recado aí, ó. Já deu um recado.
15: Boa tarde, Falcão.
12: Boa tarde.
15: Eu voto Evando.
12: Vando.
15: Eliseu Pimentel.
12: Valeu, Eliseu.
16: Bom, boa tarde, Lúcia. Volta aí, Cristiano Neves.
12: Valeu.
16: Manda alô pra Loura, esposo dela, você e um beijo pra Renan.
12: Valeu.
16: Faça uma música pra mim, Falcão. Indiana.
12: É, Indiana.
17: Boa tarde, Falcão.
12: Boa tarde.
17: Este programa lindo, maravilhoso, de audiência.
12: Obrigado pela moral.
17: Fala, Creuza, um abraço pra você, um cheiro pra Renan, um alô pra todos que curtem este programa maravilhoso, e eu vou ficar com Cristiano Neves.
12: Cristiano Neves, valeu, vai perdendo o Vando, vai perdendo o Vando. 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
12: Valeu, dona Paula. Valeu, dona Paula. 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
20: Valeu, meu Léo do Frango, valeu, meu Léo do Frango. Aí sim, que beleza. Ó, 5 horas e 23 minutos. 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Olha, seja bem-vindo, meu amigo, aqui em nossa cidade, Piraí do Norte. Muita querida. Ah, eu vou, viu? Já tá quase certo aí, um sítiozinho aí, viu? Se eu fechar, se eu bater o martelo, aí eu vou morar aí em Piraí do Norte. Eu quero largar tudo aqui também e se mandar pra Piraí do Norte. Eu acho que aí é uma cidade muito bacana, viu? A zona rural aí é bacana demais, viu?
21: Boa tarde, quem tá falando aqui é Paulo Bairro Constância.
20: Oi, Paulo.
21: Meu voto hoje vai pra Vando.
20: Vando.
21: Um abraço pra todos os aniversariantes do dia.
20: Valeu, ele votou em Vando.
22: Boa tarde, Falcão.
20: Oi.
22: Marlene da Getúlio.
20: Se não mandar um alô pra Balsa, ela vai vir.
22: Eu voto em Cristiano Neves. Cristiano Neves,
20: né?
22: Eu vou mandar um alô pra Balsa.
20: Não fala, né? Não.
22: Na Rua do Campinho.
20: Balsa tá calangueado.
22: Vai pra Lucinha, vai pra Nadinho. E vai pra Alda também, que ela manda alô pra
20: Alda.
22: Mim. Vai pra Alda também. Vai pra todos os ouvintes.
20: Olha. Dona Marlene.
22: Tchau, Falcão.
20: Tchau.
22: Boa tarde.
20: A senhora não passa lá em Baltapeceiro, não, que ele tá com essa virose, viu? Eu passei lá, ó. Tô ruim aqui, sentindo calafrio, dor de cabeça. Não passa, não, viu? Já tô dando logo um recado pra depois. Ah, ninguém me avisou. É a senhora passar a pegar.
23: Boa tarde, Falcão.
20: Boa tarde.
23: Aqui é a Dina da Fazenda Santa Rosa.
20: Oi, Dina.
23: Eu vou até pra Júlio Nascimento. Júlio Nascimento, não. Ah, Léo Magalhães.
20: A casa caiu.
23: E
20: a festa acabou.
23: Mandar... Eu quero pedir uma música de Amado Batista, Corri Atrás do Ônibus.
20: Não é?
23: Ofereço pra Marlene, pra
20: filhinha. A música é o ônibus.
23: E pra todos que estiverem me ouvindo. E pra Santilha também.
20: Você foi muito errado. Votou muito errado. Olha, você vem passando por problemas espirituais. Olha, crise no amor. Doença sem explicação, depressão, vício, bebedeira que não para. 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
0: Falcão, boa tarde.
20: Boa
0: Maria
20: Souza
0: de Itapitanga, como sempre, querido.
20: Opa!
0: Eu volto lá para Cristiano Neves.
20: Ixi, Cristiano Neves. Olha, boa tarde, Fal. Vou botar em Cristiano Neves. Manda um alô para nós. Um abraço aí para nós. Nós que ela fala é Eliane Xavier. É Gedeon. É Lucas e Cauê. Um abraço aí para vocês. Ei, me matou de raiva aí agora. Ligou. Aí eu vou até tocar a música, não aguento não. Vou até tocar a música.

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3: Um abraço aí pra toda a equipe da Seven Moto Peças na Avenida Lauro de Freitas. 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Minha motoca tá. O óleo já tá na hora de trocar, né? 5 horas e 33 minutos. Olha, Falcão, hoje é aniversário do nosso amigo Manuel Pinheiro, 54 anos. É, 54 anos. Hoje tem como se bebe, Manuel Pinheiro. Rapaz, antes eu nem imaginava de entrar em rádio. E aí, meu amigo, eu ouvia Manuel Pinheiro. E toda vez que eu ia fazer a leitura da energia ali no parque de transmissões, no ACM, eu procurava Manuel Pinheiro, mas não a encontrava. E aí, meu amigo, resultou que eu entrei na rádio, né? Por acaso eu entrei na rádio. E Manuel Pinheiro saiu da rádio e acabei ficando no lugar de Mané Pinheiro. E estou até hoje na extinta rádio educadora, na extinta rádio educadora, hein? Mané Pinheiro, 54 anos. Não era, Manuel era para ter o espaço dele no rádio, né? Depois que ele saiu, não retornou mais. Mas Manuel, realmente, ele manja de rádio. Ele gosta de rádio, era para ter o espaço dele. Mais um abraço, Manuel. Tudo de bom na tua vida, meu irmão.
4: Bom dia, Jota.
3: Poxa, lá ele.
4: Boa tarde, meu nobre. Boa tarde. Cristiano Neves aí.
3: Cristiano Neves, tá vendo aí você? O menino entende, rapaz. Cristiano Neves. Agora a Dai fica dizendo que Wanda é melhor que não sei o quê. Tá vendo aí, seu Dai? Ora, rapaz.
5: Boa tarde, Falcão. Boa tarde. Aqui é Rony Oliveira de Birapitá.
3: Grande Rony.
5: Eu volto no Vando aí, viu? Um alô pra todos nós aí na zona rural do Revés aí, sempre ligado.
3: Rapaz,
5: parabéns pelo programa aí.
3: Valeu, meu irmão. Agora deixa eu te perguntar uma coisa. Em Birapitanga, essa região é boa de morar? Que eu tenho medo de passar por aí, viu? Quando eu vou pra praia, se for pra Itacaré, eu fico com medo. É bom demais. Se for boa, você vê aí pra mim, um terreno, um sítiozinho, uma casazinha no valor de uns 80 mil reais, viu? 80 mil, olha lá, viu? Não me bota esparro não, viu, velho? Bota esparro não, que essa zona aí é minada, viu? Eu quero ver ali quem não passa ali com medo, quem entra ali, ó. Depois de Ubatã, que entra ali pra sair lá no 101. Oxe, Deus é mais. Ó, é bom demais, né?

0: tarde. Meu voto vai para Cristiano Neves. É, nós estamos aqui te ouvindo. É Neia Sampaio, em Lagoa Dantas. Neia Sampaio, lugarzinho bom de morar, Lagoa Dantas. Valeu, um abraço, viu, Neia? Agora, um lugar que eu tenho vontade de morar, é sério, é Penachinho. Penachinho, lá de Boa Nova, rapaz, vou falar. Viu? Outro lugar também que eu gosto, eu moraria tranquilo, é Ibicuí, velho. Ibicuí. Tem cachoeira demais. Onde tem cachoeira, eu sou apaixonado, viu? Sou apaixonado. Chama o Mestre Novaes. Mestre Novaes.
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0: 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Bom, deixa eu ver aqui, Falco, deixa eu ver. 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Vamos ver quem tá por aqui.
2: Boa tarde, Falcão.
0: Boa tarde.
2: Aqui é Jade. Meu voto vai pra Vande.
0: Valeu, Jade.
3: Onde anda a garçonete? Votar em Cristiano Neves também.
0: Cristiano Neves. Cristiano Neves teve ruim. Teve ruim, Cristiano Neves. Deixa eu ver quem tá por aqui.
4: Boa tarde, Falcão. Quem está falando é Santa, meu querido.
0: Santa.
4: Hoje meu votinho eu vou dar aí pra Júlio Nascimento.
0: Oxe, que Júlio Nascimento, rapaz.
4: Eu tô dando alô pra Dina, na fazenda Santa Rosa. Que Deus continue abençoando ela.
0: Dina.
4: E a todos que estão na escuta aí, os ouvintes. Então, boa tarde, Paulo.
0: Ninguém falou de Júlio Nascimento. É Cristiano Neves e Vando.
5: Boa tarde, Falcão.
0: Oi.
5: Aqui é Vanda de Itajibá.
0: Vanda, você...
5: Meu voto hoje
0: vai você pra que ligou, Cristiano, né?
5: Neves.
0: Vai lá.
5: E eu quero ver uma música dele, viu?
0: Vai lá, você que ligou. Aí seus modos, mandou uma mensagem só esperar, viu?
6: Boa tarde, Falcão.
0: Boa tarde, meu irmão.
6: Rapaz, o meu voto vai ser pra Vando. Pra Vando, viu, Falcão?
0: Valeu. Valeu.
6: Um abraço aí pra todos os ouvintes da IPUFM.
0: Valeu, meu irmão.
7: Boa noite, Falcão.
0: Manuel.
7: Meu voto vai. O Vando. Cheiro da maçã.
0: Oh, meu Deus, tá perdendo.
8: Boa tarde, Falcão.
0: Boa tarde.
8: Meu voto é para Cristiano Neves, Nilzete, que tá
0: Nilzete.
8: De Itajibá, que tá falando. E mandar um alô aí pra Dona Lourdes, pra minha irmã Renilde aí na Rua da Granja, pra Otávia e toda a minha família que mora aí. Que Deus abençoe você,
0: valeu.
8: Seu filho.
0: Amém.
8: E

0: todos. E manda aí. Deus te abençoe.
1: Amém, viu, amém. 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Passa lá, fale com o Salvador que eu mandei um abraço, viu? Olha, boa tarde, Falcão, é Jô da Garganta, meu voto vai pra Cristiano Neves, manda um alô aqui pra Garganta, pra seu Bibi, Bibi, forma de fazer lubisa. É. Disse pra você parar de falar dele. Que ele é bonito. Ele é um modelo. Rapaz, tá vendo você? Tá vendo você que não pode... Bibi é feio demais, rapaz. Ó, quem tá ouvindo, Anne, Anne da Floricultura Cheiros do Campo. Anne, um abraço pra você, Anne.
2: Boa tarde, meu amigo Facão.
1: Ô, meu chapa.
2: Seu amigo Baixinho. Eu voto em Cristiano Neves.
1: É, né, meu chapa? Cristiano Neves. Valeu, meu amigo Baixinho. Olha, olá, boa tarde. Tem como mandar um alô aí pra Valdomiro de Birataia? Na moral, viu? Valdomiro, um abraço, viu? Ele ouve uma música aí de Valdir Soriano. Deve ser aquela Não Sou Cachorro Não, né? Os colegas dele tá ouvindo aqui todos os dias. Cresco, na Cresco Engenharia. Valeu, John. Valeu, John. Um abraço, John. Ó, Valdomiro... Olha, não tenho dúvidas, meu voto vai para Cristiano Neves. Olha, para Miro. Miro tava cantando lá em... Dedéu. Olha, boa tarde, Falcão, tudo bem? Eu não tô bem, não. Não vou mentir para você, não vou... Né? Mas assim, eu tô calangueado, viu? Manda um alô aí para Gilmar Vaqueiro, aí na região de Dário Meira. Vou ficar com Sandro Luz. Que Sandro Luz, menina? É Elisângela de Birataia. Eu tô meio calangueado. É Sandro Lúcio, não, menina. Cristiano Neves de Vando, tá bom? Eu tô meio postemado. Acho que é uma virose aí, viu? Aí ontem eu cheguei em casa, ontem eu saí daqui, cheguei em casa mal. Viu? Não comi nada ontem. Não comi nada hoje pela manhã. Vim comer agora 2 horas. 24 horas sem comer nada. Ainda bem que minha imunidade é boa.

0: Aí, Renato e seus Blue Caps. Bom, deixa eu atender o pedido da Dandara. Ela pediu a música de Chico Buarque, A Banda. Essa é bonita.
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0: Essa música aparentemente é bonita, né? Na verdade, ele conta uma história que matou a ex-companheira, né? Porque a pegou em uma traição. E hoje seria um feminicídio, né? Quando a gente ouve essa música é bonita, mas não sabe, né? Bom, Mames tem que os Folhas. O pessoal chegando no final do programa, dá pra ver. Olha, boa tarde, Falcão. Meu voto vai pra Vando. Perdeu, viu? Perdeu o Vando. Olha, boa tarde, Falcão. Meu voto vai pra Cristiano Neves. É Carmen. Um abraço, Carmen.
1: Boa tarde, Falcão.
0: Boa tarde.
1: Tudo bem, Falcão?
0: Tudo bem.
1: Que Marilene tá fazendo a piscina. Voltou pra ser pra Cristiano Neves.
0: Valeu. 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

Poxa, que música linda, né? Ó, quem tá ouvindo é o William Passos. O William Passos também tá com pré-candidato a deputado estadual, Silva Neto. Fala aí, Silva Neto, manda um abraço aí pro vereador Fernando. É, o vereador mais bem votado de todos os tempos, hein? Aí do aí do distrito de Japumirim. É, vereador Fernando. Fernando de Alípio, como ele fala, né? Grande Fernando, ele vem apoiando aí o pré-candidato a deputado estadual, Silva Neto, pra toda a Bahia. O homem vem forte, hein? Silva Neto obteve 46 mil votos na última eleição, faltou em torno de 3 mil votos para se eleger, e agora vem forte. Lá em Itajibá, meu amigo, com apoio desse de luxo de Fernando. Bom, tô indo embora, beijo no coração, até amanhã, se o bom Deus assim permitir. Ó, minha amiga Dilza, boa tarde, Falco, tudo bem? Não tô bem, não, tô calangueado. É Dilza, da 2 de dezembro, eu voto em Vando. Eu tô calangueado desde ontem, viu? Tô postemado. Um abraço, viu? Agora mesmo tô indo pra casa me tocar, tomar chá. Chá de buticudo. Tchau, tchau, gente. Vem agora o programa Cidade Modelo com Nailton Borges.

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1: Daí agora são 18 horas, a nossa querida cidade de Ipiaú chegando, Cidade Modelo, na noite desta terça-feira, 28 de julho de 2026, chegando Cidade Modelo para deixar você muito bem informado. Aproveitar e mandar um abraço para todos vocês comemorando aniversário nesta terça-feira, recebendo as homenagens de toda a produção do Cidade Modelo, 28 de julho, dia do agricultor, data em que é reconhecida a atuação dos profissionais de uma das mais importantes áreas da economia, criada em razão de ter sido nesse dia, em 1960, a fundação do Ministério da Agricultura, no então mandato do presidente Juscelino Kubitschek. Tá chegando Cidade Modelo na noite desta terça-feira. Aproveitar e mandar um abraço, meu amigo Luzival. Alô, Luzival, um abraço para você. Gazo Ferreiro também ouvindo a gente. Tô Henrico, meu amigo Paulo Almeida, Paulinho, um abraço também. Pessoal aí de Córrego de Pedras, da Fazenda do Povo, em toda a zona rural. Onde você estiver, sinta-se abraçados por todos nós aqui do Cidade Modelo. Meu amigo Van Pinheiro, um abraço também, todos vocês da Secretaria de Saúde. Chegando Cidade Modelo a partir de agora, porque juntos, mais juntos, por uma Cidade Modelo.

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1: E abraçando você também de toda a zona rural e você também das cidades circunvizinhas, um abraço. Meu amigo Juca Muniz, gente muito boa aí na cidade de Ibirataia, Jean Muniz também, vocês de Ibirataia, Jota Santos, um abraço aqui de toda a produção do programa Cidade Modelo e meu grande amigo, meu irmão Patrick Lopes, Valzinho, um abraço para você e todos vocês da cidade de Jitaúna. Hoje nós vamos falar sobre o Julho Neon. Julho Neon é uma campanha do Ministério da Saúde que fala de odontologia, saúde bucal. Quem vai trazer informações preponderantes para que possamos ter uma saúde de qualidade, saúde bucal de qualidade, é Yasmin Souto. Ela é coordenadora de saúde bucal em Piauí e ela vai trazer essas informações porque nós temos também um grande evento que vai acontecer amanhã ali no bairro Pau d'Arco e nós vamos trazer informações também desse bom momento. Agora, antes, já que hoje é dia do agricultor, tem essa mensagem da nossa prefeita Larissa Dias. Ela diz assim: a agricultura de Piauí cresce a cada dia e hoje celebramos quem cultiva a terra, alimenta famílias e fortalece o desenvolvimento da nossa cidade. Nossa homenagem e gratidão a todos os agricultores e agricultoras que, com trabalho, dedicação e esperança, fazem do campo um verdadeiro celeiro de oportunidades. Parabéns pelo seu dia. Que Deus continue abençoando cada colheita e recompensando o esforço de quem faz a agricultura florescer e crescer todos os dias. Larissa Dias, prefeita de Piauí. Yasmin Souto, coordenadora de saúde bucal de Piauí, está com a gente. Para nós é motivo de alegria, até porque nós sabemos que o trabalho tem sido realizado com sabedoria, competência e também muito compromisso. Muito boa noite.
2: Boa noite, Nailton. Boa noite a todos os ouvintes, né? É um prazer estar aqui para poder falar sobre um tema tão importante. Né, esse ano foi instituído essa lei, né, que coloca o Julho Neon, né, no calendário nacional do Ministério da Saúde para a gente estar fortalecendo, né, e essa lei ela traz justamente o fortalecimento da saúde bucal, da prevenção, né, do diagnóstico precoce das doenças bucais. Então é mais para fortalecer mesmo e a gente entender e conscientizar a população da importância da saúde bucal.
1: Yasmin, nós temos destacado, comentado em todos os lugares que chegamos, que a saúde do município de Piauí tem obedecido tudo aquilo que é preconizado pelo Ministério da Saúde, inclusive as políticas públicas. E nós estamos falando de saúde bucal, que é políticas públicas, e também do Julho Amarelo. Nós vamos destacar daqui a pouquinho. Então, esse é um fator preponderante para que nós possamos ter essa saúde de qualidade.
2: Com certeza, né? As políticas públicas, elas fortalecem a saúde, né? Então, a saúde busca justamente isso, né? Fazer prevenção, fazer essa conscientização na população, nesse cuidado, né? Da população cuidar de si, né? Ter esse olhar atento a cuidar de si. E o Julho Neon, ele traz isso, né? Traz a importância da população estar indo nas unidades de saúde, estar procurando um serviço público, estar passando pelo dentista, né? Para poder se prevenir mesmo, que é algo que a gente, o básico, né? Só o básico bem feito é o que prevalece, né? É o que realmente a gente evita aí estar tendo outros tipos de doenças, né? Principalmente doenças bucais.
1: Então vamos falar agora de Brasília, falando sobre Julho Neon, aqui no programa Cidade Modelo.
3: O movimento Julho Neon Salve o Sorriso Brasileiro é uma iniciativa nacional que busca conscientizar a população sobre a importância da saúde bucal. Neste ano, a campanha foi oficializada por lei, que definiu o sétimo mês do calendário como um momento nacional voltado à conscientização sobre saúde bucal. O Julho Neon é um movimento liderado pela Sinog, Associação Brasileira de Planos Odontológicos, e une operadoras, empresas, dentistas, instituições e população. O presidente da Sinog, Dr. Roberto Cury, aponta os próximos passos desta ação.
4: Agora nós queremos transformar toda essa visibilidade em mobilização social, em mudança de comportamento. A saúde bucal do brasileiro, que ainda é muito precária, embora o Brasil seja um país com um número bastante expressivo de dentistas, né? Então a gente quer transformar, através dessa ação do Júlio Neon aí, pensamento das pessoas que, na verdade, saúde bucal é para toda a vida, né? Então a pessoa tem que se conscientizar que a saúde bucal não se restringe a um tratamento odontológico, mas, na verdade, de cuidar da saúde ao longo do tempo, né?
3: O doutor Roberto Cury também destaca a necessidade de outros cuidados com a saúde bucal.
4: A prevenção continua sendo o melhor tratamento, sempre, né? Quer dizer, prevenir é muito melhor do que ter um tratamento, né? Pelo menos uma vez a cada 6 meses ir nos seus dentistas, né? Quando a pessoa já está com os dentes comprometidos, né, já fica mais difícil, mais custoso você fazer esse tratamento. E se ela previne, né, tem um alto índice de prevenção, aí o tratamento fica mais simples, né? Quer dizer, não fica um tratamento muito oneroso. Então, a prevenção ainda continua a ser o melhor tratamento. Então, escovar o dente após as refeições, passar o fio dental, né? Eu acho que é fundamental que a população tenha isso como um hábito, né? Então, o verdadeiro sucesso do Júlio Neon será transformar prevenção em hábito.
3: Ainda de acordo com o que informa a Sinog, uma das principais iniciativas do Júlio Neon é a Galeria do Sorriso. Esta ação convida as pessoas a participarem da campanha, compartilhando seus sorrisos em apoio à causa da saúde bucal. A meta é reunir 6 mil sorrisos em fotos cadastradas no site da iniciativa. Quando este objetivo for alcançado, as operadoras parceiras realizarão a doação de planos odontológicos para instituições sociais. É possível participar e obter mais informações no site julioneon.com.br. Agência Rádio Web, produção e reportagem, Diego Abrião.
1: Aí, aproveitar e mandar um abraço para o meu amigo Marcelo Silva, diretor de comunicação da Prefeitura de Piauí. Meu amigo Valdomiro Miro Barbosa, estou ligado na Avenida Getúlio Vargas. Está aí na Avenida Getúlio Vargas, ouvindo o programa Cidade Modelo. Yasmin, o que a Secretaria de Saúde tem apresentado, tem trazido para a nossa população se tratando de saúde bucal?
2: Então, Nailton, nesse mês do Júlio Neon, nós estamos realizando, né, ações de atendimento odontopediátrico em todas as unidades de saúde. Então, a equipe de saúde bucal está fazendo um atendimento, né, das crianças, tirando aquele dia só para estar fazendo aquela ação, né, está fazendo avaliação, aplicação de flúor quando é indicado, está fazendo um tratamento mesmo, né, restauração, limpeza, né, fazendo o diagnóstico precoce mesmo, né, prevenindo e, mais importante ainda, conscientizando os pais, né, e as crianças da importância da escovação dentária, né, fazendo salas de espera ali, destacando, né, o tema de traumatismos dentários, né, como que a gente pode evitar o trauma em crianças, né, principalmente crianças que são menores, de 2, 3 anos, que acontece muito de cair. Então, tudo isso é um alerta para a população, né, conscientizando mesmo e trazendo aí melhorias para a saúde bucal da população.
1: Nós temos 14 unidades de saúde na prevenção e cuidando da atenção básica. Caso necessário, nós temos serviço especializado também.
2: É isso, caso necessário, a equipe de saúde bucal encaminha os pacientes para o CEU e lá nós temos serviços especializados, né? Temos tratamento de canal, cirurgia de terceiro molar, né? Prótese, entrega de próteses dentárias, né, biópsia de alguma lesão ali que possa estar acontecendo, né, alguma lesão maligna, benigna, né, tudo isso, todos esses serviços são ofertados no CEU.
1: O bom é que o SUS garante todo esse trabalho.
2: Com certeza, né? O SUS, ele fortalece, né? E você vê todos os serviços que nós temos hoje disponíveis no SUS, né? Desde o básico, desde a atenção primária até a atenção secundária, né? A terciária. Então, assim, muitos exames a gente consegue fazer pelo SUS, muitos serviços, como passar pelo médico, né? Tomar uma vacina. Então, tudo isso é importante e a gente consegue através do SUS.
1: Nós estamos com Yasmin Souto, ela é coordenadora de saúde bucal do município de Piauí. Aproveitar e mandar um abraço, minha amiga Paula Pernambucana, acompanhando a gente. Dona Dé, felicidade, dona Nelci, muita gente ouvindo o Cidade Modelo. Nosso objetivo é informar as políticas públicas para que a população possa fazer uso desses serviços. Assim, nós estamos contribuindo com a saúde da nossa população, uma população ela muito bem informada, evidentemente que ela vai ter uma saúde de qualidade, hein, Yasmin?
2: Com certeza, ela vai se conscientizar, buscar se cuidar, né? E a gente vai estar gerando aí uma melhor qualidade de vida para a população, né? A melhor saúde para a população quando a gente conscientiza também, né? Nós, como profissionais de saúde, também somos educadores, né? Também educa ali a população a estar se cuidando, a estar buscando a prevenção, que gera um menor custo, né? Quando eu sei do que eu tenho que fazer para me cuidar, busco fazer atividade física, busco ir no dentista a cada 6 meses, busco estar realizando os exames periódicos. Então, eu evito uma doença futuramente.
1: A senhora falou há pouco instante do trauma da saúde bucal das crianças. Quando isso acontece, o que fazer? Quais as recomendações que a senhora passa para os pais?
2: Então, cada caso tem seu caso, né? Cada caso é particular. Depende muito de como que foi o trauma, mas o que a gente orienta no geral é que vá até o dentista, para o dentista estar fazendo a avaliação, né, para saber como que foi, como que ocorreu, né, se precisa. Muitas vezes não tem necessidade de fazer a extração, né, a gente consegue recuperar ali aquele dente. Então, cada caso é particular, então o que a gente recomenda mesmo é que leve até o dentista.
1: Nós temos 14 unidades de saúde no município de Ipiaú cuidando da nossa população. Nós falávamos no início do programa que a Secretaria de Saúde do município de Ipiaú tem obedecido o que é preconizado pelo Ministério da Saúde, trazendo as políticas públicas e levando para que a comunidade possa fazer o uso. E esses contatos que nós temos diariamente lá na ponta é que faz a diferença. Inclusive, amanhã nós teremos uma feira de saúde, evidentemente que essas informações chegarão para a comunidade lá do Pau d'Arco.
2: Isso, amanhã vamos estar realizando uma feira de saúde na unidade de saúde Vanderlei, que fica ali localizada no Pau d'Arco, né, levando os serviços para a comunidade, né, e conscientizando também sobre o do julho amarelo, que é a prevenção das hepatites virais, e também do julho neon, né, que é a campanha mesmo que chama da prevenção e a conscientização do cuidado da saúde bucal. Então a gente também vai estar realizando essa ação de atendimento odontopediátrico na unidade, né? Então a gente convida os pais para estarem levando seus filhos, né, para estar passando pelo dentista, para estar também ali, né, passando pelo médico, passando pelos serviços, né, aferição de pressão arterial, vacina, planejamento familiar. Então a gente convida mesmo, né, a comunidade do Pau d'Arco a estar comparecendo amanhã na unidade de saúde.
1: Mandar um abraço aqui, nossa secretária de saúde. Eu costumo dizer, Ipiaú, que é a melhor secretária de saúde da Bahia. Você concorda?
2: Concordo. Concordo plenamente.
1: Nós temos nossa secretária de saúde, nesse momento ela está em Córrego de Pedras, não para. O bom é que a secretária, além dessa sensibilidade, além desse compromisso que ela tem para com a saúde do município de Ipiaú, ela tem um comportamento que poucos profissionais têm, porque muitos têm o conhecimento, mas ela tem o conhecimento e tem a prática.
2: Ela tem, verdade, né? Eu quero agradecer aqui a nossa secretária de saúde, Keila, né? E a nossa prefeita Larissa também. Esse ano a gente teve uma conquista muito grande para a saúde bucal, que foi, conseguimos adquirir aí o odontomóvel, né? Então o odontomóvel já ele vai estar realizando os atendimentos, né? Hoje não, essa semana chegou os materiais que a gente já vai colocar no odontomóvel, então já estamos organizando, certo? E assim, quem ganha é a população, né? Verdade. Porque vai estar passando pela zona rural, vai estar passando pelas localizações, que é mais difícil mesmo, né? Que o acesso é mais difícil. Então, assim, é uma conquista muito grande para a Ipiaú.
1: Atenção, você do bairro Pau d'Arco, Amanhã nós estaremos aí logo cedinho, viu? Se tiver café para nós aí, pode chamar que a gente tá ali para tomar esse delicioso café. Evento Julho Amarelo e Neon. 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
1: Então amanhã a Secretaria de Saúde estará no Pau d'Arco com o Julho Amarelo e também o Julho Neon. Cuidar é prevenir, informar é proteger. Na Unidade de Saúde da Família Vanderlei Nascimento Farias, aí no Pau d'Arco, próximo ao campo do Pau d'Arco. Então amanhã dia 29/7, a partir das 9 horas da manhã, das 9 às 12, nós teremos o apoio do SAI, VIEP e também Saúde Bucal. Comunidade em geral, alunas da academia, crianças da Unidade de Saúde Vanderlei, esse público está sendo convidado. Serviços, atendimentos odontopediátrico e sala de espera, SAI e muito mais.
2: Com certeza. Então a gente convida aqui, né, mais uma vez a população a estar comparecendo na feira de saúde, né? Que é uma campanha mesmo do Julho Amarelo e do Julho Neon.
1: Ô Yasmin, qual a importância desse tipo de ação nas periferias, nos bairros periféricos, chamado lá na ponta?
2: A importância é estar oferecendo um serviço público mesmo para a comunidade, né? Buscando a prevenção, buscando um cuidado em saúde, né? Buscando mesmo estar fortalecendo ali a saúde da população, né?
1: E a população tem abraçado esse trabalho desenvolvido pela saúde do município de Piauí, tem comparecido em grande número.
2: Tem, com certeza, né? A gente tem muitos atendimentos nas unidades de saúde, né? Muito atendimento dos médicos, muito atendimento em todos os serviços, em todos os setores, né? As unidades básicas de saúde têm bastante atendimento mesmo, serviço.
1: O importante é que a gente consegue fazer uma avaliação positiva, já que os serviços são oferecidos, a população precisa buscar. Nós temos ali no ó, interessante que nós temos no Euclides Neto, bem próximo do bairro Pau d'Arco, que depois do Euclides Neto vem o bairro Popular. Depois do bairro Popular vem o Pau d'Arco e vem o sítio do Pica-Pau. E nós temos essa unidade de saúde, doutor Vanderlei. Então, uma próxima da outra consegue atender bem melhor aquelas comunidades.
2: Sim, consegue, né? Ali o número de pacientes que tem ali é um número muito grande, né? Então a gente, assim, para o paciente chegar à unidade, ele leva a documentação dele, né? Leva o cartão SUS, né? Documento com identidade com foto. Então passa por todos os serviços, né? Como eu tenho dito aqui, ali tudo que for básico, de atendimento básico, a gente consegue resolver na unidade básica de saúde.
1: A saúde bucal tem um interesse muito grande de cuidar dessa população. A senhora, na condição de coordenadora, o que nós podemos falar sobre serviço que é oferecido? O que nós podemos falar também dessa comunidade quanto o comparecimento?
2: quanto ao serviço que tem oferecido, o que a gente pode falar é um serviço que é bem realizado, né? Hoje nós temos todos os materiais nas unidades básicas de saúde, né, para poder realizar o atendimento da população, né? Temos os melhores profissionais também que estão ali para poder realizar o atendimento da população. Então, assim, Nailton, é a saúde cada vez mais crescendo, cada vez mais melhorando, né?
1: Então, 14 unidades de saúde, também 14 gabinetes odontológicos.
2: Isso, nós temos, na verdade, 15 unidades de saúde, né? E 13 equipes de saúde bucal que estão compostas nas unidades básicas de saúde.
1: Isso é muito bom, porque nós temos Córrego de Pedras, nós temos Fazenda do Povo e nós temos todos os bairros da cidade cobertos pela saúde do nosso município.
2: Isso, temos unidade básica de saúde, né, também na zona rural, que é na Fazenda do Povo, Córrego de Pedras. Então, assim, em Piauí tem bastante unidade básica de saúde para poder atender mesmo a população.
1: Então, agora vamos cuidar dessa população, vamos orientar essa comunidade quanto à sua alimentação para ter uma saúde bucal de qualidade.
2: Isso, a alimentação interfere também, né, na saúde bucal, o açúcar em excesso. Então, tudo isso, né, interfere, e a educação em saúde, né, que a gente faz também ali, né, na ponta com os profissionais, tudo isso também gera, né, uma conscientização para a população disso. As equipes estão sempre indo também para as escolas, né, que é ali que a gente consegue também gerar uma conscientização para as crianças que chegam em casa, né, chegam na casa dos pais. Então já comenta sobre o assunto, então já conscientiza também os pais, né, e que é muito importante que desde cedo que a gente aprende, né, o que é melhor, que é buscar se prevenir, buscar se cuidar. Então, a saúde tem feito muito essas ações também nas escolas municipais.
1: Essas escolas do município, se uma escola particular convidar a equipe de saúde bucal, a equipe comparece?
2: Comparece, sim, também nas escolas particulares. Fazemos tanto nas públicas, né, quanto nas particulares.
1: Importante é cuidar da população, né? Tem muita gente que tem o hábito, depois que almoça, comer um doce. É assim.
2: Ei.
1: Qual o prejuízo para a saúde bucal?
2: Então, você pode comer o doce, mas desde que você escove os dentes, né? Se você escovar os dentes, tá tudo certo.
1: Não tem problema nenhum.
2: Não tem problema nenhum, desde que você tenha essa conscientização mesmo de que precisa ter uma boa higiene.
1: Gente, nós estamos aqui com Yasmin Souto. Ela é coordenadora de saúde bucal do município de Piauí. Nós temos nos esforçado bastante para levarmos ao conhecimento da população o que nós temos de serviço, para que essa população possa fazer o bom uso de tudo aquilo que a saúde apresenta para a nossa comunidade. Mais uma vez, eu quero falar muito sobre o céu.
2: Então, Nailton, nós temos um céu aqui, né? Com 4 cadeiras, né? Temos, como eu lhe falei, essas especialidades que a gente atende, né? Que não faz na unidade básica de saúde, então a gente caminha para lá, né? O paciente, ele pode comparecer na unidade, se o dentista fazer a avaliação e ver que o paciente tem necessidade de ser encaminhado para o CEU, ele encaminha. E no CEU nós temos, né, prótese, todo mês realizamos a entrega de próteses dentárias. Temos tratamento de canal, temos o tratamento também de periodontite, que é aquele paciente que tem ali aquela doença, né, que é a inflamação na gengiva, a perda de osso. Então nós fazemos esse tratamento lá também. Fazemos a exodontia de terceiros molares, né, fazemos também a biópsias, né, quando o paciente a gente identifica, faz a avaliação, vê que tem alguma lesão ali, precisa realizar a biópsia. Então, a gente faz também no CEU. Temos também o atendimento a pacientes com necessidades especiais, né? Que é muito importante. Então, esses pacientes são encaminhados para o CEU. Então, é um serviço que a gente tem no município de Piauí, né? E que é uma conquista também.
1: Odontopediatria.
2: Nós não temos odontopediatra porque não é comportado pelo Ministério da Saúde.
1: Isso.
2: Né? Mas nós fazemos atendimento odontopediátrico nas unidades de saúde.
1: Né? Então tá coberto o serviço.
2: Estamos cobertos.
1: Tá coberto o serviço. Sim. Keila, parabéns, viu, Keila? a saúde está a todo vapor. Gente, que bom que nós temos o programa Cidade Modelo para estarmos levando esses conhecimentos para a nossa comunidade. O que mais nós podemos acrescentar, hein, Yasmin?
2: Então, além dessas ações, como eu já tinha informado aqui também das ações que a gente faz nas escolas, as equipes também, além de ir nas escolas fazer a educação, também faz visita domiciliar, que é algo muito importante.
1: Muito
2: então,
1: importante.
2: Aquele paciente que é acamado, que é domiciliado, que não tem como ir até a unidade básica de saúde, nós temos a equipe de saúde também que vai, né, e faz aquela visita domiciliar, faz toda a avaliação, né, o médico também vai na visita domiciliar. Então, assim, é muito importante destacar também esse serviço que a gente tem.
1: O convite de Yasmin para que todos possam comparecer amanhã à Unidade de Saúde da Família Vanderlei Nascimento Farias.
2: Isso, então eu convido toda a comunidade, né, amanhã tá comparecendo na Unidade Vanderlei para estar participando dos serviços, né, a gente convida vocês, vai ser uma ação muito, muito bonita, né, e muito para vocês mesmo, né, para a população. Então lá a gente vai ter diversos serviços, né, vamos estar realizando entrega de kits de higiene bucal, né, vamos estar ofertando todos os serviços e a gente convida a população a estar aparecendo amanhã na feira de saúde.
1: Tá confirmado, muito obrigado pela sua participação. Um abraço, gente, volta amanhã a partir das 18 horas aqui no Cidade Modelo, logo cedo, 7h30 eu tô lá no Pau d'Arco amanhã, quero chegar, ser o primeiro a chegar e o último a sair, porque eu também vou usufruir desses serviço, bons, né, serviços. Tem também vacinação para a comunidade.
2: Tem sim,
1: tem vacinação. Tem. Vacinar é importante, vacinar é vida, vacina é vida. Tá aí, com Yasmin certeza. Souto. Gente, um abraço para todos vocês. Volto amanhã a partir das 18 horas aqui no Cidade Modelo. Que todos nós possamos ter uma noite na presença de Deus.

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2: 18:31. Uma boa noite a todos os nossos ouvintes do programa Cristo Satisfaz. Continue conosco até às 19h. Hoje, dia 28 de julho de 2026. Queremos agradecer a todos vocês e neste momento peço a sua atenção para juntos orarmos ao nosso Deus. Amado Deus, Pai nosso que estás nos céus, nós te agradecemos, Senhor, por mais um dia que tu nos concede, ó Pai, pela saúde, pelo pão de alimento, pelo ar que respiramos, pelo trabalho, pela família, pelos amigos, ó Pai. Muito obrigado, Senhor, que Tu nos concede todas essas bênçãos, mesmo sem merecermos, ó Deus. Abençoe os nossos ouvintes, as suas famílias, abençoe os nossos colaboradores, toma nas Tuas mãos seus negócios, ó Deus, que a cada dia eles possam ter mais e mais prazer, Senhor, em poder Te servir, ó Pai. Muito obrigado por tudo, continue nos abençoando neste programa, em nome de Jesus. Amém.

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4: Gênesis capítulo 12, versículo de 1 a 3. Ora, o Senhor disse a Abrão: sai-te da tua terra, da tua parentela e da casa de teu pai, para a terra que eu te mostrarei. Eu farei de ti uma grande nação, abençoar-te-ei e engrandecerei o teu nome, e tu ser uma bênção. Abençoarei aos que te abençoarem e amaldiçoarei aquele que te amaldiçoar. E em ti serão benditas todas as famílias da terra. Gênesis capítulo 12, versículo de 1 a 3.

0: 3.
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3: Hoje o nosso parabéns vão para os irmãos Daniel Almeida Pinto, Ismael Joaquim Santos e a irmã Rosilda Maria de Jesus Pinto, lá da nossa congregação na Fazenda Lua Nova. Hoje, dia 28/7, estão aniversariando estes nossos irmãos. E se algum ouvinte estiver aniversariando hoje também, receba os nossos parabéns, que Deus abençoe a vida de todos vocês e cada dia mais cresça a fé em Jesus Cristo. Vamos ouvir mais um louvor em homenagem aos nossos aniversariantes, mais um louvor ao nosso Deus.

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1: São 18h47, continuando com o nosso programa. Eu, até as 19 horas, eu quero mandar aqui um alô para nossos irmãos aí, nossos ouvintes, na Fazenda Água Vermelha. Maria Ferreira, Joel, todos os ouvintes aí também. Nossa ouvinte assídua, Vigilina, Cosme, todos os moradores aí da Fazenda Água Vermelha, recebo nosso abraço. Também quero mandar aqui um alô para o irmão Edson Gileno, Paulinho aí na Praça dos Cometa, nosso irmão Duzinho, nossos irmãos aí José Ivan, Vé, Rose Cleide, GCL, Juarez, José Carlos, Rosilda, Joelma, todos aí na Fazenda Lua Nova. Que Deus abençoe a vida de todos vocês, nossos ouvintes aí na Fazenda Lua Nova e na região também. Luiz aí na Nova Conquista, família, nossa irmã Lindaura, nossa irmã Eronita, nossa irmã Edene, nossa irmã Helena Cardoso, Emilinha, Noêmia Silva, todos os nossos irmãos, recebo nosso abraço, o abraço do programa Cristo Satisfaz. Neste momento eu peço a atenção de vocês para nós abrirmos a palavra de Deus no Evangelho de Mateus, capítulo 25, do versículo 1 até o versículo 13, onde nós vamos meditar um pouco na parábola das 10 virgens. Diz assim, Mateus 25, do versículo 1 até o versículo 13. Então o reino dos céus será semelhante a 10 virgens que, tomando as suas lâmpadas, saíram a encontrar-se com o noivo. Cinco dentre elas eram nécias e cinco prudentes. As nécias, ao tomarem as suas lâmpadas, não levaram azeite consigo. No entanto, as prudentes, além das lâmpadas, levaram azeite nas vasilhas. E tardando o noivo, foram todas tomadas de sono e adormeceram. Mas à meia-noite ouviu-se um grito: eis o noivo, saí ao seu encontro. Então se levantaram todas aquelas virgens e prepararam as suas lâmpadas. E as nécias disseram às prudentes: dai-nos do vosso azeite, porque as nossas lâmpadas estão se apagando. Mas as prudentes responderam: não, para que não nos falte a nós e a vós outras. Ide antes aos que vendem e comprai-o. E saindo elas para comprar, chegou o noivo, e as que estavam apercebidas entraram com ele para as bodas. E fechou-se a porta. Mais tarde chegaram as virgens nécias, clamando: Senhor, Senhor, abre-nos a porta. Mas ele respondeu: em verdade vos digo que não vos conheço. Vigiai, pois, porque não sabeis o dia nem a hora. Essa parábola ensina-nos a importância da vigilância e da preparação para a vinda de Cristo. Ela destaca que cada um é responsável por estar pronto. Devemos viver em comunhão com Deus, atentos aos sinais e compartilhando o Evangelho, enfatizando a importância de estarmos preparados para o retorno de Jesus. Essa parábola nos alerta sobre a necessidade de estarmos sempre alertas, né? Sempre vigilantes, para que não nos tome de surpresa, né? A volta do Senhor Jesus, porque não sabemos o dia nem a hora do seu retorno. Portanto, vigiem, porque vocês não sabem o dia nem a hora. O versículo 13, né? O último versículo que nós lemos, nos diz sobre isso. Então, as 10 virgens representam aqueles que esperam pelo noivo, simbolizando aqueles que creem em Jesus Cristo como seu Salvador e guardam sua vinda. Na cultura judaica, na época dos casamentos, né, como eles davam muita importância aos casamentos, pois era muito significativo. E a chegada do noivo era aguardada com grande expectativa. As lâmpadas que carregavam eram essenciais para iluminar o caminho durante a noite e o óleo necessário para mantê-las acesas representa a preparação espiritual de cada indivíduo, as virgens prudentes e as insensatas, aqui no texto tratado como nécias, né? As 5 virgens prudentes levaram óleo extra, mostrando a sabedoria e o preparo, enquanto as insensatas, sem óleo suficiente, demonstraram a negligência e a falta de planejamento. Esta diferença simboliza os cristãos, né, que mantêm uma vida espiritual ativa e vigilante, em contraste com os que vivem na superficialidade, sem buscar a comunhão e a renovação constante com Deus. O noivo não chegou imediatamente, né? E todas as virgens acabaram adormecendo enquanto esperavam. Ou seja, o noivo demorou um pouco para chegar. Não é errado descansar, mas é essencial estarmos preparados para agir a qualquer momento. A demora testa a nossa paciência e o nosso compromisso, revelando quem está realmente pronto para encontrar com o Senhor. À meia-noite, o clamor anunciou a chegada do noivo, surpreendendo a todas. As prudentes, preparadas com óleo extra, prontamente acompanharam o noivo e entraram no banquete, ou seja, nas núpcias, né? Enquanto as insensatas, despreparadas, buscaram o óleo tarde demais e foram excluídas, não puderam entrar. E isto reforça que a preparação espiritual não pode ser improvisada de último momento. Cada pessoa é responsável pela prontidão e a negligência pode levar à perda da oportunidade de estar com Cristo. É um chamado urgente, a vigilância deve ser contínua e a manutenção de uma fé viva a cada dia. Então, a parábola das 10 virgens nos ensina que devemos estar sempre preparados para a vinda de Cristo, mantendo a nossa fé ativa e a nossa vida espiritual em ordem. Não sabemos o dia nem a hora do retorno do nosso Senhor e Salvador Jesus Cristo. Por isso, a vigilância e a preparação são essenciais para todos nós. Esta passagem nos lembra que a graça de Deus é uma oportunidade, mas requer uma resposta intencional. Assim como as virgens prudentes, somos chamados a agir com sabedoria, investindo no nosso relacionamento com Deus e vivendo com propósito. O banquete celestial está preparado, mas apenas aqueles que permanecerem fiéis e prontos poderão desfrutar da comunhão eterna com o Senhor. Cultive uma vida de oração e estudo da palavra de Deus. Mantenha a sua lâmpada espiritual acesa, priorizando a comunhão com Deus. Separe um tempo diário para uma oração sincera, na qual você possa expressar as suas angústias e agradecimento, além de buscar a orientação. Estude a palavra de Deus regularmente, permitindo que Deus renove a sua mente, fortaleça a sua fé e guie as suas ações. A vigilância espiritual exige atenção. Atenção constante aos sinais dos tempos. e a sua caminhada com Deus. Examine as suas atitudes e escolhas à luz dos ensinamentos de Cristo, vivendo de maneira que sua vida venha a glorificar ao nosso Deus. Na consciência de que o Senhor pode retornar a qualquer momento, e isso deve motivá-lo a manter-se firme na fé, rejeitando a apatia e evitando as distrações espirituais. Finalizando, seja diligente, esteja preparado e disposto a agir com amor e obediência, pronto para encontrar o Senhor quando Ele vier. Que possamos aprender com esta parábola a importância de estarmos sempre prontos, aguardando com expectativa e preparação a gloriosa vinda do nosso Senhor Jesus Cristo. Você está preparado para receber o Senhor Jesus? Que esta pergunta e esta resposta fique com você, mas não se demore. Prepare-se, porque a volta do Senhor está próxima. Que Deus nos abençoe.

Finalizando o nosso programa, são 19 horas, agradecendo a todos os nossos ouvintes que estão ligados, convidando você para amanhã, no mesmo horário, às 18h30 até às 19h, com o programa Cristo Satisfaz. E agora que a chama foi acesa, não deixe a chama apagar.

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3: Boa noite, Piauí. Boa noite, Bahia. E boa noite, Brasil. Hoje é terça-feira. Nós já estamos aqui com tudo preparado. É o Alerta Cidade chegando para você que está nos quatro cantos da Bahia, do Brasil e do mundo. Olha, gente, nós vamos ficar juntos até as 21 horas e vamos agradecer a Deus, né, por estarmos aqui, nós juntos aqui, porque a palavra do Senhor diz que quando duas ou mais pessoas reúnem o nome dele, ele está no meio. E eu tenho certeza que a partir de agora, tudo que fizermos aqui seja para a honra e glória do nome do Senhor, tá bom? Eu quero convidar você para o início, né? O início hoje nós vamos trazer a palavra aqui, um versículo que Deus mandou entregar para vocês, né? E para mim também, né? Porque quando Deus manda, manda para todos. É só você receber, abrir seu coração. Hoje nós vamos ler Hebreus. Capítulo 12, o versículo é o 14. Olha, é forte, viu? É muito forte. Essa veio para mim. E eu tenho certeza que para você também. Assim diz o Senhor. Segui a paz com todos e a santificação, sem a qual ninguém verá o Senhor. Essa é forte, viu? Olha, é o versículo mais forte, um dos mais fortes que tem na Bíblia. Segui a paz com todos. Alguém já botou aqui, ó, eu preciso. Eu tenho certeza que todos nós precisamos. Eu tenho certeza, chegou a mensagem aqui, ó, eu preciso. Olha, eu tenho certeza que todos nós precisamos dessa paz. Se não tivermos essa paz com todos, se não tivermos a santificação, não vamos ver Deus. E o que é santificação, Zé Gomes? Santificação é você ser separado. Separado de tudo que é ruim nesse mundo. Santificação é você negar o seu eu. É você morrer para esse mundo, para viver para Cristo. É você fazer de conta que tudo de ruim que está acontecendo na sua vida é mesmo que nada. Sabe por quê? Que aqueles que estão em Cristo são novas criaturas. E a santificação é você negar as coisas ruins desse mundo. Muitas pessoas não negam. Até a ganância. Ah, Zé Gomes, mas eu sou uma pessoa boa, eu dou esmolas, eu pago dízimo. Quem disse que dízimo salva? Quem foi que falou isso? Quem foi que disse isso para você, que o dízimo... Não, se você for generoso, né? Se você for generoso, não só na sua congregação, mas onde você for que tiver alguém necessitando, aí você realmente... E você não negar Jesus, não pecar com o teu Espírito Santo, aí você é santo, você está santificando. Não é nem santo, você está buscando a santificação. Como diz, seguir a paz com todos e a santificação. É um seguimento diário. É um dever diário que nós temos que fazer. É seguir a paz com todos. Mas eu não vou me prolongar não, porque é uma mensagem muito bonita agora, que Deus mandou também entregar a vocês. Eu gostaria que vocês prestassem atenção na mensagem para hoje. Calma que Deus Júnior tá catando aqui, daqui a pouco ele acha.
4: Não vê apenas madeira e sofrimento. Você vê o preço do amor de Deus por pessoas que não podiam salvar a si mesmas. O sangue derramado por Jesus não era simplesmente sangue humano. Era o sangue do Filho de Deus que entregou a própria vida como sacrifício perfeito. O sangue de Jesus tem poder. Não como uma frase repetida por superstição, mas porque revela a obra de Cristo para reconciliar o pecador com Deus Pai. Por que tantas pessoas fazem promessas a Deus quando precisam de uma resposta? Muitas pensam que algum sacrifício pessoal pode dar a elas um direito diante de Deus, mas nenhum esforço humano pode comprar o favor divino. Todos nós somos pecadores e precisamos da graça de Deus. Na Bíblia está registrado que fomos comprados e lavados pelo sangue de Jesus, o Cordeiro de Deus. O perdão não nasce da nossa promessa, mas da promessa cumprida por Cristo Jesus. O sangue de Jesus tem poder, mas esse poder não está separado da pessoa de Jesus. Grandes homens já morreram pelo bem de outros. Pessoas corajosas entregaram a própria vida para proteger alguém. Mas somente Cristo ofereceu um sacrifício capaz de remover a culpa da raça humana diante de Deus Pai. É o nome de Jesus que salva. É a obra de Jesus que dá valor ao seu sangue. É a pessoa de Jesus que reconcilia pecador com Deus. Você não precisa tentar convencer Deus com seus méritos ou sofrimentos. Você precisa se aproximar de Cristo com fé e arrependimento. O sangue de Jesus não é uma palavra mágica para momentos difíceis. É a demonstração do amor de Deus para quem recebe a reconciliação com Ele. Então, o sangue de Jesus tem poder, porque Jesus é o Salvador.
3: Graças a Deus. Você já pode dizer isso? Já tem, ó, já pode dizer que foi lavado com o sangue de Jesus? Se tem, graças a Deus, viu? Graças a Deus. 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
3: 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Vamos lá, Del.
5: Ok, vamos aos destaques de hoje, dessa terça-feira, dia 28 de julho, em Ilhéus. Acidente entre três veículos deixa motociclista de 75 anos em estado grave na BA-001. Polícia Militar apreende pistola, drogas e munições durante ação em Coraci. Vítima de infarto, idoso de 78 anos, aguarda no HGI por regulação médica há mais de 10 dias e família faz apelo. Jovem é resgatado após cair em tanque de 5 metros de profundidade em Jaguaquara. Caminhão derruba dois postes e deixa o trecho interditado no centro de Itabuna. Estas e outras notícias, a partir de agora, com seu Alerta Cidade.
3: Enquanto isso, né, gente, tantas festas, tanta coisa por aí, o povo morrendo na fila da morte, na regulação, que já está recebendo o nome de fila da morte. E os governantes, ó, tô nem aí. Olha, olha, gente, vamos trazer aqui para você as novidades do ipiaugente.com.br. Terremoto atinge sul do Japão e derruba prédios. Há mortos em shopping, diz imprensa. Olha, tem mais aqui. TCE, Tribunal de Contas do Estado da Bahia, vai apreciar contas do governador Jerônimo. Quinta-feira. O vídeo do Avante oficializa a candidatura de Binho Galinha à reeleição parlamentar. Preso é representado pela irmã em convenção. Viu? Nós temos o áudio aqui, vamos voltar daqui a pouco para você, viu? Acho que eu vou votar em Binho Galinha. Vou votar nele. Tô pensando. Ele é candidato a estadual, né, Del? Você conhece o pessoal dele? Ele tá preso, coitado. Tem que votar nele.
5: Zé Galinha.
3: Vale, Binho Galinha.
5: Binho Galinha.
3: Binho Galinha. Que Zé Galinha. Você não fica... O homem é parlamentar, fica aí tomando sozadia aí. Entendeu? O homem é parlamentar. Binho Galinha. Gente boa demais da conta. Ó, WhatsApp Web terá ligações de vídeo e compartilhamentos de tela a partir de hoje, terça-feira. Hoje é terça, já fez? É hoje? Olha, idoso condenado por estupro de vulnerável contra criança de 7 anos é preso no Imbuí, lá em Salvador. Conselho curador do FGTS aprova distribuição de 13,04 bilhões de lucro a cotistas. É um deles, viu? Um dos felizados vai receber uns 10 mil aí. Esse Del, a ideia, daqui a pouco a gente volta pra gente falar isso, viu? Tem muitas coisas aqui pra gente correr aqui no programa durante esse período.
5: Ok, então vamos a um breve intervalo comercial. Já já a gente volta com notícias aqui no seu programa Alerta Cidade, falando da promoção do mercado de manhã, hein? 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
4: 7:24. Del, será que Neide, é Neide não, como é não, a menina de Lula lá do Temão.
5: Bete, parece.
4: Será, né, que ela está assistindo lá pelo...
5: Deve estar, tá, viu? YouTube. E no YouTube aí, você vai botar aí.
4: Hoje eu vim de vermelho.
5: O pessoal que está pelo rádio.
4: A cor do presidente, viu? Neide não.
5: Bete,
4: ó. Eu já vim de vermelho hoje, viu? A cor do presidente, ó. Tá vendo? Você tá vendo aí, ó. Olha, gente, Nunes Marques é o presidente do Tribunal Superior Eleitoral. E ele fala sobre a questão da IA, né? E ele disse que é permitido. Isso não é proibido, não, viu? Nunes Marques, ele disse que o uso da IA em campanhas é permitido, se respeitar regras eleitorais. O presidente do TSE afirma que a tecnologia é lícita, mas ressalta que o tribunal analisará casos envolvendo vídeo exibido na convenção do PL. Vamos ouvir um pouco aqui no nosso programa aqui, entendeu? Vou aproveitar aqui a bondade, a gentileza da Oeste, Revista Oeste, para a gente ouvir aqui um pouco sobre esse assunto.
6: Inteligência artificial em campanhas é permitido se respeitar regras eleitorais. O presidente do TSE afirma que a tecnologia é lícita, mas ressalta que o tribunal analisará caso envolvendo vídeo exibido na convenção do PL. O presidente do Tribunal Superior Eleitoral, TSE, o ministro Cássio Nunes Marques, afirmou que a justiça eleitoral permite o uso de inteligência artificial em campanhas, desde que a tecnologia não difunda informações falsas nem ofenda candidatos. A declaração foi publicada neste domingo, 26, em entrevista ao jornal O Estado de São Paulo. A manifestação ocorreu um dia depois da Convenção Nacional do PL, que oficializou a candidatura do senador Flávio Bolsonaro à presidência da República. Durante o evento, a legenda exibiu um vídeo criado com inteligência artificial que reproduzia a imagem e a voz do ex-presidente Jair Bolsonaro em apoio ao filho. O material informava que uma inteligência artificial gerou o vídeo. Nunes Marques evitou comentar o episódio diretamente, argumentando que o próprio TSE poderá analisar o caso. O ministro destacou, porém, que diferentes áreas já utilizam a inteligência artificial, inclusive o Poder Judiciário, e que ninguém deve tratar a ferramenta como ilegal por si só. Resolução do TSE estabelece limites para o uso da inteligência artificial. A eventual análise do caso terá como base a resolução do TSE que disciplina o uso de inteligência artificial na propaganda eleitoral. A norma proíbe a divulgação de conteúdos fabricados ou manipulados para espalhar fatos sabidamente inverídicos ou descontextualizados com potencial de comprometer o equilíbrio da disputa ou a integridade do processo eleitoral. A regulamentação também proíbe o uso de conteúdos sintéticos em áudio e vídeo, conhecidos como deepfakes, para favorecer ou prejudicar candidaturas por meio da criação ou da alteração digital da imagem ou da voz de qualquer pessoa, viva ou morta. Também neste domingo, a Federação Brasil da Esperança, formada por PT, PV e PCdoB, acionou o TSE contra a exibição do vídeo na convenção do PL. A coligação sustenta que houve propaganda eleitoral antecipada e uso irregular de inteligência artificial. O grupo pede multa de R$30 mil contra a candidatura de Flávio e a retirada do conteúdo das publicações relacionadas ao evento. A federação ainda encaminhou ao Supremo Tribunal Federal STF uma notícia de descumprimento de decisão judicial envolvendo Jair Bolsonaro, que cumpre prisão domiciliar e está com os direitos políticos suspensos. Segundo os partidos, o vídeo reproduziu a imagem e a voz do ex-presidente com elevado grau de realismo, o que teria ampliado seu potencial de influência sobre o eleitorado. Mas entenda mais sobre notícias de política com o Guia da Oeste.
4: É, rapaz, aí, viu? Não adianta, porque se der errado, né, Del?
6: Luiz Marques diz que o uso de inteligência...
4: E aí, ó, então... Mas se for legal, tudo direitinho, vai valer, viu? Aí você pode estar aqui, Del, fazer a campanha. Ah, pensou, Del? Você na sua campanha para prefeito, você disse que quer ser prefeito de Piauí. Você quer ser prefeito de Piauí. Aí você vai ficar aqui e fazer sua imagem, né? É, aí você aparece aqui fazendo comício aqui lá em Corre de Pedras, no mesmo tempo.
5: É.
4: Lá faz, né?
5: Uma boa, né?
4: Corre de Pedras, fazendo do povo e tal, entendeu? Você vai lá nesses lugares, cara?
5: É,
4: não sei. Você é candidato a prefeito aí, viu? 2000. Já combinei até com um colega hoje aí, porque o cara quer investir aqui num candidato aqui. Sério, o cara tá doido, diz que é um filho da terra aqui pra ser candidato. Então, filho da terra, eu não sei se é filho da terra. Você é filho daqui, Del? Não, Salvador, né?
5: Não, eu nasci em Jequié.
4: Ah, então não pode
5: aqui
4: ser.
5: Aqui meu pai
4: não
5: é
4: pode,
5: filho daqui,
4: não,
5: né?
4: Não, não pode, não, mas é que é, não pode ser. É forasteiro. Pode ser, não. Pode. É, não, não pode.
5: Nasci em Jequié, pequenininho, fui morar em Salvador um tempo, depois eu vim pra cá.
4: É, por isso que eu não me candidato a nada. Olha, um terremoto de grande magnitude, 7,1, que atingiu as províncias de Kumamoto, no sul do Japão, nesta terça-feira, 28. Deixou dezenas de feridos, interrompeu o fornecimento de energia para milhares de casas, danificou estradas, provocou incêndios e desabamento de edifícios. Equipes de resgate atuam para retirar um número ainda desconhecido de pessoas de um shopping da rede Aeon, na cidade de Kashima, onde uma explosão ocorreu após o desabamento de um segundo andar do prédio. A TV Asahi, citando a polícia, afirmou o incidente deixou mortos, sem especificar a quantidade exata. De 20 a 30 trabalhadores do centro comercial estão desaparecidos do local, com a emissora japonesa NHK. Provavelmente estão presos nos escombros. Em declaração, jornalistas, a primeira-ministra Sanai Takashi disse que a expansão das vítimas, a extensão das vítimas e dos danos materiais ainda estão sendo avaliados. Já fomos informados de que há pessoas feridas, afirmou. Abro aspas, houve cortes de fornecimento de energia, incêndios em algumas áreas, além de danos em estradas e pontes, desabamentos de edifícios, Takashi também anunciou o envio de 3.600 militares para avaliar, auxiliar nas operações de resgate, enquanto réplicas do terremoto continuam sendo registradas na ilha de Kyushu. Rapaz, o shopping Aeon de Kashima tinha acabado de ser reinaugurado em junho deste... Aliás, reinaugurado em junho, 10 anos depois que outro terremoto em abril de 2016 destruiu o centro comercial. O tremor de Kumamoto de 2016, mais letal do Japão, entre 2011 e 2024, deixou 277 mortos e outros 2.800 feridos no total. Imagem do desastre desta terça-feira mostraram que uma das laterais do shopping, que abriga cerca de 200 lojas, foi completamente destruída, expondo vigas de aço e espalhando destroços por um estacionamento. Um hospital na cidade de Hikawai, ao sul de Kumamoto, registrou mais de 50 feridos. A NHK exibiu imagens do edifício em chamas ou parcialmente destruído. O terremoto abriu grandes rachaduras em rodovias, provocou descarrilhamento de um trem de carga e paralisou circulação de ferrovias. Passageiros de um trem bala também ficaram feridos durante o tremor, informou o jornal. Várias pessoas estavam desaparecidas após o desabamento de uma chaminé em uma fábrica de Napalm. Papon Industries, informou a NHK. O aeroporto de Kumamoto fechou a pista, levando ao cancelamento ou ao desvio de voos. Segundo a polícia de Kumamoto, até às 17 horas, horário local, foram confirmados 12 casos de desabamento de casas, 4 casas de pessoas presas dentro de suas residências, 2 incêndios também foram registrados. Fabricante de chips, a maior do mundo, evacuou sua fábrica na região por precaução, mas informou mais tarde que não havia perigo e que as operações voltaram à normalidade. Gradualmente, as fábricas locais da empresa de eletrônico, a Sony, e da companhia de a companhia fotográfica Fujifilm também foram evacuadas. Olha, gente, é um desastre que dá realmente tristeza. E o Japão é um lugar que é viseiro nisso, né, Del? Inclusive,

0: com, deu um balanço lá embaixo com as festividades da Copa lá. Então, rapaz, olha, vou lhe contar, viu? Acho que eu vou mudar pra Marte. Você é marciano. Né? Você não sei, porque parece que lá parece que vai ser melhor. A Lua deve ser muito quente, né? Porque tem é lâmpada, né? Foi o sol. Tem quase de morar no sol?
1: Hein? No sol não. No sol é dificilmente chegar perto do sol, né?
0: É, então. Então, é melhor morar no céu mesmo. Eu é pra lá.
1: A Lua é outra coisa.
0: Vou morar no céu. Lá eu sei que meu lugarzinho tá lá separado já. Hein?
1: É no céu.
0: Já tá separado. Meu lugar tá separado.
1: Esse já é o lugar mesmo.
0: É, eu tô trabalhando pra isso. Pra lá. Lá eu sei que tô seguro nos braços do meu senhor. Ai, ai. Imagina você. Traga uma notícia boa aí, Del, porque...
1: É, olha, a notícia não é tão boa, porque vítima de infarto, um idoso de 78 anos, aguarda no HGI por regulação médica há mais de 10 dias e família faz um apelo. A família do aposentado Isaltino Francisco Alves, de 78 anos, vive momentos de angústia enquanto aguarda a transferência do idoso para uma unidade hospitalar com leito de unidade de terapia intensiva UTI. Morador do bairro Alto da Subestação, aqui em Piaú, ele está internado em estado grave no Hospital Geral de Ipiaú, após sofrer um infarto e, segundo familiares, permanece há mais de 10 dias à espera de uma vaga por meio da Central Estadual de Regulação. De acordo com a família, o quadro clínico de Isaltino é considerado grave e exige atendimento especializado com a máxima urgência. A demora da transferência tem aumentado a apreensão dos parentes, que fazem um apelo para que o paciente seja regulado o quanto antes. A gente está pedindo socorro. Meu pai está lá lutando pela vida. Peço que alguém faça alguma coisa, pelo amor de Deus, desabafou a filha Célia Alves, emocionada com a situação.
0: Agora imagina você, a gente vê a propaganda do governo em relação à saúde, que tem hospital não sei aonde, tem hospital não sei o quê, que a saúde está boa, que o SUS é bom. Lula está comprando o SUS, está sequestrando o SUS para ele agora, fazendo a maior propaganda do SUS, gozando com a cara do presidente Trump por causa do SUS. Então imagine você, esse cidadão, assim como eu, como você que está me ouvindo agora, paga para ter a saúde pública todo mês, todo dia, toda hora. Você que é trabalhador, assim como eu, que paga seus impostos, né? Desconta, muitos são assalariados, desconta do seu salário, já está lá sendo pago. É um plano de saúde, que o SUS é como um plano de saúde. Só que na hora que você mais precisa, você tem o quê? Um não, uma dificuldade, você tem uma negatividade tão grande, uma falta de esperança, porque ao invés de adoecer somente aquela pessoa, adoece toda a família, todos os vizinhos, todas as pessoas que ficam compadecidas, tristes desta perversidade, que isso é uma perversidade, você jogar uma pessoa no leito 30, 20 dias, como a gente vê aí, e muitas vezes morre por falta de uma regulação, é uma perversidade. Então não se pode se gloriar com um sistema desse, não, porque ter SUS para lhe dar um comprimido, uma dipirona, uma Novalgina, é muito fácil. Para botar um troço assim, não, tá bom, pode ir para casa, é muito bom, mas na hora que você precisa para fazer uma cirurgia, um tratamento de alta complexidade que você não tem, é muito difícil. É muito difícil. Agora, duvido se fosse para o governador, para os deputados, para os senadores, para algum um componente desse do judiciário, se não tinha, se não encontra essa regulação rapidinho. Eu duvido se não encontra. Encontra, sim. Só não encontra para o pobre trabalhador pagador de imposto. Infelizmente, tem que falar isso aqui. Enquanto isso, o governador estava aqui no fim de semana ali, ó, do outro lado ali da estrada, fazendo festa, de vindo de helicóptero, tá entendendo? O governador tava lá e o cara tá no hospital, morrendo, e a família morrendo junto com ele. A tristeza é essa, porque aí ele não morre só, ele vai diminuir também, hein?

0: O tempo de vida, a longevidade dos seus familiares também diminui por causa desse sofrimento. É uma tristeza a gente viver num país onde tem tanto dinheiro, tantos hospitais, mas não tem um bom uso. Tantos médicos excelentes, mas também não tem como eles trabalharem. Infelizmente, essa é a realidade. E se a gente falar mais aqui, é capaz até alguém de ligar para cá e ficar brigando com a gente. Nossa saúde tá boa.
1: Olha, tá boa. Dando continuidade aqui.
0: Sim, eu preciso muito... ser determinado, desculpe aí, Del. Olha, mas se irrita a gente fica nervoso.
1: Muito conhecido e querido aqui em Piauí. Exaltino Francisco Alves é proprietário da tradicional mercearia Alves, localizado na Rua da Pedreira, número 43, no alto da subestação. Há década, ele mantém o estabelecimento comercial, onde conquistou o respeito e amizade de clientes e moradores da comunidade. Este é mais um caso de paciente que aguardam por uma vaga de UTI através da central de regulação que chegou à redação do Giro em Piauí, evidenciando a angústia enfrentada por familiares que dependem da disponibilidade de leito para garantir atendimento especializado. Enquanto aguarda uma resposta das autoridades de saúde, familiares e amigos seguem mobilizados em oração e na esperança de que a transferência seja realizada o mais rápido possível.
0: Olha, deixa eu ver aqui, ó. Lula cita SUS e provoca Trump em visita de diretor-geral da OMS ao Rio. rapaz. Olha, o presidente Luiz Inácio Lula da Silva pediu ao diretor da OMS, Organização Mundial de Saúde, Tedros Adhanom, nesta terça-feira, 28, para que mostre ao presidente Donald Trump dos Estados Unidos, sistema público de saúde do Brasil. Lula visitou nesta terça-feira equipamentos do Hospital Federal de Andaraí. Quer dizer, não foi na minha terra não, viu? Não foi em Andaraí minha terra não. Foi lá no Rio de Janeiro. A agenda tem presença de Adhanom e do ministro Alexandre Padilha, de saúde. Quando você puder, isso tudo é fazendo política, viu, gente? Quando você puder conversar com o presidente Trump, a pessoa, acho que é a pessoa que ele mais gosta, acho que ele acorda, toma café, almoça, janta e dorme com o Trump. Que anuncia que ia cortar a verba da OMS, diga que ele, como um país que não é rico como os Estados Unidos, consegue garantir a cada cidadão brasileiro o mesmo tratamento de saúde que terá o presidente da República. Olha para isso. Será que esse cidadão, meu presidente Lula, que eu muito te respeito, e respeito a sua trajetória, a sua luta, as suas vitórias, mas será que esse cidadão que está ali no Hospital Geral do Estado, aquele outro que trabalhava, que tinha um restaurante no Centro Comercial José Mota Fernandes, que morreu por falta de uma regulação, esse que está lá, presta a morrer, tem o mesmo tratamento que o senhor tem? Ou isso é mentira, meu presidente? Ou estão enganando o senhor? Será que o senhor não sabe que existe uma regulação, meu presidente? Existe uma regulação, uma fila invisível que as pessoas morrem sem ter o direito de ver realizado o seu sonho de ter mais uns dias de vida aqui na Terra. Infelizmente, principalmente aqui na Bahia, nós estamos vivendo isso. Tem gente na linha, Del?
1: Não caiu.
0: Pois é, se você quiser ligar, quer contestar, liga e conteste, não tem problema, aqui é liberdade, aqui é democrático, viu? Mas a realidade é essa, Lula está lá provocando o presidente dos Estados Unidos, não, talvez ele não saiba, porque lá nos Estados Unidos você ganha o seu dinheiro e você mesmo tem seu plano de saúde, ninguém capa salário de ninguém lá nos Estados Unidos, mas se você quiser ter um plano de saúde, tu tem. E se você não tiver o plano de saúde, você vai para uma clínica hospitalar e lá você vai fazer seu tratamento. Se você tiver dinheiro, você paga. Se não tiver, você vai financiar. E porventura não tiver mesmo de jeito nenhum, o presidente, aliás, a República vai pagar. A clínica? Tá caindo? Então manda levantar. Se cair, não
1: adianta. Tá caindo a ligação?
0: Quando ligar de novo, você passa direto. Joga direto. para não estar atendendo, que a pessoa talvez não está nem tá pensando que é assim, é desse jeito, velho. É desse jeito, nós fazemos um apelo aqui, se tiver algum político influente, porque só vá assim, se tiver algum político influente, olhe para esse cidadão que já votou tanto, já deu tanto voto a políticos, tanto faz no município como no estado e a nível federal, e está lá em cima da cama. Ele, talvez, se não tiver um socorro breve, ele não vai poder voltar daqui a 90 dias, né? Talvez não vai poder voltar. Então, dê socorro, faça isso pelo menos pela última vez. Você que é político, você tem cargo público, você está me ouvindo agora, socorra essa pessoa aí, faça uma vaquinha, vamos fazer uma vaquinha, vamos botar lá dentro. Recentemente, o nosso amigo aqui, o Zé Tenaz, teve que fazer uma vaquinha, levar, não sei nem se deu para fazer a coisa, para fazer alguns exames. Não sei como é que foi, ninguém falou nada, ninguém. Mas a gente precisa saber como é que está a situação do Zé Tenaz também, né? Pra gente, se não deu, a gente faz um outro movimento e vamos ajudar, porque se nós não formos um para com os outros, ninguém vai ser por nós não. Porque o político vai para Brasília, pô, vai para a Assembleia Legislativa e fica lá. Vai lá, manda para cá. Alô, boa noite.
2: Alô,
0: boa noite.
2: Boa noite. Boa noite, Cleide. Você tá certo mesmo, eu lembro do caso do Ninho. Não foi aquele que tinha um assunto comercial lá na feira. Por causa de cada gestão daqui, ele morreu.
0: Foi, morreu.
2: Ele morreu.
0: É.
2: Então, tá precária. Tá precária aqui. Tá muito precária mesmo.
0: Não é só aqui, é o estado da Bahia todo. É o Brasil inteiro. E o estado da Bahia também.
2: Pois é, a gente precisa de socorro. De socorro. Entendeu?
0: É.
2: E eu queria também deixar um aviso para quem tiver quem tiver interessado numa mulher honesta, sincera, respeitadora, ligar para mim. O número do meu telefone é 982-29-06-64. Quem tiver interessado, mora na roça, ou aqui na cidade, ou fora daqui, tiver interessado, seja um homem de 40 a 50 anos.
0: Bom, então ele tá bom, porque eu e Del já estamos fora desse negócio aí, viu? Ela não perde a oportunidade, né, Del? Ele já passou os 50. Nós estamos fora, não fora. Né, Del?
3: Isso, com certeza.
2: Bom, obrigado. Agora precisamos de socorro.
0: É, mas aí o tu gosta tem medo que isso não quer ele. É.
2: Não.
0: Então pronto. Você acha que não quer? Um abraço para Ailton Gospel, gente boa. E aposentado, viu, Cleide? Já tá aposentado.
2: Não, mas não dá para mim não.
0: Ô, Cleide, precisa cuidar dele.
2: Eu passei e ele sentado no chão.
0: Você não quer, você não quer.
2: Era
0: cuidar dele.
2: Santa da noite. Então, no meio da rua, fazendo o que no chão sentado?
0: Coitadinho. Também
2: querer
0: aposentado. Tá triste, hein? Cleide, tá triste, amiga, precisando de uma esposa, Cleide. É por isso que eu tô achando que você não tá querendo. Se você quisesse, tu pegava ele, levar pra lá, cuidar, tinha um marido lá aposentado, não ia se preocupar nada. Você já tem casa, né? Quase é própria, né, Cleide?
2: A minha casa é alguém.
0: Não, mas ele tem casa própria, cara. Ele tem casa própria. Ele já tem casa
2: própria. Não, eu moro com minha família. Moro com minha mãe.
0: Mas ele já tem filha, a casa própria.
2: Tá casada.
0: Tua filha é casada já?
2: Quatro netas. Linda e maravilhosa. Angélica.
0: Tá bom,
2: então, minha tá neta Angélica é alugada.
0: Tá bom. Tem um ali, ó, é Birapitanga, né, Bia?
3: Tem Birapitanga que ligou pra cá, viu?
0: Ele
3: estiver ouvindo lá,
0: ele já anotou seu número lá, viu?
3: É, deve ter anotado, viu?
2: É. Ótimo! Manda ele chamar no zap pra ligar pra mim.
0: Pronto, tá certo, tá bom, beleza, então. Cleide. Um abraço pra tu, viu?
2: Um beijo pra vocês.
3: Obrigado,
0: Cleide. Boa noite. Boa noite.
3: Amém.
0: Fica na paz. Isso aí. É isso aí, viu, Del? Ela vai conseguir, Del. Eu tenho certeza que ela vai conseguir um marido.
3: Ela consegue, com certeza.
0: Não vai, não?
3: Consegue.
0: Ela vai conseguir. Ô, Derro, mais um aí.
3: Olha agora.

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4: Ok, agora 8:02, 8:02, estamos de volta com o seu programa Alerta Cidade dessa terça-feira, dia 28 de julho. Olha, o conselho autoriza, né? O Conselho Curador do FGTS autorizou o pagamento de 13,4 bilhões relativos ao lucro do Fundo de Garantia por Tempo de Serviço FGTS em 2025 a 138,2 milhões de trabalhadores com saldo em conta vinculada. A decisão sobre o pagamento foi formalizada durante reunião nesta terça-feira, dia 28, hoje. O Conselho é formado por representantes do governo, dos patrões e dos trabalhadores. Os valores serão creditados nas contas vinculadas dos trabalhadores até o dia 31 de agosto de 2026. As consultas serão liberadas no site da Caixa pelo aplicativo do FGTS no celular. No ano passado, o FGTS registrou um resultado positivo de cerca de 14,65 bilhões. O valor a ser distribuído representa 89% do lucro registrado no período. Com a distribuição do lucro, a rentabilidade total das contas em 2025 atingirá 6,90%, o que representa um ganho real acima da inflação de 2,53 pontos percentuais. No ano passado, o IPCA, a inflação oficial do país, somou 4,26%. Pela proposta, o crédito será equivalente a um acréscimo de 1,87% na estabilidade de cada conta, proporcional ao saldo individual. Se o trabalhador tiver um saldo de R$ 1.000, por exemplo, terá um crédito em sua conta vinculada de 18,68, assim por diante. E de acordo com a decisão do Supremo Tribunal Federal, o STF, a renumeração do FGTS deve garantir, no mínimo, a correção pelo IPCA em todos os anos. Agora 8:05. Olha, van com estudantes perde freio e cai em rio, no interior da Bahia. Uma van de transporte escolar, que transportava 11 estudantes, caiu dentro de um rio na tarde dessa segunda-feira, ontem, né? No dia 27, na localidade de Muquiba, entre os municípios de Varzedo e São Miguel das Matas, no Recôncavo da Bahia. Segundo a prefeitura de Varzedo, o acidente ocorreu após uma pane no sistema de freios. durante a descida de uma ladeira. O motorista perdeu o controle da direção, atingiu uma cerca e o veículo acabou caindo no rio. Moradores da região agiram rapidamente e retiraram as crianças do interior da van antes da chegada das equipes do socorro. Os estudantes, com idade entre 3 e 12 anos, moram em São Miguel das Matas e retornavam para casa após as aulas em uma escola do tempo integrado de Varzedo. 6 alunos foram levados ao Hospital Regional de Santo Antônio de Jesus, 4 receberam altas e ainda na segunda-feira os outros 2 foram liberados na manhã desta terça-feira. Nenhuma criança ficou gravemente ferida. A prefeitura informou que o veículo estava com a manutenção em dia e disponibilizou um ônibus para garantir a continuidade do transporte escolar. Zé Gomes.
5: Isso aí, mandar um abraço aqui, meu amigo Herbert Júnior. Herbert Campos, pai e Herbert Campos Júnior. Todo mundo ligado com a gente. Olha, preço de alimentos tem maior queda para julho desde 2010, após sequência em alta de IPCA 15. Será que é mesmo, Del? Porque eu tô vendo aí, você lembra, né? O tomate chegou até 15 reais, você lembra?
4: Lembro.
5: O tomate chegou até 15 reais. Aí eu comprei tomate até de 2 reais essa semana, 2,5.
4: Já caiu um bocado, viu?
5: Olha, a baixa reflete a oferta e devolve a parte dos fortes aumentos no início do ano, dizem analistas. Eu não acredito muito nisso, não. Eu acredito que o povo está duro mesmo, está comprando, tá? Olha, após 6 meses consecutivos de alta, os preços da alimentação do domicílio tiveram queda de 1,14% em julho em relação a junho no Brasil. Segundo dados do IPCA 15, Índice Nacional de Preços ao Consumidor Amplo, a redução e a maior para mês de julho em 16 anos. Ou seja, desde 2010, 1,55%, na comparação com a diferentes meses, a baixa e a mais intensa em quase 2 anos, desde agosto de 2024, que foi de 1,3%. Os dados de julho foram divulgados nesta terça-feira, 28, pelo IBGE. Ô, Del, sabe que ninguém está acreditando mais no IBGE? IBGE tem um diretor lá que muitos já pediram para ir embora, porque o cara adultera tudo, mente tudo lá. Mas tudo bem, vamos acreditar, né? Então, para analistas, a queda é explicada, sobretudo por questões sazonais. A oferta de alimentos tende a aumentar neste período devido a melhores condições climáticas para a produção no campo, se comparada a início do ano, mas oferta tende a se traduzir em preços mais baixos. Entendeu? Mais oferta, preço mais baixo. Segundo o economista Fábio Romão, da consultoria 4 Intelligence, também há um efeito da base de comparação. Como os alimentos tiveram fortes altas ao longo do primeiro semestre de 2026, agora há uma devolução em forma de quedas intensas. O IPCA 15, a alimentação no domicílio, marcou 3 meses consecutivos com avanços acima de 1%. De março a abril. Eu via mais de 1%. Tu não via, não, Del? Tomate custava R$2,00, foi para 10.
4: Era?
5: Tomate. Batatinha foi para 10, 12, 13, não foi isso mesmo?
4: Isso.
5: Pô, então, eu não sei como é que esses caras fazem os cálculos. Não dá nem para acreditar nisso aqui. Aqui só bota 1,32. Eu vi aumento até de 50, de 100, de 200% aí em cima da mercadoria. A carne você perdeu até o valor. Não tem mais, não tinha mais valor para a gente calcular. Era um absurdo. Mas então, com tudo isso aqui, vem um alerta aqui, viu? Vem um alerta. Um alerta muito sério. Eu não sei se você já está fazendo, mas é bom você ir comprando mais coisas e deixando em casa. Alimentos não perecíveis. Viu? Para os próximos meses, aí veio a questão do El Niño, que traz riscos. Para os próximos meses, analista chama a atenção para os riscos do El Niño, o fenômeno climático desafia o agronegócio porque afeta as temperaturas e a distribuição de chuvas entre as regiões. A situação pode atrasar o plantio de grãos, reduzir a quantidade e a qualidade das safras e dificultar a pecuária. Esses episódios poderiam pressionar os preços de parte dos alimentos. Abro aspas, tem um El Niño a caminho, com muitas advertências de ser um efeito fora da curva, de ser mais forte, e isso desde pode comprometer muito a nossa próxima safra, afirma Brás. Para Romão, a inteligência eventual, o impacto do fenômeno climático tende a aparecer nos preços do varejo a partir do último trimestre deste ano e do início de 2027. Ele também enxerga a possibilidade de os preços da carne subirem até o final do ano, em razão da questão da oferta associada a ciclo pecuário. Isto reverteria o movimento referente à da baixa. Em julho, as carnes tiveram recuo de 0,34% no IPCA 15. A queda recente do boi gordo acaba chegando às carnes e está ligada em parte ao recuo das compras chinesas, diz Romão. E uma coisa eu sei, o povo tem que economizar, porque a crise ela vem com a desculpa disso, daquilo outro, entendeu? Tudo isso vai acontecer. O certo é que nós temos que trabalhar e procurar não ficar dependendo de nada do governo, porque a crise vai bater. Em todo período eu vi crise. Então, né, agora estamos anunciando aí, né? E quando esse pessoal agora demais acontece, né, Del? Tu tá agora, não é agora, né? Agora, isso que é agora, né? E aí acontece, é assim mesmo, Del?
4: Com certeza.
5: Então a gente tem que fazer uma coisa, né? Acreditar somente em Deus, nada do que falam, mas vamos nos precaver também, tá certo? Vamos ser precavidos, vamos perguntar a Deus primeiro. Deus, será que é verdade? Porque quando Deus quer fazer as coisas, ele anuncia primeiro. Sabia disso? Ele quis dar um castigo no povo de Israel. Aí ele usou um profeta para falar, ele deu, ficou quieto. Botou castigo, a seca não chovia. E aí os profetas iam para cima. Aí o povo, né? Os sacerdotes, né? Porque Deus nunca falou com... Deus falava somente com o sacerdote. Falava com a autoridade, só com o sacerdote. Então, aliás, com os profetas. O sacerdote Deus também não falava, não, né? Hoje tá todo mundo dizendo que é sacerdote que Deus está falando. Mas nem a maior parte aí é mentira. Mas naquele tempo tinha um sacerdote que cuidava da casa do tesouro, né? Você ouviu falar na casa do tesouro?
4: Já ouvi falar.
5: A casa do tesouro hoje é o Banco Central. Né? Naquele tempo era a hoje é o Banco Central, né? Que Galípolo toma conta, não é isso? A Casa do Tesouro, ali é a Casa do Tesouro. Mas naquele tempo a Casa do Tesouro era o templo. era o templo. Mas dentro do templo tinha uma corrupção tão grande que hoje o Banco Central não tem. Eu acho que o Banco Central não tem. Tem um ou dois aí que fazem uma falcatruazinha com algum forcado da vida aí. Mas não é todo, não são todos. Mas naquele tempo tinha. Então, por causa dessa corrupção, e aquele tempo também, Del, a Casa do Tesouro é onde deposita os impostos. Sabia disso? É, tinha tipo uma coletoria. Essa coletoria era lá, que quem tomava conta eram as pessoas confiáveis, que são os sacerdotes. E nessa época, o sacerdote começou a meter a mão, começou a roubar. Aí foi onde Deus pegou e castigou. Aí os profetas Jeremias e Malaquias, com pressão do sacerdote, foi lá questionar Deus. Deus respondeu ele. Aí Deus disse, vai ser assim, assim, assim, assim. Por isso tem a cobrança dos dízimos. É por isso que criaram a cobrança do dízimo. O dízimo era daquela época. Cada tesouro, Del, era justamente um sistema de banco central. Só que naquele tempo não circulava moeda ainda, porque a moeda era a produção. O imposto era pago através... Os 10% era pago, o imposto era 10%. Era um imposto. Agora, você produziu o quê? Você tinha sua fazenda, isso era para o povo de Israel, né? Aí você tinha sua fazenda, você criava o gado, criava a galinha, você criava os pombos, você plantava, você colhia, tá entendendo? Fazia, tudo você fazia, tirava. Quando chegava no fim da safra, é hora de colheita, você pegava aquela colheita, tirava 10% e levava para casa do tesouro. Aquilo era o imposto. Aí os pastores hoje inventaram esse negócio aí, tá todo mundo cobrando 10% também. Né? Tem uns que cobram até dobrado, né? Aí mas hoje não tem mais, porque esse templo foi derrubado. Né? Foi derrubado, acabou, não tem mais. Anos 70 lá, depois de Cristo, foi derrubado. Então o que é que aconteceu? Acabou isso. E hoje, Del... Deus, naquele tempo, falou com o povo. Foi por isso que surgiu essa cobra, o Malaquias 3.10. Você está roubando a Deus. Foi Deus que falou, você está me roubando porque o dinheiro vem para casa do tesouro, que era justamente para poder administrar a vida das pessoas necessitadas. Os 10% era para distribuir, para fazer um trabalho social, entendeu? Aí vinha pessoas de outros países para Israel, não tinha trabalho. O trabalho era só lavoura naquele tempo, não tinha indústria, não tinha nada, entendeu? Aí vinha para lá, então o sacerdote, as viúvas também, quando o marido morria, não tinha herança. Não tinha herança, né? A viúva não tinha herança. Vou trabalhar e tal. Então lá era o lugar que você ia buscar seu alimento. Todo mundo ia buscar sua cesta básica lá, seu alimento. Tá entendendo? E aí o que é que acontece? Deixar de dar, Deus avisou, vai ter fome porque vocês são ruins, vocês não prestam. E aí houve uma distância de 400 anos. De ausência de Deus na terra e de sofrimento, até que Jesus Cristo veio e foi para a cruz para poder devolver a dignidade ao povo que recebe ele como o único e suficiente Salvador, recebeu também a sua salvação. Por isso que tem essa cobrança hoje, que é uma briga danada, mas Deus está olhando tudo o que está acontecendo aqui. Deus não tira os olhos um minuto sequer da terra, ele vê tudo. 8:18, Del.
4: É, 8:18. Deus vê e deve ter visto isso aqui, ó. Olha só. Desonestidade. Turista polonês compra uma caipirinha de R$40 e descobre uma cobrança de R$8.500 no cartão em Copacabana. Você tá vendo? Aí, ó. Tá vendo? Um homem de 31 anos foi preso em flagrante nesta segunda-feira, foi ontem, viu? Suspeito de aplicar o golpe da maquininha contra um turista polonês na praia de Copacabana, na zona sul do Rio. Segundo a Delegacia Especial ao Apoio de Turismo, a vítima relatou ter comprado uma caipirinha de R$40 na altura do posto 3. O pagamento foi feito com um cartão de crédito. Minutos depois, porém, o turista percebeu que havia sido cobrado R$ 8.500. Além disso, segundo a polícia, outras 3 tentativas de transação foram realizadas e recusadas, somando uns valores que da operação que ultrapassavam 34 mil. Ô, caipirinha cara, viu?
5: É, rapaz, e aí? Aí a polícia foi lá, não foi?
4: Pegou um suspeito, foi preso, rapaz. Tá lá agora.
5: Ô, Del, você conhece Keiko?
4: Keiko?
5: Sim.
4: É o quê? Alguma comida, alguma não, coisa estrangeira?
5: Não, velho, é Fujimori.
4: Futevôlei?
5: Fujimori, rapaz.
4: Ah, é uma coisa de inglês assim, é meio complicado.
5: Não, nem inglês,
4: né?
5: Não, é peruana. É a presidente do Peru agora. Ah. Ela tomou posse no Peru e fala em usar forças armadas para combater crime. Eita, mulher retada, olha, vamos usar todas as ferramentas para que a Constituição põe à disposição, afirmou a filha do ditador Alberto Fujimori. Ela era filha do ditador peruano, mas agora não, agora está na direitona lá, retada. Olha, vamos lá, matéria, Deus, senão a gente vai ficar aqui sem falar nada, olha. Keiko Fujimori tomou posse como presidente do Peru nesta terça-feira 28, 26 anos após o fim da ditadura do seu pai, com um discurso duro em relação à segurança pública, em linha com a campanha que levou ao poder por 3 tentativas frustradas, ela disse, abro aspas, vamos recuperar cada bairro, cada estrada, cada espaço público para as famílias peruanas, fecho aspas, afirmou a política no Congresso Nacional, onde seu partido, a Força Popular, tem maioria em ambas as casas. Abro aspas, vamos usar todas as ferramentas que a Constituição põe à disposição do governo durante os estados de emergência. As Forças Armadas assumirão temporariamente a liderança das operações de segurança e do controle interno, em estreita coordenação com a Polícia Nacional, até que a autoridade do Estado seja plenamente restabelecida e esses territórios sejam devolvidos aos cidadãos, continuou sob aplausos de seus apoiadores. O que é que ela está falando aqui? Vai saber já, porque ela está falando assim. Até que seja devolvido, veja bem. Ao lado das consequências do El Niño, fenômeno climático que deve impactar profundamente o Peru este ano, a segurança pública será a primeira frente de emergência do seu governo, disse Keiko. Tememos pelas nossas vidas. Quando saímos à rua, lá está igual ao Brasil, ou com a possibilidade das nossas casas serem inundadas em poucos meses, afirmou Keiko. A frase ressoa no país que viu entre 2018 e 2025 as denúncias anuais de homicídios passarem de 1.000 para 2.600, enquanto as de extorsão aumentaram mais de 8 vezes, chegando a 26,5 mil. Este último crime, disse Keiko, sufoca o pequeno comerciante, o mototaxista, o empreendedor que trabalha tanto para construir um negócio. Ela falou também que em reformar o sistema penitenciário para que as prisões voltem a ser centro de reclusão e deixem de funcionar como centro de operação do crime organizado. Sem mencionar, no entanto, os 4 mega operações de segurança máxima que prometeu ao longo da campanha. Keiko escolheu fazer o discurso conciso de menos de uma hora. E iniciar sua fala com a promessa de não estender no poder, como fez Alberto Fujimori em 1992, ao dissolver o Congresso, intervir no Poder Judiciário e iniciar uma ditadura com o apoio das Forças Armadas. A partir deste 28 de julho de 2026, começaremos a escrever nosso futuro pelos próximos 5 anos. Nem um dia mais, afirmou a nova presidente. Fujimori, condenado por corrupção, violações de direitos humanos e morto em 2024, é lembrado principalmente pelo combate às guerrilhas Sendero Luminoso e Movimento Revolucionário Tupac Amaru, legado reivindicado por Keiko ao longo da campanha, apesar das violações da ditadura do pai. A presidente eleita fez um duro da situação do país, que classificou de catástrofe, apesar do domínio de sua sigla nas diversas instituições da nação na última década, marcada por uma instabilidade que levou 9 políticos à presidência. Devemos ter coragem de olhar nossa realidade de frente, sem anestesia nem maquiagem, sem meias verdades, afirmou, mencionando um Estado enfraquecido pela corrupção. Essa incapacidade do Estado é consequência de décadas de governo que renunciaram com indiferença e descaso à tarefa de reduzir a desigualdade que separam milhões de peruanos do acesso aos serviços essenciais. Olha, é matéria grande, está ali, mas você vai ver uma coisa, ela tem vontade de fazer uma transformação. Se lá não for como o Brasil, ela vai conseguir. Mas se tiver um Congresso e outros órgãos que a gente não precisa falar como é o Brasil, fica difícil. Fica muito difícil. Porque quem tem um Congresso como o nosso, meu irmão, vou lhe contar, é complicado. O Congresso nosso do Brasil está pouco se lixando para o povo. Quer que o povo morre na fila da regulação. Ninguém regula nada. Está lá, o senhor, para quê? Não precisa, né? Tem quantos hospitais lá em Brasília para tratar milionários ricos? Em São Paulo e fora daqui? Imagina você. Você acha que é político? Tem plano de saúde, rapaz. E não é... Ah, meu Deus do céu. Eita, Babão. Babão tá mandando eu olhar os vídeos aqui. Já tô olhando aqui, velho. Tô olhando aqui, dentro da medida do possível. Meu amigo Babão. Ô, Del, eu quero chamar agora aqui. Tem nossos ouvintes que estão aí, ó, mandando as mensagens. Você tá aqui. Não dá notícia de ninguém aí?
4: Não, tá aqui, ó.
5: Tá aí?
4: Isso.
5: E quem é que tá aí?
4: Quem tá aqui agora é Marcos Moura.
6: Boa noite, Zé Gomes. Boa noite. Del Júnior. Boa noite para todos os ouvintes do programa Alerta da Cidade. Gostaria de mandar um alô para ele, Féria da Pintura, Jarley Oliveira, para Bavi, para Del, para Tony do Puff, para Joel de Jesus, para Dona Sandra Santos, para a comadre Elisângela, esposa de compadre Gilmar, para a comadre Luciene, para a compadre Irã, para Gilmar, popular Mara, lá na Fazenda Canaã, para Juruna, e da Fazenda São José, para o nosso gerente, Matheus Neres, sua esposa, para Baixinho, Dona Marilene, sua esposa, para Mariette, para Mil, para Marlon, para Cássio, para Sival, para Cambotinha de Ouro, para Dona Joana, esposa de Cambotinha de Ouro, para todos e todas as moradoras da Fazenda São José e Fazenda Canaã, em Ponto de Pim, para o nosso amigo Rodrigão e sua esposa, na Fazenda Pro do Brasil, para seu Augusto, para Deica, para Adriano, em Barra do Rocha, para seu Carlos, o pai de Cambotinha de Ouro. Quem está falando aqui é Marcos Moura de Birataia. Boa noite, Del Júnior. Boa noite, Zé Gomes.
5: Boa noite, meu irmão. Ó, aqui, ó, Dunda Lua de Birataia. Continuar em Birataia é muito bom, viu? Povo de Biratá, gente boa demais da conta. Mandar um abraço aí pra Ícaro. Um alô aqui pra Ícaro. Oi, Ícaro. Como é que tá, meu irmão?
7: E ó. Boa noite, seu José e Deus. Deus dê uma boa noite a vocês, um ótimo trabalho. Tô aqui na escuta do nosso programa. Fica com Deus e um abraço.
5: Outro, dona Luz. Outro, dona Luz. Mais um aí, Del, rapidinho.
4: Vamos continuar lá em Birataia, ele, viu?
6: Vamos lá. Alô, Zé Gomes, alô, Del Júnior, boa noite aí, né? Pastor Edilson tá na sintonia aqui no bairro Massaranduba, Chio Pedreiro. Tá ouvindo vocês também lá na Nova Birataia de baixo, né? E na fazenda São José aí, o gerente aí, Matheus Neri, Marco Moura, Cambotinha de Ouro, Pacapim, Ninho, Simval aí. Todo mundo ouvindo vocês aí, viu? Baixinho também, dona Marilene, né? Da fazenda São José, Dica da Flor do Brasil, seu Carlinhos em Barra do Rocha, meu amigo Gesto do Algodão, em Gitaúna, tá ouvindo vocês. E aqui em Birataia, o meu amigo Jair Milton aí, né? O homem do trem bala, tá ouvindo vocês. Professor Humberto, Kiko Soldador aí também, tá ouvindo vocês. Meu amigo Kel da Sempre Viva, torcedor do time de Del Júnior aí. E eu, Fera da Pintura. Valeu, Zé Gomes. Valeu, Del Júnior. Aquele abraço.
4: Ok, valeu. Jarley. É, fechado aí. Ah, Noélia, cadê Noélia? Noélia tá por aqui.
8: Boa noite, Zé. Boa noite, Del Júnior. Ô, Zé, meu, boa noite. A pra Joyce, a pra Arlete, a pra Santilha, Cupida Jade. Vai pra Theo do T1. Vai pra Hilton dos Temperos, na Nova Birataia. Seu Antônio, dono da lancha, cabeça branca. Seu Antônio, portão de ferro, vizinho de Ailton. Vai pra Carmen, vai pra seu Carlinho. Vai pra Marilene, Zé Carlos. Marilene disse, Zé, pra tu mandar alô pra ela, que ela não perde o teu programa, Zé. E vai pra toda a galera que tá na escuta, Zé.
5: Ok, Noel. Um abraço a Marilene. Um abraço a...
4: Abre e aí, vamos. É, microfone aí.
5: Mas é porque eu fiz isso aqui. Ó, um abraço aí, Noélia, pra todos vocês. Olha, Dona Rosa do ACG.
9: E ele, seu Zé, ele não pode viajar sozinho.
5: Quem?
9: Ele não sabe. Ele não sabe correr lá em Salvinho. Fingir que é. Fingir que é. Esse menino vai sozinho nesse ônibus. E aí? Se perde lá, viu? E ele diz que não tem carro ficando pra me levar. Pra levar hobby, nem eu. Viu? Dentro do capa lá, e que Robert tinha aqui sozinho. Meu filho tem problema, toma remédio, toma tudo, viu? Abaixa o dinheiro dele que o governo já passou.
5: Deixa eu ver aqui, Dona Rosa. Dona Rosa aqui tá fazendo uma denúncia, alguma coisa assim. Pera aí, deixa eu ver aqui, dona. Porque tem dois áudios dela aqui. Tem um de 2 minutos e outro de 40 segundos, quase 3 minutos. Deixa eu ver, passar um pedaço disso aqui pra gente entender aqui.
9: José, eu quero deixar um recado pra prefeita Larissa. Porque eu fui na secretaria pra arrumar o carro pra levar meu filho pra GQE, pra fazer um exame de GQE. Eles dizem que rouba. Ele disse que meu menino não tem problema, que ele tinha que ir sozinho, que ele ia sozinho, que eu não podia ir não, que eu não pude ir acompanhante com ele não. Agora como é que eu vou soltar meu filho desse jeito, mental, problema mental, viu? Não sabe fazer nada, quem resolve tudo dele é eu. Aí eu tô pedindo, tem pelo amor de Deus, a Larissa, para dá resolver essas coisas aí, porque esses meninos, esse povo que trabalha aí dentro dessa secretaria, só Jesus por acaso, viu? E pior o que trabalha lá em cima, o rapaz falou que não tinha carro pra mim, não. Pra gente levar meu filho, não. A minha valença, Deus se tocou no coração de Arlo, de Rob, que eles vão me levar, viu? Se for pro carro de prefeitura, eu não ia.
5: Ô, dona Rosa, é o seguinte, eu tô entendendo e já entendi tudo. Toda a dificuldade da senhora, a senhora tem um filho, que a gente sabe que o menino tem problemas de saúde mental, né? Ninguém nasce assim porque quer. A senhora é sozinha, a senhora não tem marido, não tem outros filhos. Agora, a senhora pega o laudo desse menino, desse rapaz, ele é um cidadão, já é um rapaz. Eu converso com ele, ele passa, anda, ó, Del, o dia todo ele andando lá no ACM, vai sim e vai embaixo, ó. entendeu? Tá lá no ACM, passa, senta, ele conversa com a gente direitinho, anda limpinho e tudo, vai pra igreja, volta sozinho, mas ele é doente. A senhora faz o seguinte, pega os laudos dele e não conversa com o pessoal, vai direto, procura a secretária, que ela vai receber a senhora. Dona Keila, se a senhora quiser, eu vou ligar para Dona Keila, senhora Keila, para ela receber a senhora, para a senhora explicar, para conseguir convencer essas pessoas que estão aí dentro da Secretaria de Saúde, que eles são servidores. Eles não são donos da Secretaria de Saúde, eles são servidores. E eles não podem impor regras, não. Porque todas as pessoas doentes têm que andar com o acompanhante. Imagine se esse rapaz dá problemas aí dentro do ônibus. Você tá entendendo? Então, gente, a senhora vai, procura a secretária de saúde, Keila, a senhora Keila, leva as documentações, que a senhora deve ter tudo, toma remédio controlado, rapaz. Toma remédio controlado, o rapaz. Então, a senhora fala com essas pessoas que eles não são dono. Nenhum funcionário, são servidores. Alguns nem concursados são. Tá aí cargo comissionado, porque votou, ganhou emprego. Mas não são donos daí, não. Dono daí é o povo. E a senhora procura a secretária de saúde, a secretária, de preferência, a dona Keila, ela vai receber a senhora. Ela é uma pessoa muito gentil, é muito humana, muito educada, vai receber a senhora. Viu? E se a senhora precisar, eu ligo para ela amanhã, para ela receber a senhora. Porque Larissa também não tem culpa dessas coisas, não. Larissa nunca teve esses problemas no tempo que ela foi secretária. Não é, a gente, às vezes, tem a coisa de culpar o prefeito, né? Mas não é o prefeito culpado, não. As ações de servidores ruins são responsabilidade deles. Às vezes, eles perdem, assim, o conceito de que seja as funções de um servidor público. Servidor público é para servir. Então, nós precisamos consertar essas coisas aí. Porque no tempo de Dona Larissa não tinha essas coisas. No tempo de que ela não vai poder ter, que Larissa agora também é prefeita. E ela é a pessoa de confiança de Larissa. E eu tenho certeza que ela nem sabe, nem que ele, nem Larissa.

0: mas se a senhora se sentir ofendida por alguém lá, vai no Ministério Público. E eles vão ser intimados a prestar contas à justiça. 8h38, vamos a mais um bloco?
1: Nosso lá, último na... bloco.
0: Último bloco, a gente voltar.
1: Ok, vamos a um breve intervalo comercial. Depois da mensagem de saúde. Saúde
2: urgente. Soneca na escola. Dormir à tarde por alguns minutos aumenta a concentração e melhora o desempenho escolar das crianças. Essa é a conclusão de um estudo da Universidade de São Paulo com estudantes de 3 a 6 anos. Os pesquisadores acompanharam por um ano os efeitos do descanso nos alunos de um colégio paulista. O resultado foi tão convincente que a própria escola modificou sua programação. Após o lanche, o cochilo virou a nova atividade curricular.
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3: Ai, Deus. É, rapaz, é difícil, viu? Conversando aqui com Dona Lourdes, eu liguei pra ela aqui, Dona Rosa, né? Ela mora lá no ACM, eu conheço o rapaz. Como é que uma pessoa que tem problemas, que vai para um médico fazer um exame, problemas mentais, e esse rapaz, ele surta, gente. Como é que um funcionário público que cuida, que trabalha numa Secretaria de Saúde, numa regulação, marcando consulta, tem coragem de dizer, a senhora é mãe, a senhora não vai com ele, porque ele pode ir sozinho. Como é que ele pode avaliar se o cara é doente, o cara não tem problema, o cara... Um cara desse, para viajar, precisava ainda ter um enfermeiro do lado. Um cidadão desse, ele tem problema mental, ele surta, gente. Como é que vai botar dentro do ônibus, com várias pessoas também enfermas dentro do ônibus, uma pessoa para mandar para Jiquié, chega lá, quem vai encaminhar essa pessoa lá, rapaz? Quem vai encaminhar essa pessoa? Olha, gente, vou lhe contar, viu? Esse mundo nosso está desmanchado mesmo, viu? Está desmanchado. Dona Rosa, ela me disse aqui agora que Robson Moreira já autorizou um dos seus assessores levar ela lá no veículo dele. Eu não sei se Robson também tem carro que é da Câmara, né? Alguns funcionários, alguns vereadores têm um carro que Edson procurou comprar, até para evitar essas confusão mesmo. Eu conheço muitos aí, o Nacional mesmo tem uma pessoa conhecida minha que ele leva direto para Jiquié, no carro, nesse carro da prefeitura, para se vir, para quebrar esse galho. Porque a prefeitura está precisando fazer uma faxina, gente. Está precisando fazer uma faxina. Uma faxina, porque um cara, um funcionário que é pago para estar ali orientando, cuidando de pessoas que têm problemas de saúde, é uma senhora de idade, viúva, mora sozinha, tem esse filho recebeu um auxílio, cortaram o auxílio dele, ele surta, gente, ele não pode andar só, não tem condição nenhuma de andar só. Esse rapaz, ele caminha, quando ela não pode também pressionar ele, prender demais, ele tem que ficar solto, ele roda ali, é com chuva, é com sol, ele fica ali embaixo andando tudo, eu paro, converso com ele, distraio ele um pouquinho, é assim. Então, como é com o cara lá que tá, lá tem que ir sozinho, e a vida dessas pessoas dentro desse ônibus? Já pensou, Adel? Vai, criança, deve ir criança, senhoras, dentro do ônibus, junto com a pessoa que Dona Rosa me falou aqui, ele surta, seu Zé, ele surta. Meu Deus do céu, que coisa. Ô dona... a secretária, por gentileza, conversa com esse povo, faça uma reciclagem aí com algum... Não são todos, não. Tem muitas pessoas lá que atendem bem. Você liga, conversa, atende bem. Mas tem uns que precisam de uma reciclagem. E se não prestar, manda embora. Se não prestar, manda embora. Tem tanta gente aí que precisa de um emprego. Tanta gente precisa, apta, capaz, humana, que precisa de um emprego. Vai lá, Adel, continua aí. Deixa eu ver.
4: Damiana, tá por aqui. Damiana.
5: Boa noite, Del, Odel.
4: Boa noite.
5: Tu sabe quanto é o Nescau aí em manhã?
4: O
5: preço do Nescau aí em manhã?
3: Não, pode falar.
5: Aí depois tu fala pra mim quanto é, viu? Que amanhã eu vou lá comprar pra Ravizinho, que eu gosto de comprar a merenda de Ravizinho lá em manhã.
3: Daqui a pouco eu falo.
5: Nossa, mas Ravizinho dormiu cedo hoje, 5 horas da tarde. Hoje ele botou pra torar cedo. Tchau, Del.
4: Tchau. Tchau, Damiana.
3: Só deu tchau pra Del, que não deu não, viu?
6: Boa noite, Del, passou de longe, passou bem,
3: Catatau.
6: Tá por aqui, Catatau, mandando alô pra Lazinha, pra Arlete, pra Carminha da CR, Caminho 19, pra a irmã dela, tá na escuta, pediu pra me dar um alô pra ela, que ela tá na escuta. Valeu, Desmundo, valeu, Zé. Tô por cá, tô na escuta do programa. Não pensei no programa, não. Eu não li, mas tô ouvindo.
3: Ah, okay.
6: Chego mais tarde. Aí eu vou fazer uma coisa, não dá pra me ligar, mas eu tô na escuta, valeu?
3: Valeu.
6: Valeu, boa sorte pra você.
3: Obrigado.
4: Boa sorte.
6: E você.
3: Tópico de notícia. Chefe do FMI diz que a Argentina está mais saudável com Milei. Argentina em visita a Buenos Aires. Diretora elogia governo, mas diz que o país precisa avançar na geração de empregos e no consumo interno. Eita, é a presidenta lá da... É, rapaz, da chefe lá do FMI, Fundo Monetário Internacional. Vai lá, Del, mais um aí, meu jovem.
4: Tem muita gente por aqui, viu? Tá aqui, ó, mais um aqui.
3: Rapidinho, se você anda rápido, dá pra tocar todo mundo.
7: Boa noite, Del Júnior.
4: Boa noite,
7: seu Zé Gomes.
3: É.
7: Meu boa noite hoje é pra Alzira, pra Gilda, pra Henrique aqui na Fazenda Águas Claras, e pra Maverico do Forró,
3: aí
7: em Piauí, e pra... Charley Pintor em Birataia. Ô Del, manda crer de procurar, entendeu? Procurar Jesus Cristo, entendeu? Pra vida dela, por quê? Entendeu? Se os, entendeu? Se na cidade ele não, ela não arruma, vai arrumar um homem na roça, rapaz, uma pessoa de seus 40, 45 anos. Trabalhador, honesto, que vive uma vida boa na roça, vai querer uma mulher dessa? Pode falar com ele, que é, quando essas coisas é oferecida, outra pôde é tardida. Como é que tu vai procurar, caçando, procurando um homem de rádio? Tô vergonha na cara, Cleide. Acho que teu filho, acho que tu, hein? Tua mãe, acho que tem que ter vergonha de tu, rapaz. Vai procurar Jesus, vai procurar a igreja.
3: Na igreja não, procurar Jesus. Esse, tem tanta gente da igreja sem Jesus, meu amigo. Tem tanta gente da igreja sem Jesus. Jesus não tá na igreja, não. Jesus habita dentro daquele que o busca, o que ele fala, buscar-me-eis e me acharei, quando me buscar de todo o coração. Em nenhum lugar na Bíblia tem lugar dizendo que você vai encontrar Jesus na igreja. Não tem, não. Tem, não. A Bíblia não dá essa orientação, não. Mas eu vou deixar que ele está certo. Ele está mais que... Tá certo ele, Del? Tá certo, Del?
4: Tá.
3: Procurar Jesus tá certo. Agora, Arlete, a Arlete tá aqui, ó.
8: Boa noite, Zé Gomes, boa noite, Del.
4: Boa noite.
8: Gostaria de mandar um alô somente pra sua esposa, pra o vereador Picolé, Fabiano, Joss, Noela, Catatal, Cristina, Gaza, pra Renilda, que mora no caminho 25, pra Luzia, no caminho 23, pra seu Antônio, no caminho 17, pra Beto do caminho 16, pra esposa da Lidida, pra Gato da Oficina, pra Zé do caminho 17, Passador, Sorriso e Zé Grosso. E uma boa noite, abençoada por Deus. Se Deus te leve, Deus te traga, tu não escuta.
3: Amém, Arlete. Tchau. Vamos lá, Del.
4: Olha, chegou um áudio aqui, tem uma foto de um rapaz, tá na moto, tá numa estrada de chão. Agora tá uma precária. Vou ouvir o que é que tem nessa mensagem aqui que ele mandou, viu?
9: Ô Deus, boa noite Zé Gomes,
3: boa noite
9: a todos os ouvintes da IPAU FM, boa noite Gustavo Santos, boa noite Jota Santos, boa noite a todos. Ó Zé Gomes, mas Deus, isso é estar aqui, se liga de pão de trocamento ao pão de fim, que situação está. Cada buraqueira, município de Birataia. Aí como é que um ano de conhecimento carregar uns alunos desse jeito, até criança. Aí quando toma um carro, diz que os motoristas não têm responsabilidade. Como é que é culpado o motorista? É culpado o prefeito e os vereadores. Como é que corta a rodada? A situação está. Esse buraco aí mesmo dá mais 50 centímetros de fundura. Aí fica difícil para o prefeito de Biataia, né? Seu Sandro Futuca.
4: Mas ele vai dar uma ajeitada, né, Zé Gomes?
3: Nessa estrada aí,
4: com
3: sim,
4: certeza.
3: Né? Eu espero que sim. Mas vamos lá, bota outra aí, Del. Joga duro.
10: Boa noite, Del.
4: Boa noite.
10: É Antônio Júnior, Del. Estamos na escuta aí, viu? Eu, a Nete e família. Mandando um alô aí pra nós aí e um alô pra vocês aí. Todos da rádio aí, todos que estão na sintonia. Boa noite.
4: Boa noite.
3: Vamos lá, Del, mais uma ali.
4: Edmilson.
11: Boa noite, Zé Gomes. Boa noite, Del Júnior. Gostaria que você mandasse um alô aqui pra... todo mundo aqui do Beco da Avenida Lopes, Dona Delina, Titinha, Dene, Turico, e para os pessoal da Irmã Dulce aí, Mané, da Roça, Dona Branca e para todos aí do bairro da Invasão, toda a galera do bairro que está escutando o seu programa, que não perde um dia, e para a Daia, para a Miriam aqui também do bairro da Invasão, e para todos vocês aí, que Deus dá uma boa noite em nome de Jesus. Quem está falando aqui é Leo do Vaz.
4: Leo do Vaz.
3: Mais outra, Del.
4: Pronto, tá aqui, ó. Mais um aqui.
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4: Ele mandou tanto áudio que a gente fica sem saber qual é.
12: Boa noite, Zé Gomes. Boa noite, Del Júnior aí. Eu preciso que você repita aí esse salmo que você começou o programa. E eu quero que você leia o Salmo 91 aí. Em nome de Jesus. Em nome do Pai e do Espírito Santo. Se tiver como, você lê esse Salmo 91 aí. E esse novo Salmo aí que você ligou aí, que eu tô procurando na Bíblia aqui, entendeu? Tô procurando na Bíblia aqui para mim poder aprender essa leitura aí.
4: Aí, ó.
3: Certo. Pode seguir que eu vou.
4: Daqui acabou.
3: Então
4: eu vou ler uma notícia aqui, né?
3: Mas vai chegar outra aí agora. Eu vou dar aqui pra ele o salmo. Você não é nem salmo, não. É porque não dá pra você colocar pra ele aí, mas ele tá no lá. Mas a palavra está em Hebreus. Hebreus capítulo 12. Versículo 14, viu? Você pode abrir sua Bíblia em Hebreus. Hebreus está lá nas cartas paulinas, viu? Tá certo? Nas cartas, lá já perto de chegar no Apocalipse. Tá ali pertinho, tá bom? Hebreus. Então tá fácil para você. Tá certo? Pode chegar lá em Hebreus, que você vai abrindo a Bíblia e vai vendo lá. Hebreus capítulo 12. Seguir a paz com todos e a santificação, sem a qual ninguém verá o Senhor. Já chegou mais um aí?
4: Chegou, uma mensagem aqui, falou aqui, ó. O nome da pessoa, tem um número de telefone, mas não dá pra ver o nome da pessoa aqui.
3: Sim.
4: Olha, boa noite, Del Júnior, boa noite, Zé Gomes. Eu gostava muito desse programa, mas ultimamente, Zé Gomes, só fala muito do espetista. Por quê? Não fala do outro lado também. Será que só tem notícia ruim nos petistas?
3: Tá aqui. Meu Deus. Tá vendo, Del? Você fica falando mal dos petistas? Eu já falei com você. Não fala mal dos petistas. Você fica aí. Começou os petistas. Ô, gente, eu falo aqui de todo mundo. O Congresso não é só os petistas, não. Quando eu falo do Congresso, tem todo mundo. Tem gente do PT, do PP, do PL, do sei o quê. Tem gente no Congresso, tem gente de tudo, não é só, né, Del? Agora, quem fala só do petista aqui é Del.
4: Né? Olha, chegou aqui mais um.
3: Isso aí.
13: Boa noite, Del Júnior.
4: Boa noite.
13: Manda um alô pra Arli aí. Fala com ela, que eu tô esperando ela aqui no domingo, fazendo um favor.
3: Pra quem?
4: Pra quem?
3: Repete.
4: Deixa eu repetir. Mandar.
3: Alô pra Arli. Boa
13: noite, Del Júnior. Manda um alô pra Arli aí. Fala com ela. Arli. Tô esperando ela aqui no domingo, fazendo um favor.
4: Aí, Arli, né?
3: Arli.
4: Tá esperando
3: Arli,
4: no domingo.
3: Quem é ele? Sabe o nome? Você não diz, ele não disse o nome. Ah, eu tenho que falar o nome, né? Aqui, porque senão Arli vai dizer, vai entrar numa. Não sabe nem pra onde é.
4: Reginaldo. Reginaldo Santos.
3: Pronto.
4: Pronto, tá aqui. É o nome que tem aqui, salvo, viu? Acabou.
3: Acabou?
4: Acabou.
3: Pois é, então, aí, a notícia boa, porque o negócio é, a gente não pode falar mais nada aqui, porque só fala do PT, só fala do PT. Ó, o senador Cleitinho disse que o PL e o irmão que será candidato ao governo de Minas. Senador Cleitinho diz ao PL e a irmão que será candidato ao governo de Minas Gerais. Então o Cleitinho tá sumindo lá. Tá botando pocando, viu? Tá em primeiro lugar. Aí, tá vendo você? Vai tirar o candidato do PT da área lá. Que a vocês não querem que fale. O PT quebrou Belo Horizonte, quebrou o estado de Minas. E aí ninguém quer mais o PT lá em Minas. Você não quer que eu fale isso. Tá aqui, ó. Zema chegou, consertou tudo. Agora quer botar o outro, tanto que foi difícil encontrar um candidato do PT para candidatar lá. Ninguém queria. Aí você não quer que eu fale a verdade. Ó, o senador Cleitinho Azevedo avisou a aliados que será candidato ao governo de Minas Gerais pelo Republicano. Ele falou a respeito da decisão na noite desta segunda-feira, 27, com uma liderança do PL e com seu irmão, o deputado estadual Eduardo Azevedo. É, tá aqui, viu, gente? Daqui a pouco eu vou postar isso aqui no IPA Urgente. Agora, é assim, ó, Del, deixa eu falar aqui com o nosso... Vê aí quem foi o nome da pessoa que mandou o recado aí.
4: Daquele lá, Dudu?
3: Sim, sim. Pra ir me falar com ele.
4: Deixa eu ver aqui.
3: É, falou aí. Vê se você vê quem é o nome dele. Cadê? Olha no celular tu acha.
4: O nome dele tem aqui.
3: Tem?
4: Aqui, ó. Eu vou abrir aqui a foto.
3: Dele ou dela, né?
4: Clica debaixo da foto.
3: É.
4: Reginaldo Evangelista.
3: Reginaldo Evangelista.
4: Reginaldo Evangelista.
3: Vamos fazer aqui um acordo, Reginaldo. Eu não quero perder você, que é meu ouvinte. Você gosta muito desse programa. Eu não quero perder você. Vamos fazer um acordo aqui. Na hora que eu, o Del, falar mal do PT, você liga pra cá e fala bem, pai. É só você falar bem, né, não, Del? Ele não liga. É assim, quando um fala, outro fala também. Só não vão brigar aqui, né? Xingar e tal, ofender ninguém, não vai aqui não. Agora, você pode chegar e falar. Faz como a menina dela lá de.
4: Olha, chegou aqui agora, Beth.
3: Deixa a Beth falar rapidinho, Beth.
14: Boa noite, Del. Boa noite, Zé Gomes.
3: Boa noite, Beth.
14: Como é que vocês estão? Ah, tudo bem?
3: Tava sentindo tua falta.
14: Boa noite, manda um alô pra nós aí.
3: Tava sentindo tua falta.
14: E manda pra todos de Piauí região. Boa noite. Vamos fazer o L.
3: Aí, tá vendo?
14: Quem não quer o PT lá em Minas, porque o PT tá trabalhando. Agora, quem não trabalha por ele, eles querem. Agora, quem trabalha por ele, eles não querem. Mas não é assim mesmo. Vida que segue, PT que continue.
4: Aí, a Beth falou.
3: Tá vendo? Tá vendo aí como é, Beth?
4: Acabou o programa.
3: Ô, gente, Del, vamos falar assim, ó. Ô, Beth, eu tô esperando a carona pra gente ver Lula, viu? Tô esperando. Eu e Del, né, Del?
4: Dia 1º em Salvador, lá no centro.
3: Eu tô esperando a carona. Eu quero ver se você vai deixar a gente aqui. Olha, gente, vamos agradecer a Deus aqui pela vida de Lula, de Beth, de. Como é o nome dele? Do cidadão.
4: Evangelista, Reginaldo Evangelista.
3: Reginaldo, Reginaldo também, que vai entrar aqui pra falar bem do PT. Aqui pode falar bem de todo mundo, só não pode falar mal. Mal só quem fala aqui sou eu. Senhor Deus, Pai do nosso Senhor Jesus Cristo, Pai. Pai, perdoa os nossos pecados, nossas falhas, nossas iniquidades. Nós sabemos, Pai, que tudo aqui passa. Só o Senhor é eterno. Por isso nós te agradecemos pela oportunidade que o Senhor nos dá de estar aqui, Pai. Abençoa cada ouvinte, Pai. Abençoa cada autoridade neste país. Dá sabedoria, dá compreensão da Tua vontade e da Tua palavra a cada um de nós. Fica conosco, nos conduz em paz e em segurança nos nossos lares. E nós te agradecemos porque oramos em nome de Jesus. Ficam todos na paz do Senhor e até amanhã, se for da agradável, boa e perfeita vontade de Deus.
4: Um abraço para Rosa, Tom Henrico, Alu, Renato... A Regis do restaurante, Dona Márcia, Dona Ecília, a Bal lá de Itapirama, a Zelito lá de Almadina, a Machado dos Teclados tá aqui, boa noite, Machado. A Calixto lá do Quebra-Viola, um abraço a todos vocês, uma ótima noite. Fica agora com mais notícias, com a Rede Brasileira de Notícias, a Voz do Brasil. Estaremos de volta amanhã, às 7 da noite, com mais uma edição do seu Alerta Cidade.
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16: Está no ar a Voz do Brasil. As notícias do governo federal que movimentaram o país no dia de hoje.
17: Olá, boa noite.
16: Boa noite para você que nos acompanha em todo o país.
17: Terça-feira, 28 de julho de 2026.
16: Vamos aos destaques na Voz do Brasil.
17: Saúde e bets.
16: Campanha orienta sobre riscos das apostas online e atendimento em saúde mental no SUS.
17: Em entrevista, Marcelo Quimatti, do Ministério da Saúde, comenta sobre o impacto das bets e o apoio para quem quer parar de jogar.
18: Uma incidência muito maior de transtornos de humor, como transtornos depressivos, transtornos de ansiedade, entre pessoas que jogam e principalmente aquelas que desenvolvem algum tipo de jogo patológico, e se trata de fato de um fenômeno novo que ele tem que ter uma atenção no campo da saúde mental.
19: Tecnologia na palma da mão. Mais de 177 milhões de pessoas usam o GovBR.
17: Hoje vamos falar sobre os níveis